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1: Hora certa. 21 horas e 14 minutos. 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
6: Hora certa. 21 horas e 37 minutos.

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0: 22h14.
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5: Hora certa. 22 horas e 19 minutos.

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0: 23h23.
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4: Você sabia que para os budistas e hinduístas ortodoxos, a sexualidade é inconveniente? O sexo não é bem visto por desgastar energias. Em compensação, nos tantras budistas e hinduístas, a sexualidade aparece como fonte de energia espiritual, sob a condição de se conseguir dominá-la em vez de ser dominado.
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12: Hora certa. 23 horas e 26

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0: Olá, muito bom dia, sejam todos bem-vindos a 99.1 Rádio Grande Rio FM, a empresa do Grupo Moacir Andrade. Hoje é segunda-feira, 21 de setembro de 2026. Aqui Luiz Dantas e traz mais uma edição do Bom Dia Grande Rio, com o melhor do forrozão das antigas para você. Esse clima vai seguir até às 6 da manhã, das 6 às 9. Tem informações, tem Grande Rio Notícias. Vamos então começar a nossa programação forrozeira.
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5h17, Balança Neném volta. Tem mais uma, tem Catuaba com Amendoim. Vai para a dona Iracema, que hoje está lá no Vale, hein? Vale do São Francisco, nos acompanhando. Também vai para o meu amigo Genilson, na Travessa Cachorro.

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8: Você sabia que o Buda que conhecemos não se chamava realmente Buda? Buda, na verdade, é um título, uma qualificação, não um nome próprio. Quer dizer, aquele que sabe ou aquele que despertou. É um termo aplicado a pessoas excepcionais que atingem determinado grau de elevação moral e espiritual e se transformam em mestres de sabedoria. O Buda que conhecemos, fundador do budismo, chamava-se, na verdade, Siddhartha Gautama.
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5h46, Menina Veneno, nossa história. Tem mais uma chegando por aqui, agora tem Moleca Sem Vergonha. Liberta Meu Coração.

0: Nossa última de hoje, fechando a programação forrozeira do Bom Dia Grande Rio. Mulheres perdidas, apaixonada em dobro. Participação de Calcinha Preta. Vamos ao intervalo comercial na sequência. Tem o Padre Alex logo após. 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

0: no amanhecer desta segunda-feira, dia 21 de setembro. Como é bom estarmos unidos com você nesta oração da manhã, dia de São Mateus Apóstolo. Pedimos a sua intercessão. E o oitavo dia da novena, São Pio de Pietrelcina. Segundo dia da novena, aos arcanjos Miguel, Gabriel e Rafael. Se você não começou a novena aos arcanjos ontem, comece hoje, ainda há tempo, e você terminará no dia 29 de setembro, dia dos arcanjos. A novena está disponível no canal do YouTube Padre Alex Nogueira, no mesmo canal que temos todos os dias a Quaresma de São Miguel. Iniciemos agora, com muita fé, esta oração da manhã, em nome do Pai, e do Filho, e do Espírito Santo. Amém. Que a graça de nosso Senhor Jesus Cristo, o amor do Pai e a comunhão do Espírito Santo estejam sempre convosco. Bendito seja Deus que nos reuniu no amor de Cristo. Assim unidos, ouçamos o Evangelho do dia.
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0: Evangelho de Jesus Cristo segundo Mateus, capítulo 9, versículos de 9 a 13. Naquele tempo, partindo dali, Jesus viu um homem chamado Mateus, sentado na coletoria de impostos, e disse-lhe: segue-me. Ele se levantou e seguiu a Jesus. Enquanto Jesus estava à mesa, em casa de Mateus, vieram muitos cobradores de impostos e pecadores, e sentaram-se à mesa com Jesus e seus discípulos. Alguns fariseus viram isso e perguntaram aos discípulos: por que vosso mestre come com os cobradores de impostos e pecadores? Jesus ouviu a pergunta e respondeu: aqueles que têm saúde não precisam de médico, mas sim os doentes. Aprendei, pois, o que significa: quero misericórdia e não sacrifício. De fato, eu não vim para chamar os justos, mas os pecadores. Palavra da salvação. Glória a vós, Senhor. Nesta festa de São Mateus, apóstolo e evangelista, nós temos o relato do Evangelho da vocação de Mateus. Ele estava sentado na coletoria de impostos. Era cobrador de impostos. Era considerado pecador público. Mas Jesus o chamou. Uma palavra muda a vida de Mateus: segue-me. O chamado de Jesus chega ao profundo da alma de Mateus. E não importa a sua profissão, e não importa o que ele fazia, ele percebe: precisa seguir este que o chama, que é o Mestre, Jesus. A resposta de Mateus tem consequências. Ele então, escolhendo seguir Jesus, terá de renunciar à sua vida, terá de renunciar ao pecado. Às vezes nós queremos fazer um negócio, seguir a Jesus, mas ao mesmo tempo viver no pecado e se acostumar nele. Isto não é possível. Mateus, ao tomar esta decisão, ele precisa então abandonar a vida do pecado. Nós também, quando decidimos seguir Jesus, é necessário abandonar o pecado. Não podemos ficar fazendo meio corpo, então ficamos metade de nós em Deus e metade no pecado. Não podemos servir a dois senhores. E a vida de São Mateus é a demonstração de alguém que abandonou um dos seus senhores, que era o senhor deste mundo, e assumiu o verdadeiro Senhor, Jesus Cristo. Por isso, precisamos estar fundados e fundamentados em Cristo na nossa decisão diária e sincera. Nós hoje pedimos ao Espírito Santo que ilumine a nossa vida para sabermos decidir por Cristo, porque às vezes a decisão por Cristo, saiba, vai exigir de você. Nós somos, em tantas circunstâncias, escravos de nossas vontades, e para servir Jesus temos que abandoná-las. Isto é dolorido, dói dentro de nós. Às vezes temos que assumir a cruz, e a cruz é pesada, mas nós assumimos a cruz com o Cristo. E São Mateus viveu assim. Depois, quando Jesus foi sentar-se à mesa, seja com os cobradores de impostos, seja com o próprio Mateus, os fariseus começam a fofocar, dizendo que Jesus está sentando à mesa com pecadores, porque sentar-se à mesa significa então partilhar da vida com eles, mas Jesus está ali para salvá-los. E nós precisamos fazer um exame de consciência, porque na nossa vida, quantas vezes nós começamos a fofocar a vida dos outros? Quantas vezes alguém que se converteu e começou a mudar de vida, você começa a falar, ah, esse não tem salvação. Ah, fazia tudo errado e agora veio para a igreja. E nós começamos a fofocar e julgar as outras pessoas. Saibamos nós ter um coração que sabe amar como o coração de Jesus. Jesus sentou-se à mesa com aqueles pecadores para salvá-los. E hoje Jesus quer salvar a sua vida. Por isso, como fez São Mateus, escolha por ele. Jesus repete a mesma palavra a você. Segue-me. E que nós saibamos, com sinceridade de coração e num contexto de fé, responder ao chamado de Jesus. Rezemos neste momento pelas tuas intenções. Pai nosso que estais nos céus, santificado seja o vosso nome. Venha a nós o vosso reino. Seja feita a vossa vontade, assim na terra como no céu. O pão nosso de cada dia nos dai hoje. Perdoai-nos as nossas ofensas, assim como nós perdoamos a quem nos tem ofendido. E não nos deixeis cair em tentação, mas livrai-nos do mal. Amém. Ave Maria, cheia de graça, o Senhor é convosco. Bendita sois vós entre as mulheres, e bendito é o fruto do vosso ventre, Jesus. Santa Maria, Mãe de Deus, rogai por nós, pecadores, agora e na hora de nossa morte. Amém. Glória ao Pai, ao Filho e ao Espírito Santo, como era no princípio, agora e sempre. Amém. Jesus, manso e humilde de coração, fazei o nosso coração semelhante ao vosso. O Senhor esteja convosco. Ele está no meio de nós. A nossa proteção está no nome do Senhor, que fez o céu e a terra. O Senhor Jesus Cristo esteja contigo para te proteger. Esteja à tua frente para te conduzir e atrás de ti para te guardar. Olhe por ti, te conserve e te abençoe. Amém. E a bênção de Deus Todo-Poderoso, Pai e Filho e Espírito Santo, desça sobre vós e permaneça para sempre. Amém. Que nesta segunda-feira você permaneça na paz e na alegria que vem de Jesus. Abençoado dia para você e sua família.

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0: Olá, muito bom dia, 6 da manhã, 11 minutos. Segunda-feira, 21 de setembro de 2026. Aqui Luiz Dantas e traz mais uma edição do Grande Rio Notícias, o seu programa informativo de todas as manhãs.
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0: Pela sua 99.1 Rádio Grande Rio FM, uma empresa do grupo Moacir Andrade. Seguiremos até as 9 com as informações de Penedo, de Alagoas, do Brasil e do mundo. Vamos então às manchetes, aos destaques de hoje do Grande Rio Notícias, que está só começando.
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0: 6:12. Começamos com os destaques de Penedo. Penedo é escolhida como cenário de nova campanha de grande marca nacional em homenagem ao Nordeste.
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0: Comitiva de Prefeituras de Minas Gerais visita Penedo para conhecer sucesso da educação especial e inclusiva.
1: Grande Rio Notícias.
0: Posse canônica de Padre Tiago André será realizada em outubro.
1: Grande Rio Notícias.
0: Igreja Arca Aliança realiza Arca Conference nos dias 26 e 27 de setembro em Penedo.
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0: E os destaques em nível estadual. Ministério Público do Trabalho pede indenização de R$5 milhões contra Rico Melquíades por assédio eleitoral. Influenciador se retrata.
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0: Incêndio atinge apartamento e prédio evacuado na Ponta Verde, em Maceió.
1: Grande Rio Notícias.
0: Dois homens são conduzidos com cerca de R$2 milhões em espécie após saque em banco de Maceió.
1: Grande Rio Notícias.
0: E os destaques de Sergipe. Rinha de galos é encerrada e homem é preso por maus tratos contra animais em Neópolis.
1: Grande Rio Notícias.
0: TRE de Sergipe estabelece regras para uso de wind banners nas vias públicas. Aqui tá cheio, hein? Em Penedo tá cheio nas praças.
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0: Quase 30 mil mesários atuarão nas eleições 2026 em Sergipe.
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0: E os destaques em nível nacional. Mega Sena acumula e pagará R$32 milhões no sorteio de amanhã. Ninguém acertou as 6 dezenas.
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0: Aposentado ou pensionista que votar não precisará fazer prova de vida.
1: Grande Rio Notícias.
0: Vídeo mostra Moraes e esposa saindo de jatinho de empresa de Vorcaro em 2025. Escritório Bassi de Moraes nega irregularidade.
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0: Teremos estas e outras informações no decorrer do Grande Rio Notícias desta segunda-feira, que está só começando. Agora são 6 da manhã, 15 minutos. Vamos à previsão do tempo.
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0: Tempo e temperatura. Vamos com as informações sobre a previsão do tempo. E a gente começa falando aqui da nossa terrinha de Penedo, que neste momento registra uma temperatura de 22 graus, com sensação térmica de 23 graus. Vento de 9 km por hora. A umidade relativa do ar está em 93%, mas podendo variar com mínima de 61, máxima de 93. A previsão do sol nascer foi às 5:17 e a previsão de se pôr será às 17:22. Para Penedo hoje, sol com algumas nuvens e não chove. A variação de temperatura fica com mínima de 22 e a máxima podendo chegar a 29 graus. Em Piaçabuçu, vento de 11 km por hora. Variação de temperatura mínima de 24, máxima de 27. Em Igreja Nova, vento de 9 km por hora. Variação de temperatura, mínima de 22, máxima de 30. Em Neópolis e Santana do São Francisco, as cidades vizinhas do estado de Sergipe apresentam as mesmas referências. Vento de 9 km por hora. Variação de temperatura, mínima de 22, máxima de 29 graus. Agora 6:17.
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0: Confirmando em 6 da manhã, 17 minutinhos, no decorrer do Grande Rio Notícias, nós teremos os companheiros da agência Rádio Web trazendo os destaques do Brasil e do mundo, as principais reportagens dos telejornais, os telejornais de Alagoas e de Sergipe. Teremos também os destaques do Jornal Nacional, a edição do último sábado, que traz ministros do STF dizem à Polícia Federal que não conseguiram acessar dados do celular de Vorcaro. E também os destaques do Fantástico, a edição de ontem, que traz: Moraes e esposa viajam em jatinho de empresa que tinha Vorcaro como sócio. E a polícia do Ceará, ela procura por namorado de jovem encontrada morta em área de prédio em Fortaleza. 3551-6600, nosso fone fixo e também nosso WhatsApp, para você interagir com a gente, trazer suas sugestões, suas reclamações, parabenizar quem você achar que merece, aproveitar a tribuna do nosso programa, que está sempre ao seu inteiro dispor. Hoje, dia 21 de setembro, nesta data nós comemoramos o Dia Internacional da Paz. Hoje também é dia de São Mateus, Dia Mundial da Doença de Alzheimer, Dia Nacional de Conscientização da Doença de Alzheimer, também é Dia Mundial da Gratidão, hoje é Dia do Adolescente, é dia também hoje do Fazendeiro, hoje é Dia do Tio e da Tia, hoje Dia Nacional de Luta da Pessoa com Deficiência, também hoje dia 21 de setembro é comemorado o Dia da Árvore. E até 2006, né? Até setembro de 2006, era comemorado hoje, dia 21, o dia do radialista. Aí a partir de novembro, 7 de novembro de 2006, houve uma mudança. O presidente à época mudou para o dia 7 de novembro. Mas os radialistas comemoram nestas duas datas, no dia 21 de setembro e no dia 7 de novembro. 6 da manhã, 20 minutinhos. 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Mandar aquele cheirão especial para as mamães, as vovós, as titias, aquela irmã mais velha. Elas que cediam, estão de pé para cuidar da casa, preparar o café, deixar tudo pronto, tudo organizado, para quando a família acordar, já está tudo ok, tudo 5 estrelas. Coisa boa, não é? Ter mamãe, ter vovó, ter quem cuida da gente, é excelente. Mas não esquece não, hein, família? Todo mundo fazendo sua parte, chegando junto, colaborando também com as atividades do seu familiar. Deixa eu abraçar você, que é pai, aquele paizão de verdade, pai com P maiúsculo, você que é bem mais que um pai, é um grande amigo dos seus filhos. Você que é bem mais que um esposo, é um grande companheiro da sua esposa. Você se enquadra nesse perfil? Então receba o abraço do nosso programa do Grande Rio Notícias. E você, filhão, você, filhona, já sabe bem qual é o mandamento? Isso, honrar papai e mamãe sempre, garotada, não esquece disso, honrar papai e mamãe sempre. Meus amigos alunos, tudo certo? Tudo beleza por aí? São 6 da manhã, 23 minutos, só tá faltando tomar aquele cafezão maravilhoso que a mamãe fez. Então vai lá, toma o seu cafezão e depois pé na estrada, hein? Para não perder tempo, não se atrasar, não perder aula. Então, vai lá, aproveita, tá? Aproveita que o seu compromisso é só com o estudo e se dedica a ele. Deixa eu abraçar a Laís e o Matheus, são os filhos do Peu e da Luciene lá na Vila São Francisco. O William, que é filho da Lucicleia. Também o Davi, que é filho do Carluxo e da Adriele. E também o Felipe, filho da Rita. Em nome deles, eu abraço todos os demais alunos e alunas que estão nos acompanhando nesse momento. Ah, mandar um abração para o meu amigo Sebastião e Dona Neide. Recebi a ligação do meu amigo Sebastião, parabenizando-me pelo meu aniversário no último sábado. Ô, Sebastião, brigadão, viu? Agradeço, meu querido. E agradecer a todos aqueles que manifestaram felicitações a mim no meu aniversário, no sábado. Até ontem ainda estava recebendo também parabéns, então agradeço a todos que têm esse carinho e essa consideração por mim. Vamos nós, são 6h25, vamos para o 3551-6600. Tem ouvintes lá interagindo com a gente, Zé Padeiro, grande Zé, fala meu amigo Zé, manda as ordens aí, meu querido, tudo certinho?
2: Bom dia, Luiz, tá falando aqui essa minha Zé Padeiro, eu vou mandar um alô aí pros meus amigos, Carlinho da Coreia, disse que andei com o Cusá, meu amigo, eu encontrei com ele lá no Barro Duro, Luiz. Mandar um alô aí pro seu João da Macaxeira, Jéssica, Roberto, Cal. Mandar pro seu Tarcísio, vou mandar pro Chama na Bota. O Hélio é o filho do carroceiro de lá de Sergipe. Vou mandar um alô aí, Luiz, pro seu Lila e o Pato Branco, rapaz. E o seu Zé Ailton, o Ailton, o Valdero, o Isaías Doiteira, filho da Marlene, meu amigo Isaías. Vou mandar um alô aí, Luiz, pra ele Potência. E manda um alô aí, Luiz, também para minha mulher, para minha esposa. Manda um alô aí para o meus filhos, o Gugu, o Alisson, e o Cássio e a Cássia, tá certo? Estamos aí, Luiz. Chama na Bota, filho da Ruana, rapaz. E também, Luiz, manda para o Genício lá da cooperativa que trabalha na Barra do Sertão. Manda um alô aí para o Michel do Cemitério, Zé Maria, Eduardo do Cemitério. E manda um alô aí para o... É isso mesmo, isso é isso mesmo. E bom trabalho, meu amigo. Chama na Bota, Luiz.
0: Chama na Bota, meu querido. A Manu. Sua neta. Um abraço então pra Manu, neta do Zé Padeiro e da Dona Lourdes, que ontem completou a idade nova. Finalzinho do programa, a gente parabeniza também os aniversariantes deste final de semana. Vamos lá, quem também está com a gente, Gil e Mano, desejando bom dia aqui para nós. Um abraço também para o meu amigo Mano, para Gil. A Gil também desejando feliz aniversário, agradecendo, ó, até hoje o pessoal se manifestando e parabenizando. Eu agradeço demais. Seu Manuel Adalto, tudo certo?
3: Bom dia, Luiz.
0: Bom dia, meu querido.
3: Passou de sexta-feira para hoje, segunda-feira.
0: Graças a Deus, na paz, na tranquilidade.
3: Sei bem, graças a Deus.
0: Amém, meu querido, que assim seja, hein? Minha amiga Danda, aquele abração, hein? Cheiro para você, Danda. Rua Campo do Vasco, né? Tá por aqui também com a gente. Danda não tá mais na escola, na creche escola, né? Muito bem, minha querida. Aquele abraço, hein, Danda? É, quem também tá por aqui é o Adilson. Bom dia, meu amigo. Aqui é Adilson. Manda um abraço para meus familiares e amigos. Bom dia, amigo Zé Padeiro. É, meu amigo, parabéns pelo seu aniversário, que foi sábado. Que Deus te abençoe. Amém, querido. Obrigado, Adilson. Um abraço, meu querido. Obrigado pela lembrança. Messias, fala, Messias. Manda as ordens.
4: Bom dia,
0: tudo certo?
4: Deus, bom dia. Desejando para você um excelente dia com paz e saúde. E o Senhor Jesus abençoe a você, sua casa, sua família. Mano, bom dia para o meu amigo Manga Rosa, Dona Cida, Carlito, Mano. Não esqueci, meu amigo Valdir da Rua Nova, Zé Padeira, Dona Nelly da Toca do Índio. Fica com Deus, meu amigo. Tenha um excelente dia, um abraço.
0: Amém. Que assim seja, meu querido, para todos nós. Dona Iracema, lá da Coab, conjunto José Moraes Lopes. Hoje, os meus parabéns vão para esta pessoa nota mil, a você, Luiz Dantas. Que Deus abençoe hoje e sempre. Amém. Ô, Dona Iracema, muito obrigado, viu? Dona Iracema mandou um presentão para mim. Eita. 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É bom demais. É, ela diz, manda um alô para Dona Zinite, Júnior Ganjão, Nice, Vânia, Cida Lima e também para o meu filho Edson. Quem tá por aqui, ele chegou, foi? Eita, é o homem, né? É, já chegou por aqui e agora é hora do... Chama na bota. Hélio Carroceiro, chama na bota,
5: dia,
0: meu filho.
5: Bom dia, Luiz.
0: Agora é com você.
5: Sigo do segunda-feira, Luiz. Bom dia, bom dia, bom dia. Povão de Penedo, Alagoas. Chama na bota. Tamo junto, Carroceiro. Topado, topado. 99.1. Juntinho, juntinho, juntinho com o Luiz. Ah, tamo de bola, Luiz. Chama na bota. Tamo junto. Que Deus é maravilhoso. Sem Deus, nenhum samulado. Alô, Zé Padeiro. Chama na bota. Alô, tio Willa, Zé Branquinho. Dando a perola do 10 em Sergipe. Chama na bota. Tio Willa aí, nesse ângulo amarelinho aí. Vamos embora, povão. Dá o povo, vai Santos, não dá pra dar um leite. Chama na bota, tamo junto. Alô, de louco, tô topado, topada 99.1. Tô em cima, vem Santos Magalhães, Maurício, Emanuel, Rodrigo, Milena, lá consegue. O Eduardo Correia, o Valdo de Lima, o Valdo Fernando, eu, mas que mais, então, chama na bota, tamo junto, Calzeiro, topado, que abatei agora. Então, dá um alô, meu amigo, o Doge Coveiro, o Val Sapateiro, o Oswaldo da Fundo do Café, o Nado Pedreiro da Brasil, o Nado Pedreiro do Mal Vermelho e todos os demais de Penedo Lagoa, que gostaram de Penedo Lagoa, chama a bota. Alô, esses, alô, Pita. Esse Pita aí do coletivo é a parte alta, a parte baixa de Penedo. Alô, Gustavo, chama a bota. Alô, René. Esse René é conversador, deve estar de ressaca essa hora. Chama a bota, tamo junto a todos vocês. Bom dia, que curta essa rádio maravilhosa de Penedo Lagoa e região. Chama a bota, alô, Paulo Firmino Querinho, que transporta o dia interior para Penedo Alagoa, chama a bota. Alô, Valdeiro, a todos vocês. Bom dia, bom dia, bom dia. Vai, meu abraço, Calceiro, topado, chama a Penedo Lagoa. Ó, não esquecendo, viu? Eu tenho contato para Pega Fred. É 82, é o 9, é o 99, é o 93, é o 2425. Liga pro Calceiro Topaz, seu Badrinho agora. E ele vai, de repente, pegar o seu Fred. Onde vai? Chama na bota. Até segunda, seu. Até amanhã, também, primeiramente, que hoje é segunda-feira. Fui, tchau, tchau.
0: Foi, foi, já foi. Esse é desenrolado, viu? Esse é diferente dos iguais, meu amigo Hélio Calceiro. Deixa eu mandar um abração pro meu amigo Pita e pra Lúcia Barbosa. Nunca mais falei do meu amigo Pita, né? Grande Pita. Aquele abração, meu querido, pra você. E abraçar também a Danda, que agora tá na escola Manuel Soares. Danda não está mais lotada na creche Rosete Andrade. Ela agora faz parte do quadro de servidores lotados na escola Manuel Soares. Um abração, hein, Danda? Brigadão também pela lembrança, hein, Danda? Agradeço de coração, todo carinho, tá? Um abraço pra você e seu esposo. Vamos lá, 6h31, eu faturo e volto já já.
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13: Você sabia que o moca é um dos mais saborosos tipos de café? É feito a partir de um tipo raro de grão. Ocorre quando apenas uma semente forma-se dentro do fruto do café. E o único grão concentra todo o nutriente da polpa do fruto, por não ter de reparti-lo com outro grão. Assim, fica com sabor mais concentrado e seu formato regular permite uma torrefação mais uniforme. Os mocas são conhecidos ainda como frutos machos ou caracóis.
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7: Você sabia que para os budistas e hinduístas ortodoxos, a sexualidade é inconveniente? O sexo não é bem visto por desgastar energias. Em compensação, nos tantras budistas e hinduístas, a sexualidade aparece como fonte de energia espiritual, sob a condição de se conseguir dominá-la em vez de ser dominado.
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6: Você sabia que o Buda que conhecemos não se chamava realmente Buda? Buda, na verdade, é um título, uma qualificação, não um nome próprio. Quer dizer, aquele que sabe ou aquele que despertou. É um termo aplicado a pessoas excepcionais que atingem determinado grau de elevação moral e espiritual e se transformam em mestres de sabedoria. O Buda que conhecemos, fundador do budismo, chamava-se, na verdade, Siddhartha Gautama.
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Agora 6:46, estamos de volta. O Grande Rio Notícias, a gente traz agora os detalhes das informações de Penedo. E já já a gente vai para o break, hein? Daqui a pouquinho tem a propaganda eleitoral gratuita. E a comitiva de prefeituras de Minas Gerais visita Penedo para conhecer sucesso da educação especial inclusiva. As unidades de ensino da Prefeitura de Penedo ofertam educação especial inclusiva para todas as faixas etárias, desde crianças até jovens e adultos matriculados na EJA. Investimento que, na administração do prefeito Ronaldo Lopes, ampliou o acesso para pessoas neurodivergentes em mais de 200%. Em 2026, são cerca de 800 alunos e alunas com desenvolvimento neurológico diferente do padrão típico, inseridos no ambiente escolar, no dia a dia da sala de aula e também acompanhados em espaço exclusivo à sala de atendimento educacional especializado. O sucesso do trabalho desenvolvido na Secretaria Municipal de Educação consolida o município como referência positiva, atraindo o interesse de outras cidades brasileiras, a exemplo de Esperantina, situada no Piauí. A visita técnica apresentou metodologias, ferramentas e ações do programa Penedo Inclusiva e a parceria com a empresa Cogninvox, especialmente sobre o uso da plataforma que viabiliza aprendizado para alunos e alunas neurodivergentes, acompanhamento técnico contínuo e suporte direcionado à família do estudante. Abre aspas, estamos muito bem impressionados com o que estamos vendo aqui. Fecha aspas, afirmou Neiva Kirri Leal, secretária de Educação de Rio Pomba, Minas Gerais, acrescentando como soube do trabalho desenvolvido em Penedo. Aspas novamente. Chegou ao meu conhecimento através de uma equipe de profissionais que fazem a divulgação do trabalho. Eu quis vir para conhecer pessoalmente e estou saindo daqui com ótimas expectativas, entendendo perfeitamente que hoje a educação precisa de parceiros, porque a inclusão é um grande desafio e nós não fazemos educação sozinhos, fecha aspas, afirmou Neiva Leal. 6:49. Pós-canônica de Padre Tiago André será realizada em outubro. Penedo se prepara para viver um momento especial com a posse canônica do Padre Tiago André, que será realizada no dia 18 de outubro, às 17 horas, em uma cerimônia que marcará oficialmente o início de sua nova missão pastoral. A celebração será realizada na Igreja São Francisco de Assis, no Conjunto Rosete Andrade, reunindo fiéis e membros da comunidade católica para acompanhar este momento de fé e acolhimento. A Santa Missa será presidida por Dom Valdemir, bispo da diocese, que conduzirá a celebração de posse do novo sacerdote.

0: Agora são 6h51. Voltou aqui pro break porque já já tem a propaganda eleitoral gratuita. E na volta eu trago mais informações, hein? A Igreja Arca Aliança realiza o Arca Conference nos dias 26 e 27 de setembro em Penedo. E mais, Penedo é escolhida como o cenário de nova campanha de grande marca nacional em homenagem ao Nordeste. Eu faturo, volto depois da propaganda eleitoral gratuita.
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8: Agora 7h25. Estamos de volta com o Grande Rio Notícias. Tivemos a propaganda eleitoral gratuita. Semana que vem termina, hein? Mas já estamos de volta com o nosso programa Grande Rio Notícias, que tem oferecimento de Avícola Santa Clara, Rodovia Mário Freire, Lee, número 59, Vila Santa Clara, bairro Senhor do Bonfim. 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Bomboi Prime, qualidade e sabor em sua mesa. 7h29, 7h29, eu ainda tenho informações relacionadas a Penedo. Penedo foi escolhida como o cenário para uma nova campanha de uma grande marca nacional em homenagem ao Dia do Nordestino, celebrado em 8 de outubro. A produção audiovisual chega ao município, valorizando a vocação da cidade para receber gravações e destacando elementos que fazem parte da identidade nordestina, como a cultura, a beleza e a relação com o Rio São Francisco. Segundo o diretor-geral da produção, Caio Brás, a escolha de Penedo levou em consideração a beleza do município, sua hospitalidade e a estrutura oferecida para receber uma produção audiovisual. Abre aspas. O nordestino já acolhe muito bem por natureza e Penedo conseguiu juntar essa hospitalidade com a beleza da cidade, que para mim é uma das cidades mais bonitas do Brasil, e a estrutura para receber bem a produção audiovisual. Fecha aspas. O título de cidade criativa do cinema, concedido pela Unesco, também evidencia essa vocação. Penedo já foi cenário de diferentes produções audiovisuais e mantém uma relação histórica com o cinema e o teatro, características que contribuíram para a escolha do município para a campanha. Para Jair Galvão, secretário de Turismo e Economia Criativa, a realização de mais uma grande produção audiovisual em Penedo demonstra o potencial do município para receber projetos de alcance nacional. Abre aspas. É uma conquista importante para Penedo ter mais uma grande produção audiovisual acontecendo aqui. E isso mostra que nossa cidade tem beleza, história, cultura e estrutura para receber produções desse porte, além de valorizar o trabalho que vem sendo desenvolvido para fortalecer nossa vocação para o audiovisual. Fecha aspas, destacou o secretário. Na produção, o Rio São Francisco ganha destaque como elemento importante para representar a diversidade e a identidade do Nordeste. Penedo, como um dos principais centros culturais às margens do Velho Chico, integra essa narrativa e evidencia sua riqueza histórica, cultural e paisagística. A campanha também conta com a participação de uma revendedora da marca em Penedo, escolhida para representar mulheres que fazem parte do cotidiano da empresa. A produção será veiculada nas redes sociais a partir do dia 8 de outubro. A produção audiovisual conta com o apoio da Prefeitura de Penedo, por meio da Secretaria Municipal de Turismo e Economia Criativa. 7h32. E a Igreja Arca de Penedo realizará nos dias 26 e 27 de setembro o Arca Conference, evento que terá uma programação mais que especial durante os dois dias na cidade ribeirinha. Nesta edição, a conferência contará com a participação de William Soares, William Christian, Pastor Nil, Pastor Jaque Abreu, Pastora Lidiane Abreu e Pastora Gabi Nascimento, além de Lua Freitas, que também aparece entre os convidados da programação. As atividades estão previstas para começar às 19 horas e a expectativa é de dois dias de encontros musicais e momentos de comunhão, reunindo diferentes convidados na programação da Igreja Arca. 7h33. Quem está por aqui no 3551-6600, vamos nós. Tem um monte de mensagem aqui que eu estou na dívida. O pessoal mandou logo cedo para a gente. Vamos lá, Dona Arlinda. 5h40, mandou cedo, ainda estava no forrozão quando ela mandou.
9: Estou ligadinho no seu programa, Luiz, o programa do povo, Luiz. Cuida, cuida, Luiz, chama na bota, manda um alô pra galera da Vila Matias, seu Cido do Japoatão. Alô, seu Cido, um abraço.
8: Aí é Dona Arlinda, loteamento Santa Luzia, na sintonia com a gente, né? É, Altair de Piaçabuçu, bom dia. Que Deus abençoe os seus planos e conduza os passos rumo às conquistas da nova semana. Uma segunda-feira abençoada, de muita fé e gratidão. Quem também está por aqui é o Dário, lá da Coab, logo que você mandou para nós, ó. Diga aí, Dário, faz sua cobrança.
10: Bom dia, Luiz Danta. Manda um alô para Coab, Luiz. Manda um alô para Pondão. Mofina.
8: Valeu, Dário. Abração para todos na Coab e também para o pessoal lá na Ponta Mofina, sempre nos acompanhando. Edilson dos Correios também está por aqui com a gente. Ele diz, se a gente colocar nossa semana nas mãos de Deus, tudo dará certo. Feliz semana. Amém, meu querido. É isso aí. É, quem também está com a gente? Vamos lá. Galega de Lagoa da Canoa. É? Ah, um abraço para a Galega em Lagoa da Canoa. Também está por aqui. Quem está conosco? Carlinhos da Coreia. Liderança na região do Nossa Senhora de Fátima. Presidente do Bloco Molinho. Também ele é o organizador da Cavalgada de Fátima. Ele diz aqui, ó, uma voz no ar pode mudar o dia de alguém. É verdade. Ele diz, ó, parabéns a todos os radialistas de Penedo, Alagoas e de todo o Brasil. 21 de setembro, dia do radialista. Pois é, nós comemorávamos apenas no dia 21 de setembro, dia do radialista. Mas em 2006, houve uma mudança para 7 de novembro. Para essa comemoração ser dia 7 de novembro. E aí tem inclusive lei, né, com relação a essa questão. E daí para frente, o que aconteceu? Os radialistas comemoram nos dois dias, né, as duas datas, melhor dizendo. Né, no dia 21, que é hoje, setembro, essa data ela é uma data histórica e simbólica. Né? Ela era comemorada desde a década de 1940. Isso era referente a um decreto do presidente Getúlio Vargas, não é? À época. E esse decreto, ele garantiu direitos trabalhistas e também o piso para a categoria. E daí para frente, foi comemorado o dia do radialista em virtude dessa questão relacionada a esse período do governo Getúlio Vargas, em 1940, nos anos de 1940, nessa década. Porém, em 2006, houve uma mudança. À época, o governo era o Lula, presidente. E em 7 de novembro, foi mudada para 7 de novembro, para homenagear o músico. Ele é músico, ele é compositor, radialista, Ari Barroso. Então, foi para homenagear o músico. Ele é músico, ele é compositor, radialista.

0: o Carlinhos disse uma frase que é verdade, mas quando você está em casa e ali está fazendo suas coisas, ou então está meio pensativo, liga o rádio e você começa a ouvir o rádio, a depender do que está se passando naquele momento, aquilo ali pode tocar você. É uma companhia para você, né? O rádio, ele entra na casa de todo mundo e faz o locutor, a locutora, percorrer todos os cômodos da sua casa, sempre de licença. Se você vai, leva o rádio pro quarto, a gente tá lá. Leva o rádio pro banheiro, tamo junto, né? Vai pro quintal, leva o radinho, a gente tá lá, juntamente com vocês, e a gente se sente. A gente nunca se sente só, ó, eu tô aqui, o pessoal só chega daqui a pouquinho, a partir das 8. Mas estou eu e Deus, né? E graças a ele e vocês aí do outro lado. Então estamos sempre juntos. O locutor nunca está sozinho, porque sabe que lá do outro lado tem alguém ouvindo, e a gente sabe da importância do nosso trabalho impactando na vida de vocês. Principalmente um trabalho como esse aqui do Grande Rio Notícias, que é um programa voltado à informação, à atualização das notícias, a manter os nossos ouvintes bem informados, e a gente faz isso de forma bem imparcial, né? A gente faz a coisa muito independente, não tem questão de bajular ninguém, de tá passando a mão na cabeça de ninguém, tá certo, a gente traz a matéria ali positiva. Fez alguma coisa errada, fazer o quê? Notícia, a gente vai ter que trazer a notícia também dos erros. Aqui a gente só não traz fofoca, nem fala da questão direta pessoal, né? Mas a gente traz informações principalmente institucionais. São informações dos órgãos públicos, principalmente que são eles que trazem as políticas de melhorias para a população. E a gente tem essa responsabilidade, a gente sabe disso, e a gente faz isso com todo cuidado para que nós continuemos com a nossa credibilidade, mantendo o nome de quem está à frente do programa sempre íntegro, né? E idôneo, e principalmente a empresa, a Rádio Grande Rio FM, que não está aqui há uma nem duas semanas, são mais de duas décadas da Rádio Grande Rio FM, prestando serviços, levando informações, levando alegria, entretenimento, fazendo você se tornar parte da nossa família e mantendo você sempre informado e nunca sozinho, né? Quem tá com a gente, tá com rádio, nunca vai estar sozinho. A gente fica muito, muito feliz por isso. E a gente faz esse trabalho totalmente assim, esperando na expectativa de poder a gente impactar positivamente na vida de vocês. E é assim que a Rádio Grande Rio FM trabalha em todos os seus programas, em toda a sua grade, com todos os seus profissionais. Bom, meu amigo Carlinhos da Coreia também diz aqui: bom dia, família. Primeiro, permita o mínimo possível, depois entregue-se por completo à sua própria felicidade, aproveitando o viver na mais íntegra naturalidade. Muito bem, Carlinhos. Maravilha. Júlio Cavador de Fossas está por aqui desejando bom dia para nós. Dona Maria, lá de Piaçabuçu, fala Dona Maria,
1: bom
0: tudo
1: dia,
0: certo?
1: Luiz, que tá
0: bom dia, querida.
1: Passou o final de semana, Luiz, você e toda a sua família.
0: Bem,
1: Luiz, passou bem, graças a Deus.
0: Com as graças de Deus, posso nem reclamar.
1: Eu
0: só estar por aqui,
1: bem, Luiz.
0: Tá ótimo.
1: Também passei bem, em nome de graças a Deus, em nome do Senhor Jesus, meu Pai. Deus proteja você e toda a sua família. Em nome do Pai, do Filho e do Espírito Santo. Amém. Glória
0: Amém.
1: A Deus.
0: Amém.
1: Aleluia. Glória, aleluia, né, Luiz?
0: Amém, querida, é isso aí.
1: De vida e saúde a você, livrar tudo que é ruim de você e toda a sua família.
0: A todos nós, Dona Maria. Um abraço para a senhora e toda a turma maravilhosa de Piaçabuçu nos acompanhando. Abraçar os meus amigos lá no Pontal do Peba, que sempre nos acompanha. Pessoal também, bem pertinho do Peba, a turma que está nos acompanhando no Povoado do Céu. Abraçar o Daniel Mary Jane, pescador do Barco Aruandas, e o Zé Preto. Falhei com você, rapaz. Semana passada o prefeito esteve aqui, era pra gravar um vídeo com ele, mandar pra você, mas não vai faltar oportunidade não, viu? Zé Preto é fã do prefeito Ronaldo Lopes. Zé Preto disse, rapaz, o prefeito Ronaldo Lopes deveria estar aqui administrando Piaçabuçu. Mas vamos ter aí, com fé em Deus, viu? Alguém também trabalhando bem pela sua cidade.

0: Quem também tá por aqui, além do Zé Preto, abraçar o Zé Ídio e o Gato Guerreiro do barco, o barco Lion. Abraço a todos eles. Vamos nós, quem tá por aqui? Bom dia, Luiz, aqui é Clebson Campos, do AAPNE, do Grupo Persistência. Tenha um ótimo dia de trabalho, amém. Clebson, abraço para você, seu Ginaldo, todos que fazem o AAPNEDO, que é um grupo que tem uma atuação importante em nossa cidade e na região. Dona Rita Andrade, fala, dona Rita.
1: Luiz Dantas, bom dia. Fora da caminhada, viu?
0: Era cedo, viu?
1: Parabéns pelo dia do radar.
0: 6h23, quando ela mandou.
1: Vocês da Grande Rio. Um bom dia, meu amigo, e um bom trabalho. Agora tomei um detoxinho, viu? Um bom trabalho para você e para todos da Grande Rio.
0: Amém. Ela vem duas parcelas. Vamos para a segunda.
1: Minha irmã, Ceissa Mello.
0: Alô, Ceissa Mello.
1: Viu? E Lucas Peixoto, viu, que mora no Monte Reis, é agente de Edenias. A minha Lucas sobrinha Peixoto. Adriana, também, que é agente de Edenias. Meu sobrinho Andreve e todas as pessoas que estão nos ouvindo, viu?
0: Um abraço, dia. Dona Rita. Excelente dia. Deixa eu agradecer também a Ceissa Mello, que mandou uma mensagem para mim lá no meu PV, parabenizando. Obrigado, hein, Ceissa. Um abraço, Rita. Toda a família. 7h44 tem break, tem faturamento agora. A gente fatura e volta já já.
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0: 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Agora 7 da manhã, 51 minutos, faltando 9 minutinhos para as 8. Estamos de volta com o Grande Rio Notícias. Daqui a pouquinho eu volto a interagir com você no 3551-6600. Vamos com informações, vamos com notícias. A gente teve um acidente gravíssimo em Coruripe. Eu vou trazer já essa informação. Tá lá no Instagram do meu amigo Eudes Alves, no Honda Penedo e o Honda Alagoas. Trago já. E o Ministério Público do Trabalho em Alagoas, o MPT, ajuizou uma ação civil pública contra o influenciador digital Rico Melquíades por suposto assédio eleitoral contra funcionárias domésticas. O órgão pede a indenização de R$5 milhões por danos morais coletivos e o cumprimento de 18 obrigações. Nas redes sociais, o influenciador se retratou e pediu desculpas aos trabalhadores. Segundo o Ministério Público de Alagoas, o Ministério Público do Trabalho, Rico teria coagido funcionárias por divergências políticas, além de expor dados pessoais das trabalhadoras nas redes sociais e ferir a dignidade delas. O processo tramita na 11ª Vara do Trabalho em Maceió e ainda aguarda decisão sobre o pedido de tutela de urgência. O G1 tentou contato com o influenciador, mas até o fechamento desta reportagem ele não havia se pronunciado. O Ministério Público apontou condutas atribuídas ao influenciador como a suposta vinculação de contratação, demissão, salário, folgas ou benefícios à preferência política ou ao voto das trabalhadoras. Além disso, a investigação da posição eleitoral de funcionários por meio de redes sociais, grupos de mensagens ou registros públicos e a exposição de informações pessoais da equipe doméstica em situações constrangedoras pode gerar engajamento, visualizações e lucro nas redes sociais. O MPT também afirma que Rico teria utilizado sistemas e ferramentas digitais para classificar ou monitorar funcionárias de acordo com suas opiniões políticas. Além da indenização de R$5 milhões, o Ministério Público pede que a Justiça determine uma série de medidas ao influenciador. Entre elas, estão a garantia de que os funcionários possam votar livremente no primeiro e no segundo turno das eleições, com ajustes nas escalas de trabalho, sem descontos salariais ou ameaças de represália. O MPT também pede que Rico seja proibido de exigir alinhamento partidário ou obrigar funcionários a participar de atos de campanha política. Outro pedido é para que sejam excluídas em até 24 horas, após eventual decisão judicial, publicações que contenham dados íntimos, humilhações ou exigências ideológicas relacionadas aos trabalhadores. A ação ainda pede que o influenciador publique uma retratação nas próprias redes sociais com destaque semelhante ao das publicações originais, esclarecendo que a escolha política de um funcionário não pode ser usada como critério para contratação, manutenção ou dispensa do emprego. Segundo o pedido, a publicação deverá permanecer disponível e aberta a comentários. Na ação, os procuradores afirmam que a conduta atribuída ao influenciador teria como objetivo, abre aspas, manipular, orientar ou direcionar o voto dos trabalhadores, fecha aspas, e apontam constrangimento, exposição indevida da intimidade e possível discriminação em razão de convicções políticas. O processo é assinado por 4 procuradores do trabalho e aguarda análise da Justiça do Trabalho de Alagoas sobre o pedido de tutela de urgência. Ó, tá achando que tudo que é brincadeira pode ser feita nas redes sociais? Aí termina se dando mal, né? E pelo entendimento do Ministério Público do Trabalho, ao que parece, não houve, né? Folia de brincadeira nenhuma, não, né? O negócio foi sério aí, né? É, vivendo e aprendendo, né? Se não aprende pelo amor, vai aprender pela dor, né? Vamos, Joyce, tem mais informações? Vamos lá, para o 3551-6600. Deixa eu trazer... deixa eu aproveitar que eu tô na matéria e trazer o Rico fazendo com um vídeo onde ele se retrata pela seu comportamento, pelo que ele disse às suas colaboradoras, né? Então vamos lá, deixa eu trazer a voz dele.
1: Desculpa a todos os brasileiros e aos trabalhadores. Pessoal, na condição de influenciador, eu tenho uma plena consciência da minha responsabilidade com o público e do meu compromisso com as leis trabalhistas e também eleitorais. Hoje, eu quero vir a público pedir desculpa a todos os brasileiros e aos trabalhadores. Nenhum funcionário deve sofrer qualquer tipo de coação ou imposição por parte do seu empregador. O respeito no ambiente de trabalho ele deve ser mútuo, garantindo a liberdade de expressão, de opinião política e o direito do voto livre e secreto. Ressaltando também que todas as meninas que aparecem no vídeo são da minha família. É minha tia, minha irmã, minha mãe e minha prima. E todo vídeo que eu posto com elas tem um consentimento. Vivemos em uma democracia e precisamos respeitar um aos outros, sem jamais ultrapassar os limites previstos pela Constituição. Um beijo. E peço de coração desculpa a todos os trabalhadores que se sentiram ofendidos com o vídeo que eu postei.
0: Tá aí então a retratação dele, né? Ó, gostei do que ele falou, viu? Foi bem obediente ao MPT. Mas é, apesar de ter sido brincadeira, de ter sido com os familiares, mas essa influência dele aí é totalmente negativa. É, essa folia de influenciador, você precisa saber separar que tipo de influência você tem com aquele caba que tá ali nas redes sociais ou aquela moça, porque tem influências aí que são péssimas, né? tem péssimos influenciadores e é importante que você saiba separar o joio do trigo. E essas coisas incríveis, porque essas coisas negativas de depreciação, de menosprezar o outro, né, de fazer chacota, é o que mais tem visualização e dá engajamento. Mas o povo gosta de ver as outras pessoas sendo humilhadas, já. Né? Vamos, Jorge, tenho mais informações. 7h59. E o incêndio atingiu um apartamento e prédio, ele foi evacuado na Ponta Verde, em Maceió. O incêndio atingiu um apartamento no 10º andar de um prédio na Avenida Álvaro Otacílio, na Ponta Verde, em Maceió, na manhã da última sexta-feira, dia 18. O edifício foi completamente evacuado durante o combate às chamas. Duas pessoas receberam atendimento após inalar fumaça. Mas ninguém ficou ferido. O Corpo de Bombeiros mobilizou 5 viaturas e 20 militares para a ocorrência. Uma ambulância do SAMU, o serviço de atendimento móvel de urgência, também foi enviado ao local. Segundo informações apuradas, funcionários tentaram controlar o fogo antes da chegada dos bombeiros e acabaram inalando fumaça. Eles foram atendidos pelas equipes de saúde. As chamas atingiram 3 cômodos do apartamento, mas não espalharam para outros imóveis do mesmo andar. 2 animais que estavam no imóvel também foram resgatados. Uma das hipóteses investigadas é de que um curto-circuito tenha provocado o incêndio. A Defesa Civil informou que havia falta de energia no momento em que o fogo começou e que equipes da Equatorial trabalhavam na troca de medidores. A causa, no entanto, só poderá ser confirmada após a conclusão do trabalho e da perícia do Corpo de Bombeiros. Durante a ocorrência, janelas de vidros se despedaçaram do prédio e caíram na área externa. O local foi isolado para evitar que moradores, funcionários e pessoas que passavam pela região fossem atingidos. A Defesa Civil utilizou um drone com câmera termal para verificar a existência de outros focos de incêndio. De acordo com o coordenador-geral do órgão, Abelardo Nobre, as imagens identificaram foco apenas no apartamento atingido. Apesar disso, imóveis vizinhos ficaram com a temperatura elevada e passaram por resfriamento feito pelos bombeiros. Após a conclusão do rescaldo, engenheiros da Defesa Civil devem vistoriar. Essa altura, né? Já vistoriaram o apartamento. Aconteceu na sexta-feira. Moradores só poderão retornar aos apartamentos após a liberação das equipes de segurança. Durante a ocorrência, eles permaneceram no lado de fora, alguns acompanhados dos animais de estimação retirados durante a evacuação. Que perigo, né? Fogo no apartamento, ó, tudo juntinho, um pertinho do outro. Perigo, né? Deixa eu trazer a matéria que o meu amigo Eudes do Honda, ele publicou, tá publicado no Honda Alagoas e o Honda Penedo. Ó, gente, um grave acidente de trânsito registrado na noite de ontem, domingo, dia 20, deixou dois moradores do povoado Barreiras, em Coruripe, mortos. A ocorrência aconteceu na BR-349, na ponte localizada na entrada da cidade, e envolveu um ônibus e uma motocicleta. As vítimas estavam na motocicleta e morreram no local. Elas foram identificadas por moradores da região pelos apelidos Muco e Coronel. Segundo as informações repassadas, Muco trabalhava na usina Coruripe, já Coronel trabalhava como catador de materiais recicláveis. Os dois eram moradores do povoado Barreira. Ainda não foram divulgadas informações oficiais sobre a dinâmica do acidente e o que teria provocado a colisão. As circunstâncias deverão ser apuradas pelas autoridades. Equipes foram acionadas para atender a ocorrência e realizar os procedimentos necessários no local. As informações ainda são preliminares. O Honda Alagoas acompanha o caso e atualizará esta matéria assim que novas informações forem confirmadas pelas autoridades. Essa matéria está no Instagram, Honda Alagoas, Honda Penedo, está uma collab, né? Honda Alagoas, Honda Penedo. E eu quero até agradecer ao meu amigo Márcio Reis, que estava vindo de Maceió ontem à noite e avisou também. Luiz, ó, teve um acidente grave aqui em Coruripe. Busca aí informações sobre esse acidente. Agradecer meu amigo e irmão Márcio Reis. Ô Márcio, foi tranquila a viagem, né? De Maceió para Penedo, graças a Deus. Mandar abração para dona Sônia, que é mamãe do Márcio. Todos no loteamento Pinheiro. Alô, Zé. Meu amigo Zé do loteamento Pinheiro. Forte abraço, hein? Agora 8:04, eu vou pro break e volto já já com muito mais informações e a sua participação no nosso WhatsApp é já.
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3: Agora 8:15, 8 da manhã mais 15 minutinhos, de volta com o Grande Rio Notícias pela sua 99.1. Deixa eu dar uma verificada mais uma vez no nosso WhatsApp, no 35516600, que eu tô aqui com um monte de ouvinte que já interagiu comigo, eu ainda não consegui atender a todos. Vamos nós, quem é que tá por aqui? Meu amigo Miguel, é? Grande Subtenente Miguel. Fala, Miguel, bom dia.
4: Senhor, no início deste dia, venho pedir-te saúde, força, paz e sabedoria. Quero olhar hoje o mundo com os olhos cheios de amor, ser paciente, compassivo, manso e prudente, ver além das aparências teus filhos como tu mesmo os vê, e assim não ver senão no bem em cada um. Cerra meu ouvido de toda calúnia, guarda minha língua de toda maldade, que só de bênção se encha meu espírito. Que eu seja tão bondoso e alegre, que todos quantos se acheguem a mim sintam tua presença. Senhor, reveste-me de tua beleza, e que no discurso deste dia eu te revele a todos. Amém. Um cheiro no coração, Luiz. Um bom dia, bom dia, bom dia, bom dia. E a paz e a graça do nosso Senhor Jesus Cristo para todos. Um olha, aquele beijo no coração.
3: Amém, meu querido. Para todos nós. Cadê minha voz? Cadê a minha voz? Apareceu. Quer fazer graça? Ô Miguel, amém, querido. Que assim seja, viu? Amém, querido. Obrigado pela oração. Diva, povoado de Itapuranga. Bom dia, Luiz. Deus abençoe a todos da rádio. Amém. Quem também tá por aqui é Fátima Belo do Raimundinho.
5: Bom dia, Luiz Danta. Tudo bem, Fátima Belo do Raimundinho?
3: Tudo na paz, Fátima.
5: Cadê sua mãe? Tá bem?
3: Graças a Deus.
5: Graças a Deus, em nome de Jesus. Oferecer minha música para os 4 netinhos, para toda a turma da rádio e para minha neta. Completou ontem 15 anos. Que Jesus abençoe ela, Luiz Danta. De tudo de bom, viu? Para minha neta. Que seja uma menina como ela é. Linda. Parabéns, vovó. E tudo de bem. Viu, Luiz Danta? Fátima, pelo do Raimundo. Amém.
3: Amém, Fátima. Só faltou você dizer o nome da sua netinha. O nome dela, só faltou isso. Nado da Cooperativa. Fala, meu amigo, Nado.
6: Bom dia, bom dia, Danta. Bom dia, Grande Rio. Bom dia a todos os locutores da Rádio Grande Rio. Principalmente você, Danta. Feliz aniversário. Um abração pra você, cara. Você mora aqui, viu? Você já sabe disso. Que Deus abençoe. Uma ótima segunda. Vamos lá. Cadê o chama?
3: Amém. Já foi também. Logo cedo. Ó, um monte de mensagem que o pessoal mandou mais cedinho pra mim, 6h30 da manhã. Nildo, em São Paulo, ele disse: que Deus nos abençoe e nos livre de todo mal. Amém, meu querido. Seu Antônio Ginaldo, do APNET, também tá aqui conosco. Ele disse: Senhor, derrama as tuas bênçãos em nossas vidas e conceda-nos uma semana repleta de paz e vitórias. Amém. Osvaldo da família Buscapé também está por aqui desejando bom dia para nós. Sandoval, bom dia, Luiz, aqui é Sandoval do Madre. Estou na escuta, amigo. Aquele abraço, Sandoval. Paulinha da Batatinha também mandou mensagem cedo para nós.
7: Bom dia, sabe, dona Lúcia, seu Luiz também, Jesus.
3: Ah, não, peraí, aqui é a minha amiga Ana, é a Ana do Gabriel. Fala, Ana.
7: Cheiro bem grande. Minha mãe está mandando um abraço. É Ana do Gabriel.
3: Isso, minha amiga Ana, lá do Gabriel. Mandar um cheirão para sua mamãe, dona Givalda, Sandra, toda a família que está nos acompanhando desde cedo. Dona Bia, fala,
8: bom
3: Dona
8: dia,
3: Bia.
8: Bom dia, tá tudo bem, meu amigo?
3: Tudo na paz, Dona Bia.
8: Como que você passou seu final de semana?
3: Graças a Deus, bem.
8: Eu quero que você mande um alô pra minha filha Sirlene, que ela logo cedo tá ligadinha na Grande Refim.
3: Um abração pra Sirlene.
8: Você, meu amigo, tenha um bom começo de semana, uma boa segunda-feira.
3: Amém.
8: Tchau, meu amigo, fica com Deus, que Jesus Cristo te abençoe.
3: Todos
8: você
3: nós.
8: E toda a sua família.
3: Um abraço, querida. Quem também tá por aqui, vamos lá, o que é que o ouvinte mandou, bom mensagem
9: dia,
3: de voz.
9: Bom dia, feliz aniversário, meu querido, feliz dia do radialista, que você é um radialista maravilhoso, eu sou sua fã. Luiz, eu tenho reclamação a fazer de lá, do César, da monitora, do Campo Redondo, que ela esqueceu um aluno lá no César, e ali é uma propriedade assim que é grande, tem piscina, e quando chegou em casa, foi que o irmão falou, o Zé ficou no César. Ele não veio, ficou lá. A mãe dele, quando chegou, bateu nele, deu uma pisa nele, porque ele não prestou atenção. Mas as monitoras também têm que ficar atentas às concursadas e às contratadas, porque se fosse de outro canto, como é que ia fazer para ir buscar ele, se não tivesse transporte? Então elas têm que prestar mais bem atenção, ter responsabilidade, que o aluno ficou lá no César. Ele disse que estava fazendo tarefa, mas mesmo assim a mãe dele ainda deu um corretivo nele. Porque ele tem que prestar também atenção. Mas a monitora também, como elas ganham para isso, elas têm que também estar atentas. Está com a lista sobre os alunos, na entrada e na saída, para conferir se os alunos realmente estão certos. Porque se fosse em outro lugar, um passeio em outro lugar, como é que ia ficar? Então as monitoras têm que estar atentas.
3: Tá feita a sua cobrança, mas ó, vai lá, fala com a direção da escola, pessoal que tá responsável pela garotada, eu acho que deve ser integral, não é? Ensino integral, se é lá no SESI, a garotada que tá indo pro ensino integral. Fala com a direção também, tá? Fala com o pessoal que tá à frente do ensino integral, para ver como é que isso aí fica mais organizado. E é também interessante ver essa questão do garoto, né? Orientar, já que tem hora certinha para pegar o transporte, ele não vacilar, para não atrasar, não é, também colaborar. É importante também que tenha essa conscientização para a garotada. Quem também está com a gente é o Geninho de Jeda, de Neópolis. Fala, Geninho.
10: Bom dia, Luiz. Tô na escuta do seu programa, completou ano, então feliz aniversário, viu? Mandei sexta-feira e agora tô desejando de novo. Feliz aniversário.
3: Valeu, muita paz, Geninho.
10: Felicidade.
3: Brigadão.
10: Muitos anos de vida. Essa data se repita por muitos e muitos anos. E um bom dia para seu Luiz aí na Aeronil de Carvalho. Bom dia para Luiz Vigilante.
3: Valeu, Geninho. Brigadão mais uma vez, querido. Um abraço, hein? Beto Friedman também está por aqui, desejando bom dia para todos. Maluquinho do Brega, também por aqui, de Penedo Alagoas, aquele abraço, grande Maluquinho do Brega. Meu amigo Vaninho, fala Vaninho, tudo certo aí, meu querido?
11: Bom dia,
3: tudo
11: muito bem? Bom dia, meu amigo Luiz Dantas, que tenhamos um excelente dia, uma excelente semana. Bom programa para você, bom trabalho a todos da rádio.
3: Amém, Vaninho, valeu, querido, brigadão, hein? Paulinho da Batatinha, agora é
12: bom
3: mulher,
12: dia,
3: viu? Agora é ela.
12: Dantas, que Deus nos abençoe a nossa segunda-feira. Luiz, manda um alô aí pra galera da Academia da Saúde, pra galera da Escola do Hilton Lucena, a Margarida lá no Vale do São Francisco, pra Neri, pro Etinho, pro Cosminho lá no Pontal do Pepa.
3: Falou, Paulinha. Tá dado seu recado. Bora lá? Vamos para as informações, ó, daqui a pouco eu trago a matéria. A Ana Castela, ela estava fazendo um show na cidade, Presidente Venceslau. E lá ela e a prefeita, né? A prefeita deu uma de equina, né? E a Ana Castela subiu nas costas dela. Resultado, né? As duas caíram no palco. Para que situação da prefeita se prestar a isso, né? Eu trago daqui a pouquinho, viu? Agora, vamos lá, 8h25? Ó, dois homens são conduzidos com cerca de 2 milhões de reais em espécie após saque em Banco de Maceió. Dois homens foram conduzidos pela Polícia Militar na última sexta-feira, dia 18, após serem flagrados transportando aproximadamente 2 milhões de reais em espécie. Isso aconteceu em Maceió. A abordagem aconteceu logo após um deles deixar uma agência bancária no Farol, na parte alta da capital. Segundo a Secretaria de Estado da Segurança Pública, um dos homens é diretor de uma empresa que presta serviços de iluminação pública ao município de Maceió. Ainda de acordo com a Secretaria de Segurança Pública, os dois foram liberados após serem ouvidos e realizados todos os procedimentos cabíveis ao caso. A reportagem procurou a Prefeitura de Maceió para um posicionamento. O órgão afirmou que vai apurar a situação. A reportagem tenta contato com as defesas dos dois homens detidos. A ação foi realizada de forma integrada entre as Forças de Segurança de Alagoas e Sergipe. As informações que deram início à operação foram levantadas pela Secretaria de Estado da Segurança Pública de Sergipe e compartilhadas com as autoridades alagoanas. Com base nos dados recebidos, a Secretaria de Segurança Pública de Alagoas, em parceria com a Diretoria de Inteligência da Polícia Militar, coordenou o acompanhamento dos suspeitos. Equipes do Batalhão de Polícia Militar de Rotan localizaram e abordaram o veículo durante a ação. Os policiais encontraram o dinheiro que estava sendo transportado em espécie. Ainda de acordo com as informações repassadas pelas Forças de Segurança de Sergipe, o mesmo homem teria realizado anteriormente outros saques de 1 milhão cada. Os dois homens e o dinheiro foram encaminhados à Diretoria de Repressão à Corrupção e ao Crime Organizado, a DRACO, onde foram adotados os procedimentos necessários para esclarecer a origem e a finalidade da quantia. Ó, você movimentou 50 mil em uma conta, o Banco Nacional, o Banco Central, né? Ele já acende o alerta, ó. Luiz Dantas movimentou 50 mil, transferiu para sei lá quem. Ou então, o Luiz Dantas sacou 50 mil reais. Imagine o cara tirar 2 milhões, hein? Dinheirinho vivo. Hoje, coisa rara você andar com um valor tão considerável como esse. E a polícia está investigando. Vamos ver se tem mais informações, se tem desdobramentos dessa prisão, dessa detenção, né? E foi a Secretaria de Segurança Pública de Sergipe que identificou, entrou em contato com a Secretaria de Segurança Pública de Alagoas e os dois homens foram detidos. 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Bomboi Prime, qualidade e sabor em sua mesa. 8h31, informações do estado de Sergipe. Rinha de galos é encerrada e homem é preso por maus tratos contra animais em Neópolis. Um homem foi preso sob a suspeita de maus tratos contra animais em uma rinha de galos. Aliás, em uma rinha de galos foi encerrada no povoado Fazendinha, em Neópolis. A informação foi divulgada ontem, dia 20. Segundo a Polícia Militar, uma equipe foi acionada após o recebimento de uma denúncia anônima sobre a realização da atividade ilegal. Ao chegar no local, os policiais constataram a presença de diversas pessoas e parte dos presentes correu em direção a uma área de mata, levando as aves. Os militares localizaram e alcançaram um homem apontado como responsável pela organização e realização da rinha. Durante a abordagem, o suspeito assumiu a responsabilidade pela atividade e colaborou com a retirada dos animais do local. Ao todo, foram 26 galos apreendidos. O suspeito e os animais apreendidos foram encaminhados à Delegacia Civil de Propriá. 8h33. E o TRE de Sergipe estabelece regras para o uso do wind banners nas vias públicas. Os wind banners são aqueles banners que o pessoal coloca uma basezinha, né, no pezinho dele fica uma base e você enfica a bandeira, o mastrozinho da bandeira, e o pessoal coloca nas praças, né? Lá em Sergipe, os juízes auxiliares de propaganda, da propaganda eleitoral do Tribunal Regional Eleitoral, Deza Simone de Oliveira e Simone de Oliveira Fraga, juiz federal Tiago José Brasileiro Franco, juiz de direito Leonardo Souza Santana Almeida, editaram o ato conjunto número 01/2026, publicado na última sexta-feira, dia 18, no Diário da Justiça Eletrônico, que estabelece regras para a utilização de wind banners nas vias públicas durante as eleições de 2026. A medida estabelece parâmetros uniformes para a fiscalização da propaganda eleitoral e busca evitar a formação do chamado efeito visual de outdoor, prática vedada pela legislação eleitoral. De acordo com o ato, cada conjunto de wind banners vinculados à mesma identidade eleitoral, como o candidato, partido, federação ou coligação, poderá ter no máximo 4 peças. Também deverão ser observados os seguintes espaçamentos: 5 metros, no mínimo, entre os wind banners de um mesmo conjunto; 50 metros, no mínimo, entre conjuntos diferentes; peças posicionadas em lados opostos da via ou fora de uma linha reta; mas que possam ser percebidas visualmente como um único agrupamento, serão consideradas como um só conjunto. O enfileiramento de mais de 4 peças, o espaçamento inferior ao estabelecido, a ausência do recuo mínimo entre os conjuntos, poderá caracterizar a composição com impacto visual semelhante ao de outdoor, sujeitando os responsáveis à intervenção da Justiça Eleitoral. O ato conjunto também estabelece medidas para garantir a circulação de pessoas, a acessibilidade e a segurança no trânsito. Os wind banners devem manter faixa livre de, no mínimo, 1,20 m nas calçadas, sem obstruir passagens de pedestres e pessoas com deficiência. A instalação deve respeitar ainda o recuo mínimo de 5 metros de esquinas, faixas de pedestres e rampas de acessibilidade. Distância mínima de 5 metros de placas de sinalização e semáforos, sem comprometer a visibilidade dos motoristas. Recuo de 10 metros antes e depois de pontos ou abrigos de ônibus, quando não houver área demarcada. Proibição de instalação em pistas de rolamento, ciclofaixas, ciclovias, piso tátil, canteiros centrais, refúgios, ilhas e acessos a garagens ou hidrantes. A utilização dos wind banners fica autorizada das 6 da manhã às 22 horas. As bases e hastes removíveis deverão ser retiradas diariamente. Em casos de irregularidade, as magistradas e magistrados e as equipes de fiscalização poderão determinar a adequação, o reposicionamento ou a retirada imediata das peças, especialmente quando houver risco à circulação, interferência na sinalização de trânsito ou prejuízo à acessibilidade. As irregularidades relacionadas à propaganda eleitoral nas ruas podem ser comunicadas à Justiça Eleitoral por qualquer cidadão ou cidadã por meio do aplicativo Pardal. Pois é.

0: eleições em 2026 no estado de Sergipe. Um total de 29.720 eleitores atuarão como mesários durante as eleições de 2026 em Sergipe. Neste ano, o pleito ocorre no dia 4 de outubro e o segundo turno está previsto para o dia 25 de outubro. De acordo com o Tribunal Regional de Sergipe, Tribunal Regional Eleitoral de Sergipe, a participação dos mesários é fundamental para o funcionamento das sessões eleitorais e para que o eleitorado possa exercer o direito ao voto com segurança, organização e tranquilidade. As mesárias e os mesários são responsáveis pela organização da sessão eleitoral, conferência da identificação das eleitoras e dos eleitores, habilitação do voto na urna eletrônica, orientação do eleitorado e acompanhar os procedimentos previstos pela Justiça Eleitoral. Cada mesa receptora de votos é composta por 4 pessoas: presidente, primeiro mesário, segundo mesário e secretário. A presidência coordena os trabalhos da sessão e orienta os demais integrantes durante a votação. Antes da eleição, as pessoas convocadas recebem treinamento sobre os procedimentos que deverão ser adotados durante a votação. A capacitação prepara as equipes para lidar com as diferentes situações que podem ocorrer nas situações eleitorais. Além de contribuir com o processo democrático, atuar como mesário ou mesária oferece benefícios previstos pela legislação eleitoral. Entre eles está o direito à dispensa do serviço pelo dobro dos dias trabalhados para a Justiça Eleitoral, incluindo, conforme as regras aplicáveis, os dias de treinamento. Também é concedido auxílio alimentação para os dias de atuação. A participação como mesário também pode representar vantagens em concursos públicos quando houver previsão na legislação ou no edital do certame. 8h40, 8 da manhã, 40 minutos, eu vou para o break. E volto já já com as últimas informações do Grande Rio Notícias.
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17: Reta final do Grande Rio Notícias, agora são 8 da manhã, 48 minutinhos, 8:48.

E a Mega Sena, hein? A Mega Sena acumulou. Pois é, e vai pagar 32 milhões de reais amanhã. Ninguém acertou as 6 dezenas da Mega do concurso 3060, que foram sorteadas na manhã de ontem, dia 20, domingo, no Espaço da Sorte, na capital paulistana. Os números foram 06, 15, 23, 36, 37 e 38. Segundo a Caixa, 54 apostas acertaram 5 dezenas e devem receber um prêmio de R$ 32.111,66. Outras 3.075 apostas acertaram 4 números e vão receber R$ 929,52. Como não houve ganhador, o prêmio ficou acumulado para o próximo sorteio, que ocorrerá na terça-feira, amanhã, dia 22. A estimativa da Caixa é de que o próximo sorteio pague um prêmio de 32 milhões de reais. Ô, coisa boa! Bom, não é? Mas tem que jogar para tentar ganhar. Vamos nós. 8h49. E aposentado e pensionista que votar não precisará fazer prova de vida. Aposentados e pensionistas do Instituto Nacional de Seguro Social, INSS, que comparecerem para votar nas eleições de outubro, não precisarão fazer a verificação da prova de vida neste ano. De acordo com o Ministério da Previdência, a verificação vai ocorrer de forma automática a partir do cruzamento das informações da Justiça Eleitoral, com base de dados do INSS. A prova de vida é um procedimento anual cujo objetivo é identificar e o titular do benefício previdenciário ou assistencial continua vivo para garantir a manutenção do pagamento. A prova, abre aspas, a prova de vida pode se dar por meio do comparecimento eleitoral. Então, se você for votar no dia das eleições, você já terá a prova de vida realizada. O INSS recebe esses dados e já computa como prova de vida, explicou o ministro da Previdência Social, Volney Queiroz. Segundo a pasta, o procedimento abrange atualmente cerca de 40 milhões de beneficiários ativos entre aposentadorias, pensões e benefícios assistenciais. Além disso, desde 2019, como forma de reduzir filas e custos para processos de prova de vida, o comparecimento presencial deixou de ser regra, estabelecendo que o INSS busque, de forma proativa, dados que confirmem a condição de vida do cidadão. Pois é, e aí não se resume só para as pessoas que têm 70 anos ou mais, porque essas estariam isentas, estão, né? A partir de 70 anos você não tem a obrigação de votar, mas em média quem tem 70 anos já está aposentado. Se for votar, é uma forma de comprovar que está vivo, né? Tem os mais novos, já tem pensionistas, que muitos são viúvas ou filhos, né, de pessoas falecidas que ainda estão na idade que podem receber o benefício. Então tem aí uma série de questões. Há quem diga, isso aí é para obrigar o idoso a votar. Acho que não, né? Pelo menos é mais uma facilidade para não precisar estar fazendo prova de vida. Mas aí fica a questão, quem tem 70 anos ou mais está isento e, se não quiser, não vai votar, não tem problema. Depois é só fazer a prova de vida. Tem outros mecanismos também que comprovam. 8h52. E o vídeo mostra que Moraes e a esposa estavam saindo do jatinho da empresa de Vorcaro em 2025. Né? O escritório Bassi de Moraes nega irregularidade. O ministro Alexandre de Moraes do Supremo Tribunal Federal e sua esposa, a advogada Viviane Bassi, voaram em um avião de uma empresa que tinha Daniel Vorcaro, do Banco Master, como um dos sócios. O voo para o Rio de Janeiro aconteceu em 22 de agosto de 2025. Um vídeo publicado pela coluna
do jornalista Lauro Jardim, do jornal O Globo, mostra Moraes e Viviane desembarcando de um avião Embraer Legacy 650 no aeroporto Santos Dumont. Segundo o jornal, trata-se da aeronave de matrícula PPNLR, que pertencia à empresa de Vorcaro. Em nota, o escritório Bassi de Moraes afirmou que contrata serviços de táxi aéreo de diferentes empresas, entre elas a Prime Aviation de Vorcaro. No entanto, nega que tenha viajado com Vorcaro ou qualquer outra pessoa ligada ao banqueiro. Abre aspas. A contratação dos serviços de táxi aéreo segue critérios operacionais e não houve qualquer vínculo pessoal com proprietários da aeronave ou operadores específicos, fecha aspas, disse o escritório. Este avião, segundo o relatório da Polícia Federal, que teve o sigilo levantado pelo o ministro André Mendonça, também do STF, é citado como forma de pagamento de um segundo contrato de 50 milhões de reais entre o escritório de advocacia de Viviane Bassi e uma empresa de Vorcaro, a Vinci Participações, além do contrato já conhecido de aproximadamente 131 milhões de reais com o Banco Master. O arquivo com o contrato foi localizado em trocas de mensagens entre Vorcaro e o advogado Leonardo Palhares, que trabalhava para o então banqueiro. O negócio tá sério, né? Lá, o STF. Eita, parece que jogaram uma bomba, hein? Rapaz. Tá um negócio danado, né? Tá difícil o povo acreditar ali no

0: Eita, vai dar ainda o que falar esse negócio do Banco Master, viu? Vai. Vai, meu. O que tem de gente citada? Oh, foi citado o Alexandre de Moraes, o Dias Toffoli, o André Mendonça, Gilmar Mendes, o Cássio Nunes Max, até o Luiz Fux. Todos eles também citados no caso Banco Master, ou seja, na investigação da Polícia Federal, encontraram indícios de contatos entre esses ministros e o banqueiro André Vorcaro. Tem que abrir a mala preta aí, o STF, investigar, buscar, trazer as claras, tudo isso aí, né? Quem não deve, não teme, né? Teve lá atrás o caso dos anões do orçamento. Quem era o presidente, rapaz, à época? Anões de orçamento. Eu acho que era Itamar Franco, ó. Acho que era o Itamar que substituiu o Collor. Collor sofreu impeachment, ele assumiu. Aí parece que teve essa questão dos anões de orçamento. Um ministro tinha sido apontado. O que foi que ele fez? Se afastou, o ministro foi afastado. A investigação seguiu, né? Deu início ali a investigação. E depois o resultado foi de que ele não tinha nada a ver com o negócio. E acabou, você tem que fazer isso. Se eu não tenho, deixa o negócio rolar. Investigue, vai, abra aí, quebra o sigilo. Mala preta, pode abrir. E eu não tenho nada a ver mesmo. E vamos pra frente. E é isso aí que tem que fazer, não é? Tem que pensar principalmente na integridade moral da instituição, que é o Supremo Tribunal Federal, que está com a sua integridade abalada. Os ministros nem se falam, né? E aí, por tabela, sofre também o Supremo Tribunal Federal. Vamos, Jorge, para a gente finalizar o Grande Rio Notícias de hoje. Tem giro de notícias? Quem é que vem hoje? É a Beatriz Kwan, que vai trazer informações pra gente. Giro de notícias. Vamos nós então. Giro de notícias, agência Rádio Web, pra gente finalizar o Grande Rio Notícias de hoje, desta segunda-feira. Agora são 8 da manhã, 58 minutinhos, 8:58. Beatriz Kwan, o que é que ela vai trazer pra gente entre as informações relacionadas ao giro de notícias? Ó, Dino, ascendentes e ministros do Supremo Tribunal Federal são destaque neste domingo. Vamos nós.
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2: Este é o giro de notícias. Eu sou Beatriz Kwan e você acompanha os destaques do momento. O ministro Flávio Dino, do STF, determinou neste domingo que o governo federal apresente em 90 dias uma avaliação técnica sobre as regras e a estrutura da Comissão de Valores Mobiliários, a CVM. A medida ocorre após críticas à atuação do órgão na fiscalização do Banco Master. Segundo Dino, denúncias feitas contra o banco foram arquivadas sem diligências mínimas. O ministro citou falhas nos mecanismos de controle e pediu propostas para aprimorar a atuação da CVM. A avaliação será coordenada pelo Ministério da Fazenda. 6 pessoas morreram na manhã deste domingo após um ônibus com 48 romeiros cair em uma ribanceira de cerca de 15 metros em Cruzeiro, no interior de São Paulo. O grupo saiu de Itumirim, em Minas Gerais, com destino à Aparecida. Segundo consulta à Agência Nacional de Transportes Terrestres, a ANTT, o veículo não tinha cadastro para transporte interestadual de passageiros. O motorista ficou ferido e testou negativo no bafômetro. A Polícia Militar Rodoviária investiga as causas do acidente. Um vídeo divulgado neste domingo mostra o ministro Alexandre de Moraes, do STF, e sua esposa, Viviane Barsi, desembarcando de um jatinho ligado ao empresário Daniel Vorcaro, em agosto de 2025. O escritório de Viviane confirmou que utilizou serviços de táxi aéreo da empresa, mas negou irregularidades. O caso ganhou repercussão porque Moraes havia declarado, em abril, que jamais havia viajado em aeronaves do Vorcaro. A Polícia Federal também identificou um contrato de 50 milhões de reais entre uma empresa de Vorcaro e o escritório. Um helicóptero caiu na noite deste sábado em uma área de mata de Iaras, no interior de São Paulo. As três pessoas a bordo foram encontradas com vida na manhã deste domingo, após uma delas acionar a polícia militar. Elas ficaram feridas e foram encaminhadas para atendimento médico. A aeronave saiu de Guararema, na Grande São Paulo, com destino a Londrina. Segundo a Agência Nacional de Aviação, a ANAC, o certificado de aeronavegabilidade estava cancelado e a verificação periódica do helicóptero estava vencida desde 2019. A Força Aérea Brasileira investiga o acidente. O Giro de Notícias é uma produção da agência Rádio Web. Texto e apresentação, Beatriz Coan.

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1: Agora 9:01, 9 da manhã, um minutinho, Grande Rio Notícias trouxe para você o giro de notícias da agência Rádio Web. Giro de notícias, agência Rádio Web, aqui na sua 99.1, finalizando o nosso programa. Deixa eu parabenizar os aniversariantes do dia. Quem é que tá aniversariando hoje? Vamos lá. Quem tá completando idade nova, parabenizar então os aniversariantes de hoje. Hoje são 21, né? Hoje dia 21. Vamos parabenizar então os aniversariantes que hoje estão completando idade nova. Que Deus possa abençoar a vida de todos vocês com saúde e sabedoria. Ah, estão ouvindo a voz aí? É meu neto, tá por aqui me visitando. O carro? Andar de carro? Bora, bora andar de carro. Já a gente vai andar de carro. Bora andar de carro? Vamos lá, pra gente parabenizar os aniversariantes de hoje. A Betânia Santos, hoje tá completando idade nova. Quem mandou mensagem pra nós, pra que a gente parabenizasse, ó. Ontem, domingo, foi aniversário da neta do meu amigo Zé Padeiro e da dona Lourdes. Ela completou 8 aninhos. Felicidades então a Manu, aniversariante de ontem. Quem também aniversariou ontem foi a neta da Fátima, lá do Raimundinho. Fátima Belo, do centro da cidade do Raimundinho. Só faltou dizer o nome da sua netinha, Fátima. E neste finalzão de semana, quem também teve completando idade nova, sábado passado, foi a Adriana. Nosso ouvinte Adriana. A todos os aniversariantes de hoje, a você completou idade nova neste finalzão de semana. Que Deus abençoe a sua vida com saúde e sabedoria sempre. Parabéns!
2: Parabéns, parabéns, parabéns pra você.
1: Parabéns a todos os aniversariantes de hoje, completando idade nova. Felicidades a todos vocês e aqueles que aniversariaram neste finalzão de semana. Finalizando então o Grande Rio Notícias, dizendo que na sequência tem ela, tem Sandra Maurício com muita música no Rio FM Show. Ao meio-dia tem Antônio Silva com o programa A Voz da Cidade. Às 14 horas tem o programa Derrubado. Às 18 tem Grande Rio Esporte. Às 19 horas tem A Voz do Brasil. Às 20 horas volta a programação musical da sua 99.1 até a meia-noite. Bom, excelente segunda-feira. Um ótimo início de semana para todos. A gente volta amanhã às 5 com o melhor do Forrozão das Antigas no Bom Dia Grande Rio. E às 6 da manhã com o Grande Rio Notícias, se assim Deus permitir. Um abraço, valeu e até lá.
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Ei, bom dia! Bom dia, bom dia! 9:17 dessa segunda-feira abençoada por Deus, onde eu e você vamos ficar juntinhos até o meio-dia, tá? Ei, seu final de semana, como é que foi? Quero saber de você. Ficou em casa, foi pra praia, tava como eu? É, trabalhando, então... Tá bom demais, o importante é que a gente tá por aqui e a partir de agora nós temos muita coisa para viver juntinhos, tá? E eu quero prometer que a nossa manhã vai ser de muita alegria e de muito alto astral. Quero aproveitar aqui o início do programa já para falar que o sorteio da TV do Catecumenato aconteceu e quem faturou foi a Josi Cleide CC Coutinho. Ela é da Avenida... São Luís 171 do Constantino. Eu acredito que é bairro Santa Isabel, né? Avenida São Luís, gente. É Vila Matias, é bairro Santa Isabel. Alguém me diga aí. 829-96-36-71-41. Parabéns, parabéns a todos que ajudaram. Foi um lindo congresso. E falava justamente do suicídio. Inclusive, nesses dias nós tivemos, né, uma tentativa de suicídio aqui em Penedo. E a importância, gente, porque Deus está em tudo. Olha, não vai ficar colocando toda a responsabilidade em Deus, dizendo que a fé, só pela fé, só orando, não. Deus quer que a gente faça a nossa parte. A nossa parte é o quê? Reconhecer a nossa fragilidade, buscar um atendimento profissional, realizar o tratamento medicamentoso, as terapias necessárias e junto a isso, aí sim, entregar todos os nossos esforços nas mãos de Deus. Que com fé, esperança e otimismo, nós vencemos juntos, né? Porque sem Deus, nada vale a pena. Então, sempre, sempre é importante a gente fazer a nossa parte de humanos, porque Deus faz a parte espiritual. Sem Deus, o nosso espírito fica vazio e nós não achamos razão para existir. Então, vamos buscar essa luz que vem do alto, fazendo a nossa parte e sem responsabilizar apenas a Deus no nosso processo de cura. Foi justamente sobre isso que o Congresso Teológico do Catecumenato realizou 4 dias de encontros muito importantes para que a gente valorize ainda mais a nossa vida, para que a gente possa reconhecer no nosso irmão a sua fragilidade e com muita paciência, zelo e amor, a gente enfrente junto com os nossos irmãos essa doença tão difícil, tão triste, que pode levar ao suicídio. São 9:19. Obrigada a todo mundo pelo carinho, pela companhia. Eu sou Sandra Maurício e até o meio-dia estarei aqui com você. 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São 9:20. O que, que a gente vai trazer aqui hoje? Vamos trazer um Zé Vaqueiro, né? Vamos trazer Zé Vaqueiro e Paula Fernandes.

0: 9h24.
1: A Rocha!
0: É Pablo e Léo Santana, ele ou eu, na programação Grande Rio FM, as melhores músicas tocam pra você. Até o meio-dia, sintoniza Grande Rio FM.

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1: Delícia!
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Sabe, eu vou dizer para você, uma das coisas mais importantes na minha vida é eu assumir, né, que eu vivo dentro dessa caixinha de fósforo chamada rádio. Manhã e tarde estou sempre por aqui. Mas eu sair na rua, ser reconhecida pela voz, ser abraçada, ser mimada. E eu tive o prazer nesse final de semana de conhecer mais uma vez várias pessoas, né? De tirar fotos. Dona Úrsula, ela não quis tirar foto não, porque ela disse que ela é tímida demais. Dona Úrsula é lá do povoado Capela. Dona Úrsula e a família estavam lá, né? Aqui na Coab também conheci um casal, que são, inclusive ele é compadre da minha prima Genilma. E a esposa dele é a Márcia, lá do Madre, que sempre fala comigo. Tinha o filhão dela também. E outras pessoas que eu tiro fotos, mas não lembro. Depois, mas lá no Manibu, tive uma tarde muito especial lá no povoado Manibu, com a turminha, né? Com a minha turma do Azul. E assim, foi muito, muito, muito legal. Então, quero agradecer a todo mundo que faz questão de estar comigo, a Márcia e o João, lá da Vila Matias, todo o pessoal que tira foto, porque já saiu aqui as fotos, né, no meu status. Mas muito obrigada a todos vocês, o carinho que eu recebi lá no povoado Manibu, então, que é a segunda terrinha da minha mamãe, onde mora meu titio Didi, minha tia Pastora, minha tia Gilda, onde moram eles, né, que são muito importantes, especiais na minha vida. Aquelas pessoas que me abraçam como se estivessem abraçando a minha mamãe, né, que conhece ela desde criança. Seu Otacílio, estive com o seu Otacílio, fiz uma foto com ele. Nossa, gente, muito, muito obrigada a todos vocês. Não tenho palavras para descrever o quanto é bom chegar num local assim de pessoas que são grandiosas, são iluminadas, são fortes e que têm uma história de vida muito linda e que está assim junto com a gente nessa caminhada para ter mais sucesso, termos uma história de vida muito linda e que está assim junto com a gente nessa caminhada para

0: 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Vamos destacando agora os nossos queridos amigos e ouvintes. Bom dia, bem-vindos.
1: Sandra, bom dia. Quero que você toque a música do Top 10. Um centímetro para oferecer todos os meus filhos e as minhas filhas, meu genro, minhas noras, meu neto, as minhas netas e a todos aqueles que estão assistindo a Grande RFM. Pra...
0: Beijo, bom dia, eita, peraí. Beijo.
1: A você.
0: Obrigada.
1: E toda a sua equipe.
0: Obrigada,
1: tchau,
0: querida.
1: Fica com Deus, meu.
0: É Bia.
2: Bom dia, coisa linda. O meu foi ótimo. E o seu ainda melhor. Eu vi você andando na charrete no burrinho.
0: Você viu, gente? Foi a primeira vez.
2: Minha, você é linda até montada num burrinho. Você é toda coisa linda. Deus te dê um bom dia, minha Bia.
0: Eita, eu quero aqui.
2: O Espírito Santo te abençoe, te livre tudo quanto for ruim. Agora eu, amém, não tô lhe vendo pessoalmente, né? Mas tô lhe vendo pelo Instagram.
0: Te amo, sempre
2: tá vendo você, viu? Por aí afora. Deixa eu dar um bom dia.
0: Obrigada por esse carinho de sempre. Que saudade. Aparece, tá? Olha, quero aqui agradecer imensamente. Cadê o nome do pessoal? A turminha da Fazenda. Fazendinha em Cantos dos Minis. Foram eles, tá aqui. Me deram uma carona de charrete num mini, num pônei. Num burro pônei. Gente, que coisa linda. Eu e minha prima Zenilma. Nossa, muito, muito obrigada aos meninos aí da Fazendinha em Canto dos Minis. Só minis, tá? Só pôneis. Coisa mais linda. Obrigada mesmo. Adorei. Foi lá no povoado Manibu, gente. Quando eu falo pra vocês que as pessoas me recebem com carinho, que eu não tenho palavras pra descrever o quanto é bom, o quanto é gostoso. 9h42.
3: Bom dia, Sandrinha,
0: tudo bom? Bom dia, minha flor.
3: Bom dia. Foi lindo, Sandrinha, os quinzinhos da minha neta.
0: Eu sei que foi.
3: E não sei, eu abençoei ela. De todos os caminhos dela. Tava a coisa mais linda da vovó. Clara Cristina Belo Góes fez 15 aninhos da vida dela. A pessoa feliz da vida dela, minha estudiosa. Parabéns, vovó linda. Vovó te ama. Oi, Sandrinha. Fui linda, maravilhosa. Tava linda, linda mesmo. Deus abençoe, viu, Sandrinha?
0: Deus abençoe também, sua netinha. Sua netinha e todos os aniversariantes do final de semana. Parabéns ao Luiz Dantas.
4: Parabéns.
0: A Clarinha.
4: Parabéns pra você.
0: Eu vou aqui no rádio pedir perdão a Clarinha. Clarinha, eu não consegui ir até a sua casa porque eu estou trabalhando também aos finais de semana. E eu fiquei muito triste, tá? Que eu não consegui ir para o seu aniversário. Foi no sábado, às 18 horas. Mas seu presente já estava lá em casa e eu vou tentar ir hoje no horário de almoço. Tentar ver se eu consigo encontrar a sua casa, porque eu não sei onde é nada. Não sei andar, gente, aí no Mata Atlântica, mas eu hei de conseguir, tá? No Mata Atlântica 2. São 9 horas e 43 minutos, tem retrovisor. Novo sucesso de Gustavo Lima, especialmente pra minha amiga Nacélia, todos os seus amigos do Sítio Alvorada. Maluquinho do Brega, bom dia!
5: É Rita.
0: Oi, Rita.
5: Quero te desejar um bom início de programa e uma boa

0: semana.
1: Para nós,
0: abençoada por Deus, minha amiga. E quero lhe parabenizar pelo dia do radialista. Tanto você como os seus amigos da Grande Rios e todos do estado das nossas Alagoas. Viu? Eu gostaria de oferecer a música para você, viu? Mulherão da Porra, de Zezo. Bom dia, um bom trabalho, minha amiga. E tudo de bom para vocês aí na Grande Rios. Beijo. E que você continue sendo essa radialista maravilhosa que você é com seus ouvintes. Viu? Beijo, minha amiga.
1: Muito a melhorar.
0: Parabéns pelo dia de hoje.
1: Muito a melhorar. 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Só que é muito difícil, né? Porque a voz do povo é a voz de Deus. E contra o povo ninguém pode. Então o povo até hoje, no dia 21 de setembro, faz essa homenagem aos radialistas. Porém, na lei, hoje não é mais o dia do radialista, né? Obrigada a todos por esse sentimento de respeito, de admiração e de gratidão, não só por mim, mas por todos os meus irmãos radialistas. Muito obrigada. Oi, Sandrinha, Deus abençoe. Muitas realizações para todos nós nessa semana. A música fofoqueira, minha amiga Valquíria Martins, oferece especialmente para o galã, o seu irmão Jailson. Vamos de música, bora lá. 9h46, Toque 10 e Juninho Moraes, Um Centímetro.
2: Vamos baixo, moço, bora cantar aí, ó.

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0: E 10 e 14 mudou, né? Então vamos rapidinho, rapidinho trazer por aqui, né? Informações sobre os nossos ouvintes queridos e amigos e os nossos anunciantes. 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
0: E agora vamos lá destacar os nossos ouvintes.
5: Bom dia, bom dia. Muito bom dia.
0: Bom dia, grande Ivânio Lima.
5: Como sempre, programa super animado.
0: Vocês,
5: um excelente
0: comigo?
5: Dia, uma excelente semana para nós todos.
0: Fico
5: pra
0: feliz.
5: Todos da rádio aí.
0: Obrigada,
5: um abraço.
0: Querido. Chuva de bênção, eu vou colocar um novo sucesso do Bruno Marrone pra você. Você não pediu, gente, mas ele canta, eu já disse pra vocês. Quem contrata o Vânio Lima não precisa nem de Bruno Marrone e nem do Daniel, tá bom? Ah, diga lá, ele canta tudo, gente. Eu tô falando pra vocês, não é de brincadeira, não. Tem uma nova música dele aqui. Evento do ano. Vou tocar. Especialmente aí para o meu amigo Vânio Lima e a sua esposa Luzia. Ouvintes queridos da gente.
6: Bom dia, Sandra. Esse dia tá na politicagem, né? Não
0: Politica...
6: tá na rádio, né?
0: Politicagem não, respeito, viu, meu amigo? Meu candidato é político de primeira aqui em Penedo. Ó, que briga mesmo com todo mundo para defender os interesses do povo. Se oriente, politicagem, gente, para quem não sabe. Politicagem é a forma errada de utilizar o poder do povo. Infelizmente, acontece muito, né? Tá aí a corrupção, a roubalheira, esses eventos que eu mesmo fico com a moral lá embaixo. Eu sinto vergonha alheia de tanta confusão, de toda tanta briga, tanta coisa feia que esses políticos fazem. Aí tapia o povo com alguma coisa. Mas eu vou te contar, viu? Não é fácil, não.
6: Tenha um bom dia pra você, na paz de Deus. Bota aí, Leonardo, pra nós ouvir. Tenha um bom dia pra você.
0: Bom dia, querido. E espero que você faça a sua parte, tá? De eleitor. Porque nós, eleitores, somos responsáveis pelo futuro dos nossos filhos, dos nossos netos. Se você acha que você tá vivendo bem... E tá, ou se você está achando ruim, os serviços públicos especialmente, então tenha responsabilidade no seu voto. Ah, com certeza. Vote para que as coisas melhorem, não piorem. Você está vendo aí. Ah, hoje, até a Globo está mostrando as coisas ruins que estão acontecendo no Brasil. Eu mesmo estou bege. Como ela está trabalhando assim de uma maneira transparente. Então, preste atenção. Tudo depende do seu voto. Tá bom? Sem voto político não faz nada, sabe por quê? Ele vai ter que ficar em casa, tendo que trabalhar. Ok? que ele não gosta de trabalhar.
2: Bom dia, Sandrinha, que tá falando aqui, mas é de Sabo Sul. Sandrinha passou
0: a boca. Lembrando, pra mim. Eu tô falando daqueles que não trabalham, tá joia? Mas tem político que trabalha, que honra cada voto, que sai buscando mesmo, não tem medo, sai fiscalizando, coloca leis a favor do povo, tem sim. Por isso que presta atenção, pra não votar na pessoa errada.
2: Aí, viu? Ainda tem vida aí, essa música, ainda tem vida aí, viu? Ofereça para oferecer para meus irmãos da igreja, para mim, para vocês aí, para os irmãos que estão escutando, e meus irmãos, para meu pai, meu marido, para todos meus filhos, para todos que estão escutando o rádio, meus netos, minha nora, em nome do Senhor Jesus, muito obrigado, fique com Deus, Sandrinho. Deus
0: obrigada,
2: abençoe.
0: Dona Maria José, Piaçabuçu,
2: viu?
0: Que bênção,
2: Sandrinha.
0: Obrigada, meu amor.
7: Bom dia, Sandrinha. Bom dia, gostaria que você tocasse pra mim qualquer uma música de Unha Pintada.
0: Valeu, Neide, povoado Boing.
8: Sandrinha.
0: Ah, não. Mas você tá louco.
8: Alô pra Coab, Sandrinha. Manda alô pra Ponta Mufina.
0: Alô, Coab, Sandrinha. Alô, Ponta Mufina. Alô, todo mundo.
9: Bom dia, Sandrinha. Gostaria que você tocasse uma música de Amado Batista, Folha Seca, para oferecer a você na Raida, Luiz. Seu Cis de Apuatã, para oferecer todos os ouvintes do seu programa. Um cheiro, minha linda. Aqui quem tá falando é Arlinda.
0: Beijo, querida. Chegando Bruno Marrone, evento do ano.

0: gosto de quero mais.
1: Delícia! 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
1: Sandra Maurício. 10h38, 10 horas e 38 minutinhos. Obrigada a você pelo seu carinho, pela sua audiência, tá bom? Vamos lá nesse bloco. Alguém aqui me pediu unha pintada? Quem foi que me pediu unha pintada? Será que foi a Neide? Pera lá.
2: Bom dia, Sandrinha. Eu gostaria que você tocasse pra mim qualquer uma música de unha pintada.
1: Minha amiga linda.
3: De Amado Batista, Folha Seca.
1: Pronto,
3: para
1: tá
3: oferecer
1: aqui
3: a você, na Raida, Luiz, seu Cis de Apuatã.
1: A todos os amigos, né? Obrigada, linda.
4: Oi,
1: a Gislene.
4: Sandra, bom dia. Como passar o final de semana, mulher? Passasse
1: foi bem, trabalhando muito. Não,
4: gostaria que você passasse
1: só
4: aí
1: trabalho.
4: Aquela música, aquela, Jesus passa lá em casa. Eu estou oferecendo para a minha irmã Maria Zita e também para... Ela mora em Arapiraca, na rua... Na rua Otúlio Wagner. E também para o esposo dela, Zé Presepe. Também para a comadre Jojó. E também para o João, meu irmão, que mora lá de frente, a Maria Zita Tavares dos Santos. Também para você aí da rádio. Tchauzinho.
1: Tchau,
4: fica aí
1: todos
4: com Jesus.
1: Deus abençoe a senhora e todos.
4: Tavares dos Santos. Também para você aí da rádio. Tchauzinho.
1: Tchau,
4: fica aí
1: meu
4: todos
1: amor.
4: Com Jesus.

0: Aí eu avistei ela, aí dei uma boa noite a ela e disse: Vils, eu vim aqui lhe dar um abraço que a Sandra Maurício mandou. Ela disse que há muito tempo não tem visto você. E eu dei o seu recado, abracei ela, deu
1: que
0: obrigado.
1: Maravilha!
0: Ela, minha filha, muito obrigada.
1: Arrepiei agora.
0: Tá dado o recado.
1: Você,
0: né?
1: É maravilhosa, mulher.
0: Você colocasse uma música de Unha Pintada Topada.
1: Bora!
0: Quero oferecer pra mim, pra toda a galera da Santa Cruz, meus irmãos, minhas irmãs, todos que estão me ouvindo, todas minhas colegas do EJA, minhas colegas de Zumba e Física e professora, Chá, um abraço, querida.
1: Obrigada, meu amor, obrigada mesmo.
0: Oi, Sandy, o sorteio da televisão, hein? Vai ser hoje, quando é?
1: Cadê a Deise aqui? Deise, o sorteio já teve, eu coloquei aqui, né, na notificação da rádio e falei assim que eu cheguei aqui hoje, mas vou repetir. Quem ganhou é a TV, que foi sorteada ontem, tudo transmitido, tá lá no Instagram também da Diocese, do Catecumenato, tá aqui também no status da rádio, no meu, foi Josi Cleide, ela é lá do Mutirão, é lá do Dom Constantino, da Avenida São Luís, foi ela quem faturou a TV, e eu agradeço a ela e a todos nós, né, que compramos as rifas, inclusive o pessoal lá de Neópolis, o Chicão, o Cidinho e o Mingau, que compraram rifas. A todo o pessoal aqui do Baixo São Francisco que comprou dessas rifas, muito, muito obrigada, tá? É, como eu comuniquei mais cedo, esse quinto Congresso Teológico foi rico, principalmente no combate ao suicídio. Tem muitas pessoas sobrevivendo, tem muitas pessoas que estão, assim, só vegetando no mundo, e é preciso acordar essa vida. O dom da vida vem do alto, vem de Deus, para ajudar as terapias medicamentosas, o psicólogo, a psiquiatra, conduzir da melhor maneira, junto com esses pacientes que com fé em Deus se agarra à luz divina e renova o sopro de vida. Então foi muito importante, foi muito bonito, e gratidão a todos que ajudaram esse congresso comprando as rifas. Obrigada mesmo.
2: Bom dia, bom 10h41, dia, Sandra Maurício.
1: Minha amiga Valquíria.
2: Sandrinha, meu amor, o Senhor te abençoe, te guarde.
1: A noite
2: o Senhor
1: todos,
2: possa responder o seu rosto sobre ti, tem misericórdia.
1: Amém,
2: de
1: assim
2: ti.
1: Seja sobre
2: e
1: mim.
2: E o Senhor sobre ti, levanta o seu rosto e te dê a paz. Hoje eu quero pedir um alô muito especial.
1: Recebo.
2: É para o meu filho, Pedro Vitor, que hoje completa 14. Que o Senhor Jesus possa estar abençoando, possa estar guiando, possa estar iluminando a vida dele.
1: Amém.
2: Que o Senhor Jesus possa estar guiando os passos dele para que ele se torne um homem digno, um homem capaz de lutar por aquilo que ele almeja. Obrigada. Deus te pague.
1: Ô, pequeno príncipe, muita luz no seu caminho, que você esteja sempre esse motivo de amor, de alegria, de paz no coração da sua mamãe e principalmente de esperança, para que você viva plenamente no caminho que te leve à verdadeira felicidade. Deus te proteja, os anjos e santos estejam sempre ao seu redor, que o Espírito Santo te ilumine para você ser um homem digno, tá? Crescer em santidade, em força, coragem, saudável, feliz e sábio, para viver bem cada segundo do seu dia, junto da sua mamãe que te ama, de todos os amigos que te abraçam, de toda a sua família e nós que fazemos a Grande Rio FM.
3: Parabéns, parabéns, lindão!
4: Parabéns!
3: O melhor na sua vida!
4: Você.
3: E que Deus Pai Todo-Poderoso habite o seu coração, entre na sua casa e reine. Amém. Oi, querida
5: Bebê.
3: Bom dia, Sandrinha.
5: Bom dia. Paz e bem para você e para todas as pessoas ouvintes, né? Então, eu queria agradecer aqui pelo bingo de ontem, né, que teve aqui no povoado Cerquinha da Laranja, que até você anunciou aí mesmo.
1: Sim.
5: Agradecer a todos que compareceram, a todos que participaram desse bingo beneficente em prol da festa de Nossa Senhora Aparecida, as pessoas que chegaram junto com os brindes, as pessoas que compartilharam nos seus status. E foi um bingo maravilhoso, cheio de bênção. Eu quero agradecer toda a comunidade daqui da Cerquinha da Laranja, as pessoas que vieram de Penedo, né, para aqui. Agradecer os bingueiros, né?
1: Isso, teve os bingueiros sempre participam.
5: E agradecer todos aqueles que participaram. Gratidão a todos sempre, gratidão sempre.

0: Viu? Sandrinha, coloca uma música pra mim, se for possível, do Frei Gilson. Eu agradeço muito, viu?
1: Tá joia, querida.
0: Agradeço a você e todas as pessoas da comunidade Sequinha da Laranja.
1: Pra
0: um cheiro,
1: nós.
0: Que ame Cristo, Sandrinha.
1: Também, minha flor. Que bom que foi um sucesso, né? O evento. 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

0: Ah, é demais. Criança é demais, né? Amo essas crianças minhas, meus netos, hein?
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0: Rita.
1: Vamos lá, são 11 horas e 11 minutos. Muito bom dia a todo mundo que acompanha a gente. Vamos seguir por aqui, né? Você vai me aceitando assim, desse jeitinho que eu tô, rouquinha. Manda seu recado, você que tá. Manda e apaga, manda seu recado. Fala pra gente o que, que você tá afim de curtir, qual o sucesso, se é algum recado, fica à vontade. Essa é a Grande Rio FM. Eu sou Sandra Maurício e até o meio-dia estamos juntos com o programa musical Rio FM Show. Quem mais chegou? A Ednez diz aqui: bom dia, preciso trabalhar, sou cuidadora de idosos e também faço faxina. É, mais informações, 829-9830-6668, 9-9830-6668, falar com Neide, ok. Suzane de Neópolis quer curtir seu desejo, tanto, né? Te amo tanto, tanto que nem sei dizer. Opa, Cristiana da Santa Luzia, quer curtir Pablo, tá, joia Cristiana? Muito obrigada por estar com a gente, certo? Bom dia pra você, deixa seu nome, nome da cidade, do bairro, povoado e o sucesso atual que você tá afim de ouvir. Bora? Elias Cabral, bom dia ao povo de Piaçabuçu, quem mais?
2: Se não fosse o Sérgio e a gente foi do Peço de Penedo.
1: É tão bonitinho ele falando assim, né?
2: Foi o Cristo, todo sábio, tá assim, da Paróquia de Santa Maria, da Catedral, do todo canto foi. E você escreveu o pastel, a reverência, tudo, e a água, e você me deu.
1: Eita, que eu perdi foi tudo, né? Perdi tudo.
3: Oi, Sandra.
1: Oi, querido.
3: Coloca aí seu desejo.
1: Vai passar,
3: querido. Vamos ouvir.
1: Vai passar.
4: Boa tarde, boa tarde, boa tarde.
1: Ei,
4: Sandra Maurício.
1: Já chama na voz.
4: Remode meu coração, não paga aluguel, você é 10, você é sem medida. Chama, boa. Tamo junto, Sandra Maurício. Você é topada. Você dormiu, você é topada. Chama na bota. Ah, vamos curtir. E por que tá chegando o seu horário, já vocês embora? E na praia do coco, na praia do Guga. E bota essa música aí de doideira aí pra nós curtir.
1: Ah, eu não tenho. Maurício.
4: Chama na bota, tamo junto.
1: É linda essa
4: é
1: música.
4: É verdade, a vida sem Deus, né? Não são nada e com Deus somos tudo. Como foi seu final de semana, você mora no coração. Tamo junto, chama na bota. A todos vocês que usaram, meu irmão, então, bom dia, povão de Penedo de região. Alô, povão de Sergipe, todos vocês. Bom dia, chama, boa, tamo junto. E na Praia do Gogo.
1: Aê, querido.
5: Passada Maurício, dá você mesmo uma setabada aí. Se alimenta aí pra comer.
1: Olha, você tem que vir aqui na rádio pessoalmente, nos horários de programas jornalísticos, contar a sua história aqui no ar, é, marcar primeiramente, né, com o pessoal e aí fazer o apelo, tá bom? Tem que ser aqui pessoalmente. Por quê, gente? Porque a gente evita golpes, né? Vamos lá, seu desejo tanto tá chegando por aqui, mas antes eu quero falar pra você de um tantão de ofertas incríveis da Farmácia Permanente. 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Vamos lá, tem Frei Gilson por aqui, né? Eu tô aqui errando, mas antes do Frei Gilson, vamos de seu desejo. 11:16.

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0: segunda-feira boa demais! Você tá trabalhando, Nido? É em Campina, tá trabalhando, né? Mas tá ouvindo a gente, que coisa boa! São 11 horas e 37 minutos. 11h37. Vamos lá. Oi.
1: Eu você.
0: Olha, meu amigo, eu estou trabalhando com meu melhor amigo e vereador Sidoca. Aí, além disso, você já sabe que às terças e quartas à noite eu tenho um compromisso com a minha paróquia Santa Luzia, que eu não largo por nada nesse mundo. Porque a minha doação, já que eu sou uma humilde pecadora, eu tenho que ter trabalho prestado para Deus, né? Então tô lá, tentando de alguma maneira ajudar as pessoas a serem evangelizadas. Então não conte comigo às terças e quartas à noite. E agora no final de semana eu tô com o meu amigo vereador Sidoca nas ruas da cidade, tá bom? Aí eu não tô podendo ficar aqui, não tô podendo ir pra outro lugar, tá bom? Olha, inclusive eu deixei a minha queridinha Clarinha me esperando, a minha mãezinha do coração, dona Marli, também me esperando no último sábado, no aniversário delas. Fiquei muito triste mesmo. Mas fazer o quê, né? 11 horas e 38 minutos, 11h38, vamos lá trazer o nosso último bloco. E essa música é pra você, Hélio Carroçudo. Chama na Bota, Fátima Belo, Gil, Mazé, ali no bairro Vitória. Tá povo bonito, que esse coração sinta paz e felicidade. 11h38, a rocha que ela gosta.

0: Gostou desse sucesso que eu preparei pra você? Então, foi exatamente pra você, meu querido amigo e meu ouvinte. Agradecer a você, tá bom? Pela sua companhia. Mais uma vez, um abraço pra Úrsula, dona Úrsula, lá na capela ouvindo a gente.
1: Bom dia, Sandrinha. Você teve ontem aqui na capela? Eu vi a capela do Sidoca, mas não vi você. Eu doida pra ver você, mulher.
0: Eu fui sim, eu tava no carro de som, querida. Que pena que eu não te vi. Vi dona Úrsula até. Eu tava no carro de som. Oh, que pena, que pena. É, dona Eliette do Rosete. Bom dia.
2: Olha, você anunciou no seu programa que tem uma pessoa que tá procurando trabalho, né?
0: Tem.
2: Passa os contatos dela pra mim, viu? Aí você passa uma música. Uma música. Que calor é esse?
0: Eu? É, fiquei te devendo tava aquele dia.
2: Na linda, tem um bom dia, uma ótima segunda-feira, de muita saúde, de muita paz, que menino de Jesus derrama as bênçãos, viu? Menina linda.
0: Obrigada, meu amor. Deus te abraça por mim. Saúde, alegria e muita paz. São 11 horas e 52 minutos.

0: Oba! Obrigada a você pelo seu carinho, pela sua companhia. São 11 horas e 57 minutinhos. Agradecendo a Deus o seu carinho, a sua audiência. Obrigada a todos. 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
0: Então, a todos, muito obrigada. Vem aí a Voz da Cidade com Antônio Silva e Emanuel Rodrigues e já tem a propaganda eleitoral gratuita. Fique atento e preste atenção nas mentiras e verdades. Não vai se enganar não com propaganda não, porque o que o povo diz é tudo lindo. Mas o vermelho, um déficit de serviço, de prestação de serviço, é por ele que você seguia, tá bom? São 11h59, porque quem tem sua boca diz o que quer, mas você seja inteligente e não se deixe coagir pelo disse me disse. Boa tarde pra todos e até mais tarde, se Deus quiser.
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0: Ivete Vampirinha.

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12:39 em Penedo, 12:39. Muito boa tarde para você. Está começando a partir de agora aqui pela 99, o meu, seu, nosso programa A Voz da Cidade. Aqui na Sonoplastia da 99, eu conto com os trabalhos dele, o garoto, Emanuel Rodrigues. Dizendo que a direção geral é dele, Moacir Andrade Filho, o Bola. Produção e apresentação.

Em nome do Pai, do Filho e do Espírito Santo. Amém. Pai nosso que estais no céu, santificado seja o vosso nome. Venha a nós o vosso reino. Seja feita a vossa vontade, assim na terra como no céu. O pão nosso de cada dia nos dai hoje. Perdoai-nos as nossas ofensas, assim como nós perdoamos a quem nos tem ofendido. E não nos deixeis cair em tentação, mas livrai-nos do mal.

0: Olha, a partir de agora vamos com as principais manchetes de tudo que será notícia no programa de hoje. A nova derrota unânime de Eduardo Bolsonaro em turma do STF. Candidato às eleições do ano 2026 passam a ter proteção contra a prisão. Isso começou a valer desde o último sábado. Escritório Barsi de Moraes confirma o uso de jatinho ligado a Vorcaro. Funcionários de empresa ligada à Prefeitura de Maceió são apreendidos com 2 milhões em espécie. Governo oficializa desligamento de Eduardo Bolsonaro da Polícia Federal. E o JHC não compareceu ao debate da TV Pajuçara. Mendonça e Fux dizem a PF que não conseguem acessar celular de Vorcaro. Ah, o celular de Vorcaro tá ruim de acessar, viu? Deve ter umas 10 mil senhas. MP pede o TCU suspensão de reajuste do Bolsa Família anunciado pelo presidente Lula. Eleições 2026. Dos 2.806 presos provisórios em Alagoas, apenas 104 fizeram pedido para votar este ano. Proposta assegura CNH definitiva a quem cometer apenas infrações administrativas. 2 milhões em dinheiro vivo são apreendidos após saque em Maceió. E o Rico Mequia, esse aqui tá na mídia, viu? Você viu o que ele disse? Ele disse que o negócio dele não vai mais feder. Ele fez um procedimento, disse que vai botar o dedo, repassar no nariz dos amigos, e vocês vão ver que os amigos não vão ter nenhuma reação, porque não vai mais ter cheiro, não vai mais feder. Vai ser o negócio cheiroso.
1: Ave Maria.
0: Ave Maria, não, pelo amor de Deus, rapaz. Eu não vou botar o áudio no ar, porque ele fala outro nome, aí eu não posso dizer, não posso colocar, mas se ele falasse um nome diferente, isso que não vai mais... Eu quero saber quando passar a velha fezes por lá, né, mané? Se vai deixar tudo cheiroso. Rico Mekiel diz, é processado pelo MP do Trabalho por assédio eleitoral e indenização é milionária, Emanuel. Desconta aí, chuta aí. Ah, bicho, já sabe, você sabe, você falou correto, você sabe. 5 milhões. Não sabia? 5 milhões. Aquela brincadeirinha com as empregadas.
1: Eu vi o vídeo da brincadeirinha, pá. Até passei aquele dia, a gente viu aqui o vídeo, mas... Eu não sabia não que a multa poderia ser essa daí.
0: 5 milhões.
1: Né? Pode ser essa daí, mas vai recorrer.
0: Vai. Mas aí já dá um alerta pra quem quiser brincar, né? Com coisa séria, né? STJ mantém pena de 50 anos de prisão a ela. Nunca mais.

0: Você colocou ela dizendo aí, meus advogados, vai no seu...
1: Ela te deixou de ser...
0: Tá na mídia, né?
1: Notícia há muito tempo,
0: mas né? Deixou de ser então, pra você colocar?
1: Qual é o nome dela?
0: Flor. Vai relembrar. STJ mantém pena de 50 anos de prisão a Flor de Lis por assassinato do marido.
1: Eita, peraí, tu, vou pegar um aqui.
0: Tá dormindo.
1: Vou pegar um aqui,
0: É o tempo, Ó.
2: Se queira mexer comigo.
1: Peraí. Você pegou desprevenido.
2: Conseguiram mexer comigo.
0: Pronto. Foi.
2: Eu tenho prints.
0: Tem, lembra, pronto. Né? 50 anos de print. 50 anos, viu?
2: Sim, aqui. Não vou ficar mais calada.
0: Fique não.
2: Parada.
0: Fique não.
2: Diante de acusações nenhuma mais.
0: Pronto.
2: A partir de hoje.
0: Pronto.
2: Não sou idiota.
0: Claro, é não. Só pegou 50 anos. Viu? Suspeito de sextorção e estupro de vulnerável é preso em Maceió.
1: Suspeito de quê, homem?
0: Sextorção.
1: De quê?
0: Sextorção.
1: Você vai explicar o que é isso, né?
0: Sim.
1: Eu não sei, não.
0: Aham.
1: Uhum. Pelo amor de Deus.
2: Ui!
1: Existe essa palavra?
0: Sextorção é o...
1: Uma torção seis vezes.
0: Sextorção é o induzimento à automutilação, viu? E estupro de vulnerável. Tudo isso e muito mais a partir de agora aqui na 99, no seu programa A Voz da Cidade, que já está no ar.

0: ou foi esse coral que gravou isso pra mim?
1: Vozes de Penedo.
0: Foi o coral
1: exclusivamente
0: Vozes.
1: Aí.
0: Será?
1: É.
0: Rapaz, é.
1: E ainda tinha a participação de Zé Luiz e a Lu.
0: Qual a parte do Zé Luiz aí?
1: Ah, o grave, né?
0: O grave. E a Lu?
1: Antônio Silva.
0: E a Lu?
1: A Lu já é médio grave, né? Agudo.
0: A Lu é só na flauta,
1: é,
0: né?
1: É, verdade,
0: flauta. Filho, tudo bem? Como é que foi seu final de semana? Espero que tenha sido maravilhoso.
1: Graças a Deus.
0: Traga aí as novidades do final de semana pra nós.
1: Novidade nova.
0: Como é que foi? Boa tarde.
1: Graças a Deus, tudo tranquilo. Graças a Deus, meu amigo Antônio Silva. A gente pede graças a Deus porque pra continuar sendo assim, né?
0: Exato.
1: Mas tá tudo bem. Qualquer coisa é só falar. Quero desejar um ótimo programa a todos os queridos ouvintes. E que a nossa semana que, de trabalho que começa hoje, né? A semana começa no domingo, né? Mas domingo a gente sempre tira para descansar. Mas a semana do programa começa sempre na segunda-feira. Uma boa tarde a todos. E qualquer coisa, filho, é só falar. E parabéns, né? Hoje é dia do radialista. Né? Coisa linda.
0: Parabéns. Hoje é dia do radialista.
1: É só agora, a gente que fala, né?
0: Agora é hoje, é dia 7 de novembro.
1: Temos 2 dias.
0: É um atrapalho da gota, né? Vamos explicar ao povo, bora?
1: De novo, né?
0: É, todo ano a gente explica, né?
1: Todo ano explica a mesma coisa. Ainda bem que a gente explica, porque se esperar por qualquer outra, né? Ninguém fala não, é nós mesmo que tem que falar, senão porra.
0: Vai nenhuma artezinha assim, né? Oficial, ninguém lança. Eita, comunicador, só são lembrados quando precisam do comunicador. É, ninguém lembra não.
1: Se tiver, manda pra nós, pra gente...
0: É sim. Gente, olha, hoje é dia 21 de setembro. Do ano 2026. E hoje, muita gente comemora o Dia do Radialista. Porém, o Dia do Radialista, ele oficialmente passou a ser comemorado no dia 7 de novembro. E eu vou contar a história para vocês. Por que que isso aconteceu, viu? Muito bem. Olha só, toda essa história teve início em 1943. No primeiro governo de Getúlio Vargas, o então presidente sancionou uma lei que fixava um piso salarial ou uma espécie de remuneração mínima para os profissionais da categoria. A data 21 de setembro, então, passou a ser comemorada em alusão ao histórico decreto presidencial que estabelecia ali o piso salarial para os radialistas, né? Aí, sabe o que aconteceu? Isso em 43. Quando foi no ano de 2006, o atual presidente, o presidente que está hoje aí, o Luiz Inácio Lula da Silva, publicou a lei 11.327, que institui o dia 7 de novembro como data de comemoração oficial do Dia do Radialista. Essa mudança, ela aconteceu em decorrência a uma homenagem ao músico e radialista Ari Barroso. Barroso nasceu justamente no dia 7 de novembro de 1903, em Ubá, interior de Minas Gerais. Autor de sambas como Aquarela do Brasil, de 1939, foi um compositor que revolucionou a música brasileira. Sua paixão pelo rádio foi verificada principalmente na Rádio Tupi, onde produziu e participou de vários programas e ainda foi locutor e cronista esportivo. Mesmo com a mudança imposta pela lei do ano 2006, os radialistas utilizam ainda hoje as duas datas para comemorar, além do tradicional Dia do Rádio, que nós comemoramos ainda este mês, no dia 25 de setembro. Então tá explicado, né? Dia 21 de setembro, o então presidente da época, em 1943, Getúlio Vargas, ele estabeleceu um piso salarial para a categoria dos radialistas. Por conta dessa data ter caído justamente no dia 21 de setembro, aí os radialistas começaram a comemorar o Dia do Radialista no dia 21 de setembro. Mas aí depois vem outro presidente, em 2006, muda tudo, publica uma lei e aí muda para o dia 7 de novembro. Isso em homenagem ao músico e radialista Ari Barroso. Então tá aí a... Já foi, foi? A madame? É mesmo? Menino, nem o... Olha, nem o bichinho não veio. Rapaz, tá virada. Então muito bem, mas abraçar os meus amigos de comunicação aqui da Rádio Grande FM, a todos que fazem comunicação aqui na Rádio Grande FM, os companheiros aí das rádios co-irmã da cidade de Penedo, né? Da 97, da 106, enfim, todos que são comunicadores, um abraço, viu? E parabéns aí pelo dia do radialista. Quando for no dia 7 de novembro, a gente fala de novo, viu? Parabeniza de novo. Parabéns, Emanuel, pelo seu dia, meu filho.
1: Obrigado, filho. Primeiro dia do ano, né? Não. Esse, a gente tá em setembro. Qual é o outro dia?
0: 7 de novembro.
1: Novembro, então. Primeiro dia do, ano, que é o dia do radialista.
0: Isso, 21.
1: Tem, nós temos dois, né?
0: Dois.
1: Então, obrigado.
0: É? Categoria importante da poxa. É. Duas datas.
1: Obrigado, obrigado.
0: E 21 de setembro é o dia do rádio, viu?
1: 21 de setembro, né?
0: Dia do rádio.
1: Isso.
0: Ainda tem mais uma data aí pra gente comemorar. Dia do rádio.
1: Muito bem. Parabéns, okay. Rádio.
0: Parabéns, rádio, né? Eita, Emanuel, viu? Boa tarde, sou Cida do bairro Santa Isabel. Parabéns para todos da rádio. Que Deus abençoe vocês todos. Valeu, minha amiga Cida, aí do bairro Santa Isabel. Um abraço, viu, Cida? Obrigado pelo carinho da audiência. Nossa amiga Jéssica Gama, da Cia das Panelas, mensagem de áudio, filho. Fala, Jéssica.
2: Boa tarde, gente.
0: Boa tarde.
2: Uma semana para cada um.
0: Tudo bem.
2: Você está. Forte abraço.
0: Amém, amém.
2: Eu ia escrever até um texto falando, né, sobre. Porém, quando a gente vai olhar no Google, não se tem essa data, sabe? Eu coloquei hoje o dia de quê? Tinha dia de várias coisas hoje, menos do radialista. Então, eu vi que o dia do radialista, de verdade, é dia 7 do 11, mas foi muito bom você ter explicado.
0: Muito bem.
2: Bom para vocês que comemoram
1: as duas
2: datas, tá bom? Forte abraço.
0: Valeu, Jéssica. Tá vendo aí que foi muito bom ter explicado?
1: Deixa o texto pra novembro, né? Novembro, né?
0: Vou guardar o texto pra novembro, viu? Mas tem, Jéssica, no Google tem, viu? Dia do radialista. Se você colocar, inclusive, você vai...
1: Se isso, você pode colocar assim, quais são os dias do radialista. Pronto, aí ele vai explicar.
0: Inclusive, com essa explicação que eu dei aqui, tem lá também, viu? Valeu, Jéssica, uma semana abençoada para você e toda a família, viu? Sandoval do Madre, tá por aqui, boa tarde, Antônio e Emanuel. Aqui é Sandoval do Madre, que Deus abençoe nossa tarde, amigo. Valeu, Sandoval. Manuel Adalto, fala, meu irmão.
3: Boa tarde, eu tô assistindo o programa.
0: Tá assistindo?
3: Então, parabéns para vocês, todo radialista.
0: Muito obrigado, valeu. Minha amiga Quitéria do povoado Algodão. Boa tarde, Antônio Silva. Quitéria do povoado Algodão, município de Geraldo Pociano. Já estou ligada no seu programa sempre que você estiver por aí, viu? Ótima segunda-feira, abençoada por Deus. Parabéns a você, Antônio Silva, pelo dia do radialista. Fique com Jesus, né? Vocês dois da rádio. Valeu, Quitéria. Um abraço a todos aí do povoado Algodão. Maluquinho do Brega, de Penedo da Lagoas, aquele abraço. Júnior, cavador de fossas, trabalhando e também ouvindo o nosso programa. Um abraço, meu irmão. Deus abençoe, viu? Uma semana abençoada de muito trabalho para todo mundo. 12:57, vamos com as informações. Gente, olha, o Eduardo Bolsonaro, ele teve uma nova derrota lá no STF. Eduardo Bolsonaro, ele tá morando hoje nos Estados Unidos, ele era deputado federal e simplesmente abandonou não só o mandato, como também abandonou um trabalho que ele tinha, sabe onde, Emanuel? O que que ele fazia lá? Sabe a função dele?
1: Digitador.
0: Escrivão da Polícia Escrivão. Federal. Um trabalho bom, bicho.
1: Sim.
0: Escrivão da Polícia. E ele agora foi desonerado. Foi exonerado. Exonerado. Olha, desonerado é brincadeira, viu? Ele foi exonerado, viu? Da função de escrivão.
1: Muito tempo sem trabalhar.
0: Muito tempo sem trabalhar. Por abandono de trabalho. Então o cara tem do que viver, porque deixou o cargo de deputado. E agora perdeu a função, foi exonerado da função de escrivão da PF. A primeira turma do Supremo Tribunal Federal rejeitou por unanimidade o recurso do ex-deputado Eduardo Bolsonaro contra uma condenação a 4 anos e 2 meses, né, de prisão no processo do tarifaço. O placar da votação foi de 4-0. Os votos foram proferidos pelos ministros Flávio Dino, Cristiano Zanin e Carmen Lúcia, além do relator da ação, que é o ministro Alexandre de Moraes. O julgamento virtual do caso começou na semana passada e foi finalizado na última sexta-feira, dia 18. Em junho deste ano, Eduardo foi condenado pelo crime de coação no curso do processo. Por unanimidade, o colegiado concordou com a acusação apresentada pela Procuradoria-Geral da República e entendeu que há provas para concluir que o ex-deputado articulou o tarifaço dos Estados Unidos contra as exportações brasileiras para tentar evitar a condenação do seu pai, o ex-presidente Jair Bolsonaro, no processo da trama golpista. Além disso, outras medidas como revogação dos vistos de ministros da corte e do governo federal e aplicação de sanções econômicas também tiveram o mesmo objetivo, conforme o entendimento da corte. Desde o ano passado, que Eduardo Bolsonaro está nos Estados Unidos e perdeu o mandato de parlamentar por faltar às sessões da Câmara dos Deputados. O problema é que tem muita gente que tem memória curta. Tá aqui, sem partidarismo que eu não tenho, viu? Antes que alguns apaixonados políticos mandem mensagem para mim falando merda, vou logo dizer assim, me perdoa a expressão da palavra, se vier, vá ouvir, viu? Aqui não tem negócio de ficar caladinho não, viu? Disse, escutou. Sem paixão política que eu não tenho, sem nenhuma paixão partidária, não sou filiado a partido nenhum, só que é o povo e a grande maioria parece que tem memória curta. Esse camarada Eduardo Bolsonaro, que hoje está nos Estados Unidos inflamando o presidente dos Estados Unidos contra a própria nação brasileira, ele teve votos, ele foi eleito um deputado federal, andou fazendo campanha pedindo votos, dizendo que ia ajudar a população brasileira e simplesmente abandona o cargo e vai para os Estados Unidos. O que é que acontece? Ainda queria ficar recebendo os proventos da Câmara dos Deputados lá nos Estados Unidos. Era. Ele ainda tentou para ver se tinha alguém lá na Câmara a favor dele, para que ele ficasse recebendo o salário. Tu não tá nos Estados Unidos, o melhor país do mundo, não tá ao lado do grande homem do mundo que é o Donald Trump? E por que tu quer o dinheiro do Brasil? Não queira não, rapaz. Tu não abandonou a cadeira de deputado federal? Então tu não queria o salário. Eu duvido que um simples mortal que ganhe um salário mínimo deixe de trabalhar e o patrão todo mês bota o dinheiro dele na conta. É muita bondade, né? Aí não dizem que o povo é o patrão dos políticos? A história de político é porque eu quero trabalhar pro povo, porque o povo é o patrão. Patrão, bexiga nenhuma, rapaz. Povo não é patrão de nada. Patrão que não é consultado quando vocês criam leis que vão de encontro à população. Patrão que não é consultado como se gasta o dinheiro público. patrão que não é consultado, como se gastam o dinheiro dos impostos. Abra aí, bota aí, Emanuel. Impostômetro. Vamos saber quanto o governo federal já arrecadou de imposto até hoje nesse país. Um dinheiro que deveria voltar para a população em assistência social, segurança pública, educação, saúde, saneamento, estradas boas para a gente viajar. Ó, rapaz, um pouquinho de dinheiro. Quanto? 2.927.128.000.000 e ali dormiu por diante, o negócio não para não. É uma bomba de gasolina, né, Manuel? Miséria.
1: Infinita.
0: Essa não para de girar não, né?
1: Essa bomba aqui. Infinita.
0: Essa bomba. Ó, meu irmão, é dinheiro.
1: É gasolina que não se acaba mais.
0: Bicho, né? É dinheiro.
1: Já tem que estar correndo pros 3 trilhões, viu? Porque tá 2.927.000.000. Daqui a pouco, aqui pra amanhã, acho que já foi mais um 100 bilhões aí.
0: Isso aqui é do que nós compramos. Gasolina que você bota no seu carrinho, bota na minha moto, supermercado. É uma roupa que você compra, é um mercado. Tudo tá ali, Emanuel. Tudo tá ali. Aí me diga como peste o cara vai dar um aumento de um salário mínimo e diz que se der 200 conto vai quebrar o Brasil. Nós temos ali 2 trilhões, quase 3 trilhões só em arrecadação de impostos. Aí, esses impostos aqui que eu pedi a Emanuel para abrir, obrigado, filho. É o bonitão aqui, queria que esse dinheiro aqui pagasse o salário dele de deputado federal, ele lá nos Estados Unidos. Olha que graça. Será que se tu não vier trabalhar 30 dias o bola vai? Vai botar seu salário na conta completinho, mané?
1: Vai não.
0: Um mesinho assim completo?
1: Não vai não. É demissão por justa causa e salário zero.
0: Pronto, você tá vendo aí? Aí...
1: Ó, a arrecadação só de São Paulo, viu?
0: Só São Paulo?
1: Ó.
0: Eita, pega, um tri.
1: Arrecadação
0: de São Paulo. 43
1: bi. Um terço da arrecadação do país.
0: Do país.
1: É tá, só em São Paulo. Mas
0: também é a grande metrópole, né? Olha, um tri, 43 bi, 536 milhões. Tá, poxa.
1: A gente vai na casa dos 3 bitrilhões lá.
0: Lá.
1: Né? 2 bitrilhões.
0: Só São Paulo tem um tri.
1: Só São Paulo, então, um terço, praticamente... É só de São Paulo.
0: Da arrecadação do Brasil.
1: Do Brasil todo.
0: Tem dinheiro, filho? Aí esse povo chora, né, Manuel? Ah, estamos em... Tá não, em crise. Olha, crise não, pelo amor de Deus. Não fala em crise não. Não me venha com choromela de crise não, porque o povo já doou mais de 400 milhões agora na campanha. Eu trouxe
1: meio,
0: aqui a semana passada.
1: Meio bilhão
0: em
1: dinheiro.
0: 400.
1: Empresários aí que vão pra internet e vão dizer, o negócio tá ruim, eu não tenho dinheiro.
0: Pois é. 404 milhões já foram doados por pessoas físicas para a campanha agora eleitoral desse ano. Tem crise esse país? Tem crise não, gente. Aí, sabendo disso, né, que o deputado é um cara culto, bem informado, aí queria ficar recebendo dinheiro lá da Câmara dos Deputados, mas não deu certo. E para acabar de fechar o balaio, né? Ele agora foi exonerado da função de escrivão lá da PF. Cadê a matéria que eu tava com ela aqui? Cadê? Deixa eu pegar aqui, gente, viu? Aqui, ó. Deixa eu ver aqui. Cadê a matéria, rapaz? Tá aqui. Governo. Dei a matéria aqui do governo, pra me pegar. Aqui, ó. Pronto. Pra fechar o balaio e parar de falar sobre esse cidadão, não é falar dele não, viu? É sobre ele. O governo oficializou o desligamento de Eduardo Bolsonaro da Polícia Federal. O ministro da Justiça e Segurança Pública oficializou a demissão de Eduardo Bolsonaro dos quadros da Polícia Federal. A decisão foi assinada pelo ministro Wellington César Lima e Silva em 18 de setembro e publicada hoje, segunda-feira, dia 21. A demissão, ela acontece após investigação administrativa que apurou o não comparecimento do ex-deputado federal ao trabalho. Com o término do mandato parlamentar, Eduardo deveria ter retomado suas funções como escrivão no Rio de Janeiro, o que não aconteceu. Desde fevereiro do ano passado, que ele está nos Estados Unidos, alegando perseguição política como justificativa para não retornar ao Brasil. A Corregedoria Regional da PF do Rio de Janeiro também determinou a devolução da identificação funcional e da arma de fogo. Ah, todo mundo sabe, né, que o Eduardo Bolsonaro é filho do ex-presidente. Ele ingressou na Polícia Federal em 2010, através de um concurso como escrivão. O salário inicial de carreira é de R$14 mil. A primeira turma do Supremo Tribunal Federal já formou maioria para manter a condenação de Eduardo por coação no curso do processo referente à tentativa de golpe de Estado. Pronto, Emanuel. Não é mais deputado federal e agora perdeu também o carguinho de escrivão da PF.
1: Mas o Trump arruma lá um...
0: Ah, é mesmo, né? Lá, será que ele vai se candidatar a deputado lá?
1: Não sei, tem, né? Tem brasileiros que conseguem lá.
0: Será?
1: Né? Pode ser com a ajuda do Trump.
0: Ah, é mesmo, né?
1: Oxente. É. Mas a campanha lá, acabou-se.
0: Pronto, então.
1: Fora que tem, de vez em quando ele entra na internet aí e não pede doações. Ah, não, já teve isso?
0: É,
1: então,
0: verdade.
1: De vez em quando a própria população ajuda ele.
0: Muito bem. Então tá aí, viu? Pra fechar esse assunto sobre esse cidadão, ele não é mais deputado federal e agora também está perdendo o cargo de escrivão da Polícia Federal lá do Rio de Janeiro. 13 horas e 9 minutos. Abraçar aqui a todos da VIE Lanchonete na nossa sintonia. Boa tarde, Antônio Silva. E ainda dizem que o país está quebrado, mas eles não desistem de se candidatar. Gostei do meu amigo da VIE, verdade. Como é que o negócio tá ruim e todo mundo quer ser parlamentar, mano, né?
1: Que a ideia é, ó, tá ruim, eu vou melhorar. Tá ruim, eu vou melhorar.
0: Sim.
1: Essa é o que vende,
0: né? Entendi.
1: Só que o cara vai, passa por lá, volta, não muda
0: e continua
1: nada.
0: Tudo troncho, né?
1: Mas eu vou melhorar. Essa é a ideia,
0: viu? A promessa
1: viu?
0: Que vai
1: melhorar. VIE, como é o nome dele aí?
0: É Wagner.
1: O Wagner. É essa?
0: Ah, a promessa.
1: A ideia é essa.
0: Que a promessa é que vai melhorar, né?
1: É. Tá. Se o cara que tá hoje tá ruim, o cara vai vir pra quê?
0: Pra resolver.
1: Vou resolver todos os problemas.
0: É mesmo,
1: o cara, mano. Passa 4 anos, não resolve nada, só piora a situação aí. Na próxima eu resolvo.
0: Daqui a 4 anos. Tá tudo troncho de novo.
1: Ou piora. Ou piora.
0: Ah, pá, eu não sei não. Vamos lá. Ô, Vinícius. Escuta aí, Vinícius. Fala, Vinícius. Boa tarde, meu irmão. Escuta aí, presta atenção no Vinícius.
4: Boa tarde, Antônio Silva. Boa tarde, Manuel Rodrigues. Rapaz, eu gosto demais de ouvir esse programa.
0: Tá vendo?
4: Eu gosto demais de ouvir o doutor Silva, velho. Se vier falando M, vai ouvir, viu?
0: É, porque bota, tem uns apaixonados políticos, né, Manuel?
4: Antônio Silva. Boa tarde.
0: Fala, Vinícius, um abraço, meu irmão, uma semana abençoada para você. Não, Vinícius, sabe por que eu falei isso? É porque tem uns apaixonadozinhos políticos, sabe? Que infelizmente o Brasil não cresce por isso, viu, Vinícius? Infelizmente o nosso país não cresce porque tem muita gente pobre, que fica babando quem tem dinheiro.
1: De maré.
0: Pobre, não vou dizer de maré porque é demais. Pobre, mas tem gente pobre, sabe, que fica bajulando político, bajulando quem tem dinheiro, achando que é amigo. E porque doutor fulano... Não, doutor fulano tá nem aí pra tu, babaca. Viu? Então comigo não venha não. Ah, você tá falando porque se fosse de Lula, você não falava, eu falo aqui de todo mundo. Falo no bom sentido. Eu faço comentários, trago informações de ambas as partes. Viu? Não me venham com chorumela pra cá. É por isso que de vez em quando, Vinícius, você tem que dar esse alerta, sabe? Tem muita gente que nos ouve e tem gente que fica emprenhando pelos ouvidos. E tem muitos apaixonados políticos. Então se vier comigo com essa historinha, aqui, nego, quebra a cara. Porque não tem uma coisa que não tá certo, não tem espaço aqui comigo, é política partidária. Comigo, política partidária, não tem espaço.
5: Bota pra torar!
0: É pra torar o cano mesmo.
5: Ave Maria.
0: Esse tá bebo. Não, esse daí tá bebo.
2: Ah.
0: Essa tá não. Essa aí foi fim de semana. Essa aí. Como é, menino?
1: Rapaz, esse de novo você gosta.
0: Não, né? Você fica botando. Ah. Foi fim de semana aí. Ah, é? Isso foi de sábado pro domingo.
5: Ai.
0: Não, aí é com você a sorte. Eita, meu Deus do céu. Né? Então, gente, ó, infelizmente é assim. É, muitas vezes nós temos que ser um pouquinho duro e enfático no programa, porque nós sabemos que existem pessoas muito apaixonadas politicamente, e tudo que você fala de alguns candidatos, parece que o cara tocou nas partes dos Países Baixos do cara, sabe? É verdade, é. Às vezes você fala a coisa de um candidato, parece que você atingiu as partes baixas de muito babão. As virias de muito babão, sabe? Aí babão comigo vai ficar com dor 24 horas, porque não se cria não. Não se cria não, sabe?
1: Diga isso não.
0: É, tem muita gente aí que é assim. Você não pode dizer nada que parece que furou as tripas do cara, porque você falou de determinado político. Brincadeira, rapaz. Se o cara não trabalhar, o cara não come. Ah, porque o pobre vai comer não sei o que, carne picanha. Não trabalhe não. Trabalhe não pra ver se você vai comer. Fica esperando cair do céu. Chuva de picanha. Fica esperando. Você não trabalhe não. Ó, rapaz, por isso que eu... sei não, viu? Muito bem, muito bem. Quem tá por aqui é o Edenildo. Fala, irmão.
6: Boa tarde, Antônio. Boa tarde.
0: Oi, irmão.
6: Aqui em Campinas ouvindo, hein? Tô ouvindo mais a equipe aqui na firma. Estamos ouvindo ali ela, seu programa Grande Réu.
0: Beleza. Um abraço, viu? Boa tarde, Antônio Silva e Emanuel. Ontem Sandrinha esteve aqui no povoado Capela. Ah, agora a Sandra vai estar na Capela, no Riacho do Pedro, na marcação, na parte baixa. Olha, a Sandra passou pela minha Mata Atlântica, viu?
1: É.
0: Foi.
1: Aquele dia sexta foi.
0: Passou, eu tava lá e eu vi quando ela passou lá, entendeu?
1: Bem.
0: A Sandra agora tá só dando chá ao povo, tá caminhando aí dando chá ao povo. Todo dia ela tá num bairro diferente, viu? A bicha é...
1: Vai ser candidata na próxima.
0: É, na próxima ela já tá preparada pra sair por aí.
1: Sabe como é que funciona.
0: É o... Né? Um abraço aí à minha amiga Rita do povoado Capela. Jaminho, lá de Brejo Grande, na nossa sintonia. Boa tarde, meu amigo. Deus abençoe seu trabalho. Valeu, Jaminho. Um abraço pra você, meu irmão. Gente, eu vou pro intervalo comercial, 13 horas e 15 minutos, mas eu volto já já dizendo o seguinte, viu? Que candidatos... Eles não podem ser presos até o dia da eleição. Isso é uma determinação por parte da própria justiça. E eu vou explicar para vocês o porquê. Candidatos e candidatas registrados para as eleições desse ano passam a contar a partir do dia 19, sábado passado, com a proteção prevista no Código Eleitoral, que restringe prisões e detenções durante o período que antecede a votação. Detalhe, viu? Você não pode ser preso por coisas banais. Mas se você for pego no flagra, aí o negócio muda de história, viu, Manuel? Tem gente que acha que, ah, não pode ser preso. Pode, viu? Se estiver fazendo besteira, aí, se for prisão em flagrante, pode. Eu explico já já depois do intervalo comercial. Vamos lá, filho.
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0: 13h31. Estamos de volta com o nosso programa Voz da Cidade, 99.1 Rádio Grande Rio FM. Candidatos e candidatas registrados para as eleições deste ano passam a contar, ou melhor, passaram a contar a partir do último sábado 19, com a proteção prevista no Código Eleitoral, que restringe prisões e detenções durante o período que antecede a votação. A regra começa 15 dias antes do primeiro turno, marcado para o dia 4 de outubro, e segue até 48 horas após o encerramento da votação, ou seja, vai até o dia 6 de outubro. Previsto no artigo 236 do Código Eleitoral, a medida estabelece que nesse período, candidatos só podem ser presos ou detidos em caso de flagrante delito. A proteção vale para todos os candidatos com registro para disputar os cargos de presidente da República, governador, senador, deputado federal e deputado estadual ou distrital. A regra busca garantir que as prisões ou detenções não impeçam a participação dos candidatos na campanha e na votação e não interfiram no processo eleitoral. E você, eleitor, quando que você também vai ser protegido por essa lei e não vai poder ser detido, ao menos que seja em flagrante delito? Olha, a proteção também vale no segundo turno, viu? Caso aconteça o segundo turno, marcado para o dia 25 de outubro, a proteção será aplicada novamente aos candidatos que continuam na disputa. Neste caso, o período começa em 10 de outubro e termina em 27 de outubro, 48 horas após a votação. Eleitores também têm proteção, mas por um tempo menor. Eita, o eleitor é menor. O prazo. A lei eleitoral também estabelece uma proteção contra prisões e detenções para os eleitores, mas em um período diferente e com mais exceções. No primeiro turno, a regra começa em 29 de setembro, 5 dias antes da votação, e segue até o dia 6 de outubro. Durante esse período, o eleitor não pode ser preso em Durante esse período, o eleitor só pode ser preso, viu? Durante esse período, o eleitor só pode ser preso em 3 situações. Flagrante delito, cumprimento de sentença criminal condenatória por crime inafiançável ou desrespeito a salvo-conduto expedido pela Justiça Eleitoral. Então o eleitor só pode ser preso a partir de 29 de setembro em 3 situações. Cumprimento de sentença criminal condenatória por crime inafiançável. A polícia tem um mandado de prisão contra fulano, tal. Se for um crime inafiançável, é dado o cumprimento da prisão. Desrespeito a salvo-conduto expedido pela Justiça Eleitoral, viu? Ou no caso do flagrante delito. Se acontecer o segundo turno, previsto para o dia 25 de outubro, a proteção dos eleitores será aplicada também entre os dias 20 e 27 de outubro. O salvo-conduto é uma medida concedida pela Justiça Eleitoral para proteger o eleitor contra a violência ou ameaças que possam comprometer a sua liberdade de votar. A proteção prevista no Código Eleitoral também alcança mesários e fiscais de partidos durante o exercício de suas funções. Eles não podem ser presos ou detidos durante esse período, salvo em caso de flagrante delito. A medida está prevista no mesmo artigo 236 do Código Eleitoral e tem como objetivo assegurar o funcionamento regular da votação e o livre exercício do direito ao voto. 13 horas e 35. Para complementar a informação que eu acabei de trazer, vamos com uma matéria da TV Gazeta de Alagoas, falando justamente sobre isso. Eleições 2026, candidatos não podem ser presos desde o último dia 19 de setembro, desde o último sábado. Vamos ouvir.
1: E a gente segue falando sobre eleições. Começou hoje o período em que candidatos não podem ser presos ou detidos. A regra está prevista no Código Eleitoral e o repórter Matheus Guimarães traz mais detalhes para a gente.
2: Exatamente, Isabelle. Boa noite para você, boa noite para toda a nossa audiência aqui dentro do L2. Essa situação, ela começa a partir de hoje, mas quem vai explicar como é que funciona de fato é o advogado Bruno Lopes, está aqui com a gente. Boa noite, Bruno. Como é que funciona de fato? Porque a partir de hoje, os candidatos, eles não é que eles não podem ser presos. Tem umas exceções, eles podem ser presos em flagrantes, mas explica como é que funciona de fato essa situação. Boa noite.
3: Exato, boa noite. A partir de hoje, 19 de setembro, nenhum candidato pode ser preso, a não ser em flagrante delito. Esse prazo, ele começa hoje e termina 48 horas após o pleito eleitoral. No caso, o flagrante delito seriam situações em que o candidato é pego cometendo um crime ou está em perseguição por um crime que acabou de cometer.
2: E por que que isso acontece dentro da nossa jurisdição? Qual é o significado? Também, qual é a motivação para essa lei estar em vigor nesse momento?
3: Na verdade, as pessoas pensam que isso é uma proteção para o candidato. Mas não, na verdade, é uma proteção para o próprio pleito eleitoral. Para evitar que decisões arbitrárias, sem o devido fundamento legal, sejam colocadas nesse momento, tirando os candidatos dessa reta final de eleição, que é a reta mais decisiva no momento, e uma decisão dessa forma tiraria ele do debate, faria com que os candidatos não pudessem expressar suas ideias. Então, essa regra visa proteger a eleição como um todo e não o candidato.
2: E também existem situações envolvendo os mesários, os fiscais de partidos, eles também entram nesse mesmo modelo ou são outras exceções?
3: Para os mesários, a situação é diferente, quando eles estão no exercício da função, principalmente no dia do pleito. Outra situação que a gente também tem que pontuar é que essa regra também vale para os eleitores. Só que para os eleitores a regra é um pouco diferente, o prazo é diferente. Ela é 5 dias antes do pleito eleitoral e também 48 horas após o pleito eleitoral, assim como dos candidatos.
2: Dos eleitores, então, mesma situação, só em flagrante. Então, é a mesma situação, só muda esse prazo.
3: Exato, exato. Para os eleitores tem uma pequena diferença, que eles também podem ser presos, além do flagrante delito, em sentenças criminais e também por descumprir o salvo-conduto da Justiça Eleitoral. Ou seja, se estiver fazendo algum baderno, alguma coisa no dia da eleição, tumultuando, eles também serão presos por conta disso.
2: Então, Isabelle e audiência, tudo muito bem explicado. Não confundir, obviamente, né, as situações. Não é que daqui para frente ninguém pode cometer crimes que não vai ser preso. Existem esses prazos e também quais crimes vão ser enquadrados para o candidato, os eleitores, as pessoas envolvidas com a eleição, eles possam ser punidos ainda assim nesse período. Eu volto com você aí diretamente no nosso estúdio.
0: Obrigado pela matéria. Eita, gostei do ecozinho aí, hein? Filho,
4: oi.
0: Dia a partir de 27 de setembro, você não pode ser preso, viu?
5: 27, né? Ainda vai demorar.
0: Perdão,
5: né?
0: 29.
5: Não,
0: Nós, eu sou candidato. Nós, né? Quanto eleitores? Os eleitores.
5: Sim, eleitor
0: a
5: dia
0: partir
5: 29.
0: 29.
5: Na próxima, bem mais próximo, né?
0: O candidato começou sábado.
5: Desde sábado.
0: Dia 19.
5: Muito bem.
0: Aí, para o eleitor, é de 29 de setembro a 6 de outubro.
5: Mas você já viu que os cabas já estão fazendo, como é que eu posso chamar, juntando o dinheirinho?
0: Não sei, mano. Quem tá juntando dinheirinho, mano? Deixa eu trazer a matéria aqui, vai, mano. Deixa eu trazer.
5: Você vai trazer qual?
0: Dos 2 milhões, né?
5: Dois não, são mais de 5, meu amigo.
0: Onde foi isso?
5: 2 milhões foi só aqui.
0: Misericórdia.
5: É aquela que você deve ter visto aí. Eu acho que, ó, é essa daqui, ó.
0: Sim.
5: Foi lá, aqui,
0: vários estados. Essa é Jeep, aí, eu não sei na onde, né?
5: Lugar.
0: Eu vou trazer.
5: Isso aí, será que tem alguma coisa a ver?
0: Olha, o delegado vai falar. Uhum. Ele disse que, por enquanto, não descarta nenhuma linha de investigação.
5: Agora, a novidade, entendeu? Que você falou aí, ligados ao que essa
0: é porque essa esse pessoal...
5: Não tinha visto
0: ligados ao que essa... É porque esse pessoal...
5: Não tinha visto não.
0: Eles são ligados a uma empresa...

dinheiro em dinheiro vivo foram apreendidos pela Polícia Civil Militar na última sexta-feira, durante uma abordagem no bairro do Farol, em Maceió. Dois homens que estavam em um veículo onde a quantia foi encontrada foram conduzidos à Diretoria de Repressão à Corrupção e ao Crime Organizado, ADRACO, para prestar esclarecimentos. A ocorrência teve início após um dos homens deixar uma agência bancária na região. A movimentação chamou a atenção das forças de segurança após informações repassadas pela Secretaria de Segurança Pública de Sergipe às autoridades aqui de Alagoas. A partir dos dados recebidos, a equipe da Secretaria de Segurança Pública de Alagoas e a Diretoria de Inteligência da Polícia Militar passaram a acompanhar a movimentação. Os policiais abordaram o veículo e encontraram a grande quantidade de dinheiro em espécie. Além dos 2 milhões, foram apreendidos celulares, documentos, talões de cheque e o veículo utilizado pelos dois homens. Segundo o diretor da ADRACO, delegado Igor Diego, que vai falar daqui a pouco no programa, um dos conduzidos afirmou trabalhar como diretor de uma empresa com sede em Pernambuco e filiais em outros estados do Nordeste. A companhia, conforme informações levantadas pela investigação, mantém contratos com órgãos públicos. Um dos funcionários também teria informado a polícia que a empresa possui contrato com a Prefeitura de Maceió. A partir disso, a Polícia Civil pretende levantar os contratos firmados pela empresa, os valores recebidos de órgãos públicos e as movimentações financeiras relacionadas à companhia e aos seus sócios. Os dois disseram, segundo o delegado, que fizeram o saque por determinação da proprietária da empresa. A polícia agora quer esclarecer por que os recursos foram retirados em espécie e qual seria a finalidade de 2 milhões de reais. A apreensão também levou a polícia a analisar movimentações anteriores. Conforme informações obtidas pela investigação, teriam ocorrido outros saques de grandes quantias, incluindo retiradas de 1 milhão em diferentes ocasiões. A existência dessas operações teria sido mencionadas por um dos próprios funcionários durante o depoimento. A ADRACO deverá realizar levantamentos bancários e fiscais para verificar a origem dos recursos, a frequência dos saques e a eventual relação entre as movimentações e os contratos mantidos pela empresa com órgãos públicos. Aí aqui, vamos lá. Uma das linhas analisadas pela polícia é a possibilidade de o dinheiro ter alguma destinação relacionada às eleições. Até o momento, porém, não há comprovação de crime eleitoral, segundo o próprio delegado. Caso sejam encontrados indícios ilícitos eleitorais, as informações poderão ser encaminhadas à Polícia Federal, responsável pela apuração de crimes eleitorais na capital alagoana. A investigação também considera, conforme o delegado, possíveis crimes como corrupção, peculato, lavagem de dinheiro e organização criminosa. A simples apreensão do dinheiro, entretanto, não comprova a prática desses crimes. Ainda segundo o delegado Igor Diego, alguns sócios da empresa já foram investigados pela Polícia Civil de Sergipe. O delegado informou que houve indiciamentos e denúncias do Ministério Público relacionados a peculato e supostos desvios de recursos públicos. Esse histórico será analisado pela ADRACO, mas não significa por si só que os 2 milhões apreendidos em Maceió tenham origem criminosa. Tudo, por enquanto, são suposições. Gente, os dois homens, eles foram ouvidos e liberados. Eles permanecem no radar da investigação. O dinheiro e o veículo, os celulares, documentos e demais materiais apreendidos continuam sob custódia da polícia,
E a partir de agora, a Draco deverá aprofundar a análise das investigações.

0: ações financeiras e dos contratos públicos ligado à empresa para tentar esclarecer a origem da grana. A destinação e a justificativa para transporte de uma quantia milionária em espécie. Vamos ouvir o delegado?
1: Bora!
0: Vamos lá? Aqui a gente traz a matéria, ainda traz as autoridades falando. Essa matéria, ela está na Gazeta Web. Deixa eu pegar aqui o delegado da Draco falando sobre... Rapaz, é dinheiro, viu? Olha a torre de dinheiro.
2: Muito, os pacotes de 100 mil.
0: Vamos ouvir, vamos ouvir.
2: Bora.
0: Vamos lá.
3: Nossa reportagem está aqui na sede da Draco. Nós estamos ao lado do delegado Igor Diego, que vai passar detalhes a respeito desse montante financeiro em torno de 2 milhões de reais que foram apreendidos após um flagrante realizado pelas forças de segurança em dois homens dentro de um veículo. O delegado vai trazer mais detalhes a respeito desse assunto. Como isso aconteceu, delegado? Boa noite.
4: Boa noite, Rogério. De fato, nós recebemos uma informação inicial da Secretaria de Segurança Pública do Estado de Sergipe. Essa informação foi repassada para a Secretaria de Segurança Pública do Estado de Alagoas e foram realizadas diligências com o objetivo de verificar que indivíduos iriam realizar saques de alta quantia aqui na cidade de Maceió.
3: Essa informação chegou quando para a Polícia Civil de Alagoas, através da Polícia Civil de Sergipe, nessa cooperação?
4: Chegou hoje mesmo. Então, diante disso, a Secretaria de Segurança Pública acionou a Polícia Militar. A Polícia Militar foi até o local e lá verificou que os dois indivíduos realizaram saque na agência do Banco do Brasil. E diante disso, eles saíram com essa mala carregando esses valores, entraram em um veículo e, quando foram sair com o veículo, foram abordados pela Polícia Militar, e esses valores, bem como outros objetos, como os talões de cheques, celulares e também documentos, foram trazidos aqui para a Draco, e a Draco recepcionou essa situação. E nós ouvimos todas as pessoas envolvidas e os dois indivíduos que fizeram o saque se apresentaram como funcionários da empresa.
3: Que empresa é essa?
4: É uma empresa que tem sede no estado de Pernambuco, mas tem filiais em alguns estados aqui do Nordeste. Essa empresa, ela tem contrato com vários órgãos públicos aqui no Nordeste.
3: Por exemplo?
4: Por exemplo, Prefeitura de Maceió. Tem com várias outras prefeituras também, com outros estados como o estado de Sergipe. Importante dizer que, inclusive, essa empresa no estado de Sergipe teve um grave problema lá, onde a grande maioria dos seus sócios foram indiciados pela Polícia Civil, denunciados pelo Ministério Público pelo crime de peculato, por desvio de verbas públicas. Então, diante disso, esses indivíduos se apresentaram aqui dizendo que eram funcionários dessa empresa, da filial aqui de Maceió, e que foram sacar esse valor por determinação da proprietária da empresa.
3: A polícia confirmou isso já, se eles são realmente funcionários, porque é um numerário bastante significativo, né? Uma quantia relativamente grande.
4: Sim, nós nos cercamos de várias informações, onde verificamos essa informação. Contudo, hoje iniciou a investigação e nós vamos aprofundar. Foi instaurado um inquérito policial. Esse inquérito policial tem por finalidade descobrir a origem desses valores, tem uma origem lícita, e também descobrir qual o motivo que levou essa empresa, esses indivíduos, a sacarem a quantia de 2 milhões de reais nesse momento. Então, o inquérito tem essas duas finalidades: descobrir a origem dos valores e saber qual era o motivo que eles tinham para sacar 2 milhões de reais em espécie. E, para isso, nós vamos intimar a proprietária e os sócios da empresa, vamos pedir toda a documentação necessária para que eles possam comprovar a origem ilícita, ou, se não conseguirem comprovar a origem ilícita, responder pelos delitos em razão desses valores.
3: Quais são os delitos que eles podem ser enquadrados se não justificarem a origem legal do dinheiro?
4: Bem, aqui nós temos a possibilidade de investigação de crimes de corrupção, crimes de peculato, vários outros ilícitos contra a administração pública, possibilidade de crimes crime de lavagem de dinheiro também, possibilidade de ter uma organização criminosa trabalhando contra órgãos públicos, e também nós temos aí uma possibilidade desse valor poder ser utilizado para as eleições. Mas lembrando que a atribuição para investigar crime eleitoral aqui na capital é da Polícia Federal. Nesse momento não há nenhuma comprovação de crime eleitoral, e caso venha no decorrer dos próximos dias da investigação ter indícios de crimes eleitorais, nós iremos compartilhar todo esse conteúdo que foi produzido até agora, bem como a apreensão dos valores, com a Polícia Federal, para que a Polícia Federal apure qualquer ilícito eleitoral, se vier a ser comprovado.
3: Os indivíduos, eles prestaram depoimentos, já foram liberados?
4: Sim, os indivíduos prestaram depoimentos, verificamos essa situação de que eles eram funcionários e que estavam ali por determinação da empresa, da proprietária. Eles foram liberados, no entanto, eles seguem sendo investigados, e o veículo que foi utilizado por eles segue apreendido, os celulares, talões de cheque, bem como a quantia de R$2 milhões.
3: Esse veículo pertence à empresa ou é particular?
4: Bem, isso está sendo levantado. Como eu falei, nós não sabemos ainda a quantidade de contratos de órgãos públicos que se relacionam com essa empresa. Então a finalidade dos próximos dias é saber quais são esses contratos que a empresa tem, saber quais são os valores que essa empresa recebe em suas contas bancárias e saber por que esse valor de R$2 milhões estava sendo sacado em espécie aqui na cidade de Maceió.
3: Esses 2 milhões foram decorrentes de um saque apenas. A notícia, chegou à Polícia Civil a informação de que outros saques teriam acontecido?
4: Sim, nós, esse valor foi especificamente um saque, tá certo? Mas nós temos a informação de que outros saques, em outras datas, vários outros saques já foram realizados em valores diversos. Isso foi confirmado, inclusive, por um dos funcionários da empresa.
3: A Polícia Civil já tem uma noção de quando a dona da empresa será ouvida?
4: Não, ela será ouvida no decorrer da semana, né? Ela vai ter um prazo para juntar documentação que comprove tudo isso, documentação da empresa, e vai poder dar a sua versão sobre os fatos. E enquanto isso vai acontecer, nós seguiremos com os outros atos de investigação.
3: Por exemplo, quebra de sigilo, será solicitado à justiça, algo nesse sentido?
4: Sim, tudo isso, análise de bancária, né? Sigilo bancário, fiscal e tudo que for necessário para que a gente consiga chegar e ter clareza em relação a esses valores, saber por que essa empresa tem como prática estar sacando grandes valores em espécie.
3: Que tipo de serviço essa empresa que supostamente autorizou o saque do dinheiro, ela presta? Em que área?
4: Ela presta serviço de iluminação pública, então ela tem contrato com vários entes aí, como já falei, públicos do Nordeste, e ela presta serviços de iluminação pública com contratos com valores vultosos.
3: Aqui em Alagoas presta serviço à Prefeitura de Maceió, é isso?
4: Bem, nós estamos levantando todos os contratos que ela tem, como nós já falamos, mas a princípio o próprio funcionário já falou que tem contrato com a Prefeitura de Maceió.
3: Muito obrigado, delegado. Alguma informação a mais para que a sociedade ela possa, enfim, saber, né, a origem de tanto dinheiro, né? Dinheiro em espécie, inclusive.
4: Sim, é um momento que a gente vive próximo de eleições. Então, se a população tiver alguma informação de condutas como essa, passe essa informação por meio do canal 181, porque estará prestando um importante serviço para a segurança pública do estado de Alagoas, e nós iremos checar cada uma das informações para repudiar e reprimir esse tipo de conduta ilícita.
3: Muito obrigado, delegado.
4: Sempre à disposição.
3: Muito grato. Delegado Igor Diego, da DRACO, que é o instrumento que a Secretaria de Segurança Pública utiliza para combater a corrupção. É uma delegacia especializada, uma diretoria especializada, e que agora tem esse caso a ser investigado, a ser aprofundado, já que houve o flagrante, né, de um montante considerável, um numerário considerável, R$2 milhões, e que isso naturalmente será esclarecido nas próximas semanas, nos próximos dias. Voltamos com vocês aí no estúdio.
0: Eita, Mané Rodrigo. chega, respirei fundo. Filho, 2 milhões de reais é grana, vamos, né?
2: Muito dinheiro, filho. É muito dinheiro.
0: Você ouviu o delegado dinheiro. Falando?
2: Ouvi é, atentamente.
0: É grana. É. Bom, as investigações você viu que tem uma série de linhas, né?
2: Sim.
0: Tem muitas linhas aí de investigação. O doutor Igor deixou bem claro que tudo estão sendo investigado. Não pode se ainda se antecipar, nem precisar e dizer que o dinheiro ia ser utilizado para isso, para aquilo. Tem que ser investigado, mas levanta suspeitas, né, filho?
2: Muitas suspeitas, porque são vários saques.
0: Principalmente pelo período, né, que estamos, né?
2: É, o período em que esses saques aconteceram, é, a forma com que aconteceu. E é claro que não tem condições de você fazer saques desses valores, e hoje em dia a Polícia Federal ou qualquer departamento aí da polícia não fica ligada, né? Você sabe, com o advento do Pix,
0: isso,
2: né, essa questão aí, essas facilidades, mas o governo, as instituições, elas estão ligadas nas suas transações 24 horas por dia.
0: E um montante
2: se
0: desse,
2: do nada, na minha conta ou na sua, cai 5 milhões de reais, do nada. Aí, já sendo aquele estalo ali, é. Opa, vamos lá, vamos
0: ver
2: o que é que ele vai fazer.
0: Esse cara movimenta.
2: Vamos deixar.
0: Movimenta 100, 200, 300, é, quando agora cai.
2: Por mês. Agora do nada, 5 milhões. Aí tá em que período? Ah, período eleitoral.
0: Chama ele aí pra gente saber, né, mano?
2: Vamos esperar mais o próximo passo.
0: É.
2: Aí o cara vai, aí fala com o gerente. Gerente, eu preciso sacar 3 milhões aí. Tem como? A gente entra o dia, né? Aí o cara vai, a polícia olha, primeiro saque já saiu. E assim vai, né, meu filho? Não tem pra onde correr.
0: Sem contar que quando você pede ao banco um saque no valor desse, o banco precisa de um prazo pra levantar a grana.
2: Não tem como ser, ah, eu, né, mando dinheiro agora que não, vou descer no caixa e vou sacar.
0: É, não é
2: não
0: assim.
2: Tem um caixa eletrônico que seja abastecido com tanto dinheiro.
0: Você faz um pedido ao banco, comunica que precisa desse dinheiro pra tal dia e o banco vai pedir um prazo. Ó, só posso ter esse dinheiro daqui a 5 dias. Daqui vai fazer o levantamento para você poder sacar, mas deixa a polícia trabalhar, né, Manuel?
2: É, e outra, quando você vai fazer algo nesse sentido, você já tem que ter engatilhado para onde esse dinheiro vai, o que é que você vai fazer? Ah, você vai comprar um imóvel, pronto, você tem a documentação do imóvel, então você tá tranquilo, polícia bateu na sua porta aqui, ó, esse dinheiro é para pagar aqui, o cara só queria receber em mãos, eu não posso fazer nada. Pronto, mas Deus queira que não seja nada disso que a gente imagina que pode ser, né, que a polícia vai investigar e daqui a pouco a gente
0: vai ficar sabendo
2: o que é que vai acontecer, né, com esse dinheiro, né?
0: Muito
2: se ele vai voltar para os bancos, para a conta da empresa, ou se a polícia vai confiscar mesmo, né, Antônio Silva?
0: Muito bem. É, 13 horas e 59 minutos, 13h59. Gente, final de semana teve muitas informações, muita coisa aconteceu aí, viu? E nós trouxemos essa aí do desse saque aí de 2 milhões de reais que terminou levantando, ou melhor, chamando a atenção da área policial. Vamos para mais informações, rapaz, e o Rico, hein? O homem que disse que agora o negócio dele é cheiroso. Olha, o criador... É sério, você viu o vídeo? Não viu não o vídeo, foi? Você viu não? Viu não?
2: Esse não. Eu vi um vídeo que ele tava lá em posição já pra fazer a cirurgia.
0: Sim.
2: Dizendo que ia, né, dar uma melhorada. Sério. Lá. É o cutox que ele ia fazer.
0: Foi o quê, menino? Foi o quê que ele foi fazer? Não, mano, não. Olha, Manuel, você deixa de coisa, viu?
2: Tem um botox.
0: Esse daí eu não sei não, Manuel.
2: Tô dizendo?
0: Não. Agora eu vou lhe mostrar o vídeo aqui. Mas não posso colocar no ar não, porque ele fala aqui uns termos meio complicados, não dá pra botar no ar não. Deixa eu ver aqui. Qual é o nome? O influenciador Rico Mirkildes realizou o procedimento chamado Cutox, que é a aplicação de Botox. Oxi, na região anal.
2: Sabia? O médico, eu vi esse vídeo que ele tava na mesa. E é esse daqui, ó.
0: Eu não sabia não.
2: Aqui. Agora, se ia ficar cheiroso...
0: Ah, mano, não, não, eu não sei não. Não,
2: é outro. Já é outra aí?
0: É, não, é depois
2: desse... mexe no cu.
0: Menino, depois desse procedimento...
1: Benefício de fazer esse procedimento.
5: Então, é um procedimento que existe dentro da medicina com a função de relaxar essa musculatura. Na grande maioria das vezes, é uma musculatura que está muito contraída. É, através da toxina na região anal, eu consigo, de fato, relaxar. Né? O paciente deixa de ter aquele desconforto, por exemplo, durante a relação sexual. É, a gente consegue promover a redução do suor excessivo, da hiperidrose, como consequência o odor diminui, né? E a gente tem o aspecto estético. Pronto. Não é a indicação necessária ou absoluta, mas o paciente acaba se beneficiando pela estética, né? Algo que fica mais lisinho, que fica mais relaxado.
0: Levanta o BG.
2: Posso falar com toda propriedade que o...

0: Você viu aí? Você escutou?
1: Hã? Mas o médico falou que realmente passar. O suor, eu acho que ele estava suando muito na região anal.
0: No seu nariz, vai ver se não, tem não, cheiro. Não.
1: Ele, eu acho que suava muito na região anal e o suor, ele realmente causa aquele odor de cu azedo, sei lá.
0: Misericórdia.
1: Rapaz, esse daí gosta de estar na internet.
0: Esse gosta de aparecer. Eu mandei aí, tá lá. Eu mandei aí, veja lá no meu nome ali.
1: É o Cutox, até aí ela tá mandando um vídeo aqui.
0: Vá, aí eu botei aí,
1: veja
0: aí.
1: Rapaz.
0: Ele disse que não vai ter mais cheiro.
1: Tem coragem de fazer isso?
0: Não. Eu não. Deixa com cheiro mesmo. Quem conta vai estar cheirando, mano, né? E quem conta vai estar cheirando? Põe peste, vai estar cheirando.
1: Ali foi do procedimento, aqui já tem depois do procedimento.
0: É, ele falando aí que vai ficar assim, aí.
1: Peraí.
0: Cadê o óleo?
2: Propriedade que o meu toba não fede mais. Entendeu? Não tem mais cheiro de toba.
0: Olha.
2: Eu fiz um procedimento justamente pra isso, para não feder.
0: Olha.
2: E eu posso, sei lá, não posso provar, mas o que eu vou fazer?
0: Vai botar o dedo.
2: Eu vou passar o dedo no meu toba e vou sair colocando no nariz dos meus amigos pra poder ver a reação deles. E vocês vão ver.
0: Que não vai ter reação.
2: Que não vai estar fedendo.
0: Olha.
2: Vai estar com um cheiro bom, um cheiro... Enfim, gente, o meu toba não fede, mas não vai feder. Entendeu? Não vai, porque tem muita gente comentando no meu direct. Rico, o toba sempre vai ter o cheiro de toba. O meu não tem mais o cheiro de toba, entendeu? O meu não tem. O meu agora é um cheiro bom.
0: E aí, mané? Que história é essa de cheiro bom?
1: É de pensar que ele queria ser candidato, né?
0: Era.
1: Ele ia ser o candidato do toba cheiroso.
0: Esse é Manuel, os pés da peste, viu?
1: Rapaz, não, ele tá errado, não. Ele tem dinheiro, ele faz os procedimentos dele.
0: É, tudo bem. Ele mas botou essa história que ele vai ficar sem cheiro, eu não acredito, não.
1: É, eu não sei, não.
0: Eu não acredito, não.
1: Eu não duvido mais é de nada que hoje em dia. O cara largou o Botox lá.
0: É Manuel, mas e quando passar lá
1: aí. Ele fala, não é quando tiver cagando. A bosta, ela vai feder.
0: Homem, pelo amor de Deus, fala assim, não.
1: Não tem como.
0: Certo, tá bom.
1: Se bem que tem um comprimido lá no Japão, parece que você pedir cheiroso.
0: E é.
1: Já viu?
0: Tem. Não.
1: Tem.
0: E é. É a propaganda do
1: Alves, no Japão,
0: é?
1: Não.
0: É o comercial do Alves.
1: É mais ou menos isso.
0: O clean, é?
1: Não.
0: Rapaz, agora que negócio
1: tá bichinho. O negócio tá relacionado com comprimido.
0: Não, meu Deus do céu.
1: Que faz...
0: Não é, mano.
1: Cheiroso. Tô dizendo pra você, aqui, ó. Existem pílulas que prometem deixar os gases intestinais com cheiro de rosas ou chocolate.
0: Olha, é um comprimido, é?
1: Como as criadas pelo inventor francês Christian sobre a marca Pilulept. Como funciona? O produto usa ingredientes naturais como carvão vegetal, erva doce, para neutralizar odores e reduzir o inchaço. Tô dizendo.
0: Então, vamos fazer
1: uma homenagem. Eu já vi gente testando cápsulas no Japão.
0: Então,
1: aqui, ó.
0: Cadê?
1: Aqui, ó. Você não dizer que é mentira.
0: Certo.
1: Deixa eu tirar aqui. Eu vi até esse vídeo aqui desse cara. Peraí. Deixa eu atualizar aqui pra ele voltar a falar.
3: Cápsula que faz você peidar com cheiro de rosas. Será que funciona? Venha ver. Pois é, amigos, estou aqui no Japão e comprei porque fiquei curioso com a proposta desse produtinho, gente. Tem reviews que fala que faz você peidar rosas, mas eu acho que não é isso, gente. Na embalagem, como vocês podem ler, fala que são cápsulas que contém 100% óleo de rosa damascena búlgara. E me lembrou até de uma flor rara que, sei lá, que nasceu no pico do Monte Fuji. Enfim, bora comer e bora ver se a gente vai peidar rosas. Venha ver.
0: Agora deu.
3: Com água. E gente, só pra resumir bem rapidão pra vocês, eu dei uma andada pela sua Nihon e mesmo não suando litros, eu pedi pra ver se dava pra sentir algum cheirinho em mim. E aparentemente funcionou, porque o Veio Ver falou que dava pra sentir um cheiro bem leve de rosinha. Então é uma parada que funciona mesmo que de forma bem sutil.
0: Isso é então ótimo. Vamos lá. Então bota aí o Puclin do Alves Corrêa, vá, pra gente fechar esse bloco. Bota
1: que hoje em dia você acha que é brincadeira,
0: não, mas não é. Bota o Puclin do Alves Corrêa.
1: As coisas existem.
0: Okay, então já que você que tá aí soltando
1: gás. Você que achava que o Puclin não existia.
0: Pronto aí.
1: Deixa eu ver se eu encontro aqui a chamadinha.
0: Bota aí o Puclin do nosso amigo Alves Corrêa. Então, fazer a propaganda
1: hoje no Japão, eles já
0: Eita, meu Deus do céu.
1: Deixa eu ver.
0: Puclinha, é. Aqui, não é que funciona.
1: Na vida real, né?
0: Na vida real. Então no Japão já tem,
1: eu acho que eu não vou encontrar.
0: Então deixa. Agora, pum, lá no qual? Abra a parte dele, na pasta dele que tá lá. Abra a área dele.
1: Adivinhar aqui o...
0: Não tá aí dentro do comercial dele? Né? Puclinha. Ainda funciona, ainda roda? Roda,
1: né? Gente, deixa todo dia.
0: Alves Corrêa já falava disso, então Alves Corrêa tá adiantado,
1: há
0: viu?
1: Há anos que ele já falava
0: disso. Então o Alves já foi pro Japão, velho. Há anos? Vou falar. Eu vou falar.
1: Tá terminando o programa falando dessas coisas.
0: De toba, não sei de quê, que isso, conversa da bexiga. Bora que eu quero.
1: Eu não quero, eu não tô encontrando.
0: Então pronto.
1: Tem a anel de couro, cadê aqui?
0: Não, é um pouco.
1: Clínica de cu, não.
0: Não.
1: Cadê a
0: pulquinha? Não, rapaz, abra a pasta do carro.
1: Mas tá nela aqui, eu não tô encontrando aqui.
0: Não.
1: Equaliza pum, não?
0: Eita, não. Sei. Equaliza pum, não.
4: E atenção, em breve será inaugurada aqui na cidade.
1: Não, esse é o equalizador.
0: Não, é o que você... Eu acho que você tirou. Você que coisa desagradável, sei o quê.
1: Eu tô tentando lembrar do nome.
0: Pumclin, é Pumclin?
1: É Pumclin, mas então, o nome do arquivo... Tá diferente. Ah,
0: então deixa, vamos lá.
1: Aí eu não tô achando, deixa para lá. Mas existe, você tá vendo?
0: Existe.
1: Você tá vendo?
0: Então o Alves Corrêa tava certo, viu?
1: É.
0: Mas trocando ou mudando totalmente de assunto, mas ainda falando do mesmo influenciador, é que ele foi agora... Trocando não, mudando de assunto, pelo amor de Deus, né?
1: Você ia mudar de...
0: É. Então, gente, ó, mudando de assunto, saindo aqui do negócio de Puclin, não sei o quê, mas o foco e o alvo ainda é o Rico McGildes, que não para de se envolver em problemas. Os senhores recordam que o Emanuel apresentou o programa aqui? Teve um dia que eu não vim trabalhar e ele apresentou o programa. E, inclusive, ele colocou um vídeo no ar, o áudio, para quem tava em casa, mas você viu o vídeo, não foi?
1: Sei o áudio aqui, né?
0: Pronto.
1: Estava assistindo o vídeo.
0: Aí o Rico McGild conversando com as funcionárias e dizendo que quem fosse admirador de partido tal, ele iria demitir porque quem paga o salário delas era ele. Aí o Rico McGild, ele foi alvo de uma ação civil pública movida pelo Ministério Público do Trabalho aqui em Alagoas, que aponta a suposta prática de assédio eleitoral contra trabalhadoras domésticas. A ação está tramitando na 11ª Vara do Trabalho de Maceió e inclui um pedido de indenização de 5 milhões por danos morais coletivos. Segundo o Ministério Público do Trabalho aqui de Alagoas, Rico teria utilizado a relação de trabalho para abordar questões políticas eleitorais com as funcionárias. Entre as condutas apontadas pelo órgão estão possíveis tentativas de condicionar contratação, demissão, salário, folgas ou benefícios à preferência política das trabalhadoras, além da exposição de dados pessoais e de situações consideradas constrangedoras. Na ação, os procuradores também pedem o cumprimento de 18 obrigações. Entre as medidas solicitadas estão: garantir que os trabalhadores possam exercer livremente o direito do voto, sem descontos salariais, ameaças ou outras formas de pressão, impedir a exigência de alinhamento político ou de participação em atos de campanha, retirar em até 24 horas após eventual decisão judicial publicações que exponham dados pessoais, promovam humilhações ou façam exigências relacionadas à posição política dos trabalhadores. O Ministério Público do Trabalho também pediu que Rico publicasse uma retratação em suas próprias redes sociais. A medida foi atendida pelo influenciador nesta sexta-feira 18. Na publicação, ele pediu desculpas aos trabalhadores que possam ter se sentido ofendidos. Nenhum funcionário deverá sofrer qualquer tipo de coação ou imposição por parte do seu empregador. A ação ainda aguarda análise pela Justiça do Trabalho de Alagoas no pedido de tutela de urgência apresentado pelo Ministério Público do Trabalho. O caso também é investigado na esfera eleitoral. Na segunda-feira, O Ministério Público Eleitoral de Alagoas solicitou à Polícia Federal a abertura de um inquérito para apurar possível crime de coação eleitoral relacionado a um vídeo publicado nas redes sociais. A investigação eleitoral é independente da ação movida pelo Ministério Público do Trabalho e busca apurar se houve conduta que possa configurar crime eleitoral. Ele já está com uma ação no Ministério Público do Trabalho, Emanuel. E lá estão pedindo 5 milhões.
1: Sim.
0: Só que agora ele vai responder mais uma ação na Justiça Eleitoral. E agora é a PF. Vixe, olha, Maria. Rapaz.
1: Eu sei que você ouviu o áudio do...
0: Não,
1: do
0: ele pedindo desculpa não.
1: Não, não, desculpa não. Não vi ele pedindo desculpa não.
0: Ele diz aqui que ele gravou um outro vídeo pedindo desculpa já.
1: Mas assim, é descarado.
0: Ah, o vídeo eu vi, eu mandei pra você assistir.
1: Não foi você que mandou pra
0: mim? Foi eu que mandei, dentro da matéria. Na cozinha da casa dele ali.
1: E ainda tem outra mulher que senhora lá que disse, ó, eu tive que deixar... Ela disse, eu tive que deixar de votar no outro fulano porque trabalha aqui.
0: Porque trabalha aqui. Eu então, era admiradora, assim, mas deixei.
1: Aí, então assim, não tem nem como ele dizer que...
0: Que é brincadeira.
1: É brincadeira. Não tem.
0: Exato.
1: E a outra que não...
0: Teve uma que disse que pode me botar pra rua, não foi?
1: Essa daí que disse que não ia mudar de ideia, ele disse que ia demitir.
0: Foi, então pode trazer
1: se
0: a carteira.
1: Se foi brincadeira ou não, não é o momento de você postar um negócio
0: uma
1: desse.
0: Uma brincadeira
1: ele não
0: dessa,
1: pode
0: né?
1: nem dizer que foi sem querer, porque tá descarado lá, o vídeo foi postado, então...
0: Uma coisa é certa, e eu acho que hoje não cabe mais essa história de eu não sabia. Na era da internet, quando você não sabe, você pesquisa. O Gugu tá aí, né?
1: Inteligência artificial para você instalar e fazer pesquisa, procurar saber se pode ou se não pode.
0: Então, não tem hoje nenhum patrão que venha cometer um assédio eleitoral que diga que não sabia o que estava fazendo. Hoje, as pessoas têm que entender que o patrão não pode obrigar que o eleitor, que o seu funcionário acompanhe a sua posição política. Não existe isso. Você pode até não falar do assunto dentro da empresa, você pode até fingir que não sabe, mas você não pode, de forma alguma, reunir funcionários que o tema seja eleição. Não pode. Não pode porque na sua casa, na escola, na empresa que você trabalha, na sociedade, cada cabeça pensa diferente. Na minha casa, na sua casa que me ouve agora, será que todos votam em um mesmo candidato? Não. Não. Então por que que numa empresa, um patrão se sente no direito de exigir que todos acompanhem o seu posicionamento eleitoral? Isso é crime. E hoje todo empregador sabe disso. E uma pessoa como esse cidadão, que é um influenciador digital, também sabe disso. Também sabe disso. Por conta dessa brincadeirinha dele, o Ministério Público do Trabalho está pedindo uma indenização de 5 milhões de reais. Aí vem outra ação movida pela Justiça Eleitoral. Só que agora vai entrar a Polícia Federal para investigar. Então não se pode. Isso não cabe na igreja, isso não cabe no setor de trabalho, isso não funciona na escola, isso... Na minha casa, eu sou livre se eu quiser reunir minha família para ter uma conversa e dizer assim, vamos votar, vamos pensar aqui num bem comum e vamos ver se a gente vota na mesma pessoa e tal, mas vai ter sempre alguém que vai dizer, rapaz, eu não gosto, eu não concordo, eu não quero, ou não tem, Emanuel?
1: Com certeza.
0: Tu vai ficar com raiva
1: da... mais gente, mesmo sendo da família, você junta, entendeu? Pra falar sobre política, é confusão.
0: Aí tu vai ficar com raiva da sua esposa se ela não quiser votar no mesmo candidato que tu vota?
1: É confusão.
0: Aí deixar de dormir junto com ela abraçadinha de noite porque ela não votou no candidato que você vota? Pelo amor de
1: Deus, diga a minha filha, vota em quem você acha.
0: Na minha casa, eu voto em um, minha esposa vota em outro, minha filha vota em outro.
1: Pronto.
0: Sabia?
1: Certo.
0: Sabe por quê? Todo mundo é livre pra escolher, pô. Eu não posso condicionar ou brigar com a minha mulher ou brigar com... Não. E por que que isso vai acontecer no setor de trabalho? Por que que isso vai acontecer na escola? Por que que isso vai acontecer... não pode, pô. Ó, todo mundo é livre ou deveria ser para escolher em quem quer votar. Mas todo mundo sabe hoje que existe... O assédio eleitoral. O grande problema é que se essas coações existem por aí em algumas empresas, pouca gente tem coragem de denunciar. Porque se o empregador cair na malha da justiça eleitoral por assédio eleitoral, aí meu filho ele vai responder e vai ser pesado, né? Mas hoje, todo mundo sabe que isso não é permitido, né? Então, o influenciador aí está com dois problemãos. Dinheiro não é o tanto, porque ele é ricão. O nome dele já é rico, ele ganhou um prêmio grande da Fazenda.
1: 5 milhões.
0: É muita grana, né? É uma indenização pesada. Dá para fazer um estragozinho na conta, não dá não, mané? Né? Dá para fazer um estragozinho na conta. Viu? Vamos lá, gente. Deixa eu fechar aqui o programa. Falando o seguinte, ó, Alagoas tem 2.806 presos provisórios. Chuta aí, mané. De 2.806 presos provisórios, diz quantos manifestou o desejo de votar esse ano?
1: Preso provisório?
0: Aqueles que estão aguardando sentença, que não está condenado. Que
1: esses podem votar.
0: Presos provisórios, filho.
1: Podem escolher, né?
0: Diz aí quantos desses desejaram 500. Votar esse ano. Quanto? 500? 500? É muito. Olha. Até os presos. Tá querendo. É muito. Diz aí.
1: Rapaz.
0: Diminua mais.
1: 200.
0: Diminua mais.
1: 150.
0: 104. 104. De 2.806 presos provisórios em Alagoas, apenas 104 fizeram pedidos para votar. Tá vendo? Dos 2.806 presos provisórios atualmente no sistema prisional de Alagoas, apenas 104 fizeram o procedimento necessário para votar nas eleições deste ano. O número representa cerca de 3,7% do total de custodiados nessa condição. Segundo informações repassadas, a reportagem pela Secretaria de Estado de Ressocialização e Inclusão Social por meio de sua assessoria de comunicação. Para participar das eleições deste ano, o preso provisório precisava estar com a situação eleitoral regularizada e solicitar com antecedência o direito de votar. Uma resolução do Tribunal Superior Eleitoral estabeleceu o dia 6 de maio como prazo final para alistamento, revisão ou transferência de inscrição eleitoral dos presos provisórios e adolescentes internados que precisassem regularizar a situação para votar. Em Alagoas, o baixo número de presos provisórios interessados em votar acompanha um cenário registrado nacionalmente nos últimos pleitos. Segundo dados divulgados pelo TSE, apenas 12 mil presos provisórios e adolescentes internados votaram nas eleições gerais de 2022, um equivalente a 3% do contingente considerado pelo levantamento. Entre os fatores apontados estão a quantidade limitada de sessões eleitorais em estabelecimentos prisionais e socioeducativos e as dificuldades relacionadas à documentação necessária. Os dados fornecidos pela Secretaria de Ressocialização Social mostram que a participação também foi pequena nas últimas eleições gerais do ano 2022. Alagoas tinha 1.886 presos provisórios, dos quais apenas 58 estavam aptos a votar. Ó, em 2022 foi pior, Emanuel. Tinha 1.886 presos provisórios, só 54 votaram. 2022.
1: Não vale nem a pena levar uma urna. Tem que levar lá para o
0: presídio. Tem que ir para lá para o presídio, porque não vai trazer a manobra para trazer um preso para votar, meu filho. Aí tem que trazer segurança, o cara algemado, aí é uma burocracia da gota, né? Tem que levar a urna para lá. Aproximadamente 3,1% do total desses 47 efetivamente compareceram às urnas. Olha, dos 58 só foi 47, viu? Dos 58 só foram 47.
1: Eu tava pensando aqui.
0: Que é, Manoel?
1: O cara que é chamado pra trabalhar no dia da eleição. Olha, você vai lá pro presídio. Você vai ser fiscal.
0: Mesário. O cara trabalha o dia todinho com medo de não ter uma rebelião. Não é não, filho?
1: É complicado, né?
0: Trabalho...
1: Tem que ter o mesário, tem que ter o fiscal.
0: O primeiro secretário.
1: Um colégio eleitoral normal.
0: Normal.
1: Né?
0: É normal. Você vai lá para o.
1: O fiscal de partido, será que vai para lá?
0: Tem que ter.
1: Tem que ter.
0: Tem dos dois, de todos os candidatos, tem que ter. É. Aí você vai lá para o presídio, diga um perigoso lá para Banda do Rio. A presídio Tremembé, você vai trabalhar lá.
1: Ai, tá.
0: Quer não se habilitar?
1: Não, pelo amor de Deus. Em 2000... muito trabalho em eleição, pelo amor de Deus.
0: Em 2006, o contingente de presos provisórios aumentou e chegou a 2.800... Em 2026, o contingente de presos provisórios aumentou novamente e chegou a 2.806, crescimento de aproximadamente 49% em relação aos 1.886 registrados em 2022. Apesar disso, apenas 104 presos pediram para participar do pleito e foram registrados este ano. Em Alagoas, uma sessão eleitoral será instalada no presídio de segurança máxima. É uma sessão, só uma, Manoel. Mas também só tem 100, né? Cento e pouco, né? Em Alagoas, uma sessão eleitoral será instalada no presídio de segurança média Professor Ceridião Durval, unidade que concentrou o maior número de inscritos para votar em 2026. Os presos aptos que estão custodiados nas demais unidades participantes serão escoltados pela Polícia Penal para exercer o direito ao voto, conforme informou a Secretaria. Porque nem todos estão no Ceridião, né? Outros que vão votar participarão no processo eleitoral custodiados da penitenciária masculina Baldomero Cavalcante de Oliveira, Cadeia Pública de Maceió, Presídio de Segurança Máxima de Maceió, Presídio Ceridião Durval de Oliveira e Silva e Presídio Feminino Santa Luzia. As regras nacionais do TSE determinam a disponibilização de sessões para assegurar o voto de presos provisórios e adolescentes que estejam internados. A norma considera preso provisório aquele que está recolhido em estabelecimento penal sem condenação criminal transitada em julgado. Entendeu? O que é o preso provisório? Está aguardando o julgamento, ainda não foi condenado. Viu? Deixa eu abraçar aqui meu amigo Erildo da Boneca Raquel. Encontrei com o Erildo sábado na feira e ele disse que a irmã dele, a dona Helenilda, da rua Joaquim Nabuco, não perde o meu programa. Então ele tá pedindo aqui pra gente mandar um abraço pra dona Helenita. Ah, mandar um abraço aqui pra irmã do meu amigo Erildo, a dona Helenita, da rua Joaquim Nabuco, que não perde o programa A Voz da Cidade. Um abraço para a senhora e obrigado por todo o carinho e pela audiência. Abraço, Erildo, para você, meu irmão. Melhoras, viu? Boa tarde, meus amigos. Uma abençoada semana para vocês. Enaldo Pereira. Um abraço, meu querido. Uma semana abençoada aí para nós. Gente, ó, eu vou fechar aqui o nosso programa de hoje. 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
1: Nenzinho!
0: Onde é que ele fica?
1: E o ovão do Nenzinho que não tá aqui na lista?
0: É, Nenzinho. Ele
1: acabou.
0: Ele botou 2x aqui, não sei em que foi. Foi ovo, foi?
1: Não sei.
0: Ele dá marcou não aqui com 2x aqui, acho que ovo não foi, não.
1: Não dá não.
0: Então entrou os ovos não aqui, Nenzinho.
1: Rapaz, tá por você que. Você não sentiu os ovos? O ovo do rapaz.
0: Bota aí. Eu não queria nem rir. Bota a música aí do
1: eu
0: cara,
1: pô. Eu não queria nem rir. Mas o ovo não apareceu.
0: É, o ovo não apareceu. Foi. Gente. Não entrou não aqui, né, meu? Maria. Eita, negócio da peste.
5: Bem grandão, o Nenzinho tem um
0: zovão,
5: bem grandão,
0: bandeja de ovos. Rapaz, Manoel, vou dizer, viu? Filho, sabe quem vai estar conosco?
1: Olha! Sexta-feira.
0: Hoje são quanto?
1: É o Nenzinho?
0: 21, né?
1: Vai cantar?
0: Não. Anunciante.
1: Pensei que era música.
0: De hoje até 21 de outubro. Quem vai estar por aqui?
1: Cliente. Novidade nova, né?
0: É novidade
1: nova. Então, deixa eu ver.
0: Sim. 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
1: de Deus. 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
0: 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Boa. Olha, gente, a partir de hoje, fazendo parte aí do nosso quadro de anunciantes, mas com data marcada pra entrar e sair, viu?
1: Mas ele vai ser tão bom que...
0: Ele vai ficar. Vai demorar, né?
1: Resto do ano.
0: É meio de final de ano, né, Manoel? Ô, de Passa Carlos.
1: A promoção pra ele ficar até dezembro.
0: Ô, de Carlos, olha, chega a final de ano, rapaz. Natal, tal, isso. Entendeu?
1: Ah, é onde o povo compra a rosa.
0: Pra presentear. Ei, não vai ser só 30 dias, não, viu?
1: Aniversário.
0: Não vai ser só 30 dias, não, de Carlos.
1: Isso aí,
0: não. Manoel agora lembrou bem, viu? Mané lembrou bem. Chega. Esse cara aí bebeu. Não bota esse cara bebo, não, aí, pelo amor de Deus. 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
0: Rapaz, teve um amigo nosso aqui da rádio, viu?
1: Da rádio?
0: É, teve um amigo nosso aqui da rádio que outro dia presenteou a esposa dele com orquídea, viu?
1: Ah, foi
0: tá
1: mesmo,
0: vendo aí?
1: Foi mesmo.
0: Ô, de Carlos, você trabalha com orquídea? Deve trabalhar, né?
1: A orquídea, ela saiu da floricultura pra morrer lá em casa.
0: Foi.
1: Não durou muito tempo,
0: e
1: não.
0: E foi.
1: Eu preciso ter umas aulas com o de Carlos aí pra ver como é que cuida de orquídea.
0: Cultivar, né?
1: Pra deixar. Porque a orquídea, ela não é de levar muito sol. Você não pode botar terra nela, porque ela é uma raiz.
0: Tem uma delicadeza,
1: é,
0: né?
1: Ela é uma raiz. Você tem que ter, por exemplo, o melhor lugar de você colocar ela é pendurado num
0: é trepadeira, é?
1: É. Ela cria a raiz ali num tronco de alguma outra árvore pra poder ela sobreviver.
0: Ah.
1: Ela não, você não vai enterrar uma orquídea.
0: Não planta, não, é?
1: Não planta. Aí a gente ficou lá um tempão, não
0: você
1: tinha.
0: Você tem árvore
1: não
0: no
1: tinha
0: quintal,
1: onde colocar.
0: Pô.
1: Tem do outro lado também.
0: Amarrava
1: mundo,
0: no
1: né?
0: pé do coqueiro pra ela.
1: No quintal mesmo não tem.
0: Ela ia abraçada com o coqueiro.
1: Só nos dendenzeiros lá atrás, no terreno.
0: Ei.
1: Aí foi a gente cuidando, mas. Tem onde ficar.
0: Aí eu perguntei, o cara disse, meu irmão, minha mulher tá aniversariando.
1: Eu disse,
0: rapaz, dê uma orquídea. Eu disse, mas quanto é a orquídea?
1: É barato.
0: Aí quando
1: é barato.
0: O cara me disse o preço.
1: É barato.
0: Quando o cara me disse o preço, rapaz, eu paguei tanto. Eu disse,
1: oi,
0: foi mesmo.
1: Não existe preço pra você ver o brilho nos olhos da sua esposa.
0: Pô, você agora me detonou
1: existe,
0: todo. Você agora
1: existe,
0: me desmontou essa história. É mesmo, não é verdade, né?
1: Não existe, verdade.
0: Pra presentear quem entendeu? A gente ama, não tem nada caro.
1: Só
0: né,
1: aquela reação que eu tenho certeza que ela vai ter. Então compre, procure a Rosas Belas, por favor.
0: Verdade.
1: Entendeu?
0: A Samara Ruama tá dizendo que nós somos uma resenha.
1: É
0: por isso que esse programa tem audiência,
1: verdade,
0: Samara,
1: verdade,
0: viu?
1: É verdade.
0: Quem quiser pode ficar aí falando, pode ficar com raiva, mas aqui a audiência é topada. Boa tarde, Antônio Silva. Boa tarde, Emanuel Rodrigues. Deus abençoe o dia de vocês. Vocês é uma resenha, viu?
1: Valeu, Samara.
0: Samara Ruama. Um abraço, meu amigo de Carlos. Um abraço a todos da Rosas Belas Floricultura, que vai estar conosco a partir de hoje, fazendo parte do nosso quadro de anunciantes do programa Voz da Cidade. Obrigado, irmão. 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

0: 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Obrigado aqui pela parceria no nosso programa A Voz da Cidade. Gente, final de semana, olha, final de semana, essa é boa, viu? Final de programa por hoje. Agradecer a você, ouvinte amigo, pelo carinho da sua audiência. E é claro, prometendo voltar amanhã, com a graça de Deus, logo após a propaganda eleitoral gratuita. Vou estar por aqui para mais uma edição do nosso programa A Voz da Cidade. Na sequência, os senhores ficarão com Emanuel Rodrigues e o programa Derrubado até às 18. Bora, Emanuel. Muito bem. E vai aí o meu amigo Emanuel, fica com os senhores com o programa Derrubado até às 18, trazendo muita música, trazendo muita informação e trazendo aí também a participação do ouvinte, né? Pelo WhatsApp, você ligando, pelo zap não, pode ligar direto pelo 3551-6600. Você pode mandar sua mensagem aí, de áudio, de texto, pedindo a sua música até às 18. Tchau, gente, até amanhã, fica com Deus, um abraço.
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Deus Pai de bondade, Criador de todas as coisas e santificador de todas as criaturas, suplicamos, Senhor, a tua bênção e proteção sobre este local de trabalho. Que a tua graça, Senhor, a salvação de Jesus Cristo e a consolação de teu Espírito Santo habitem dentro destas paredes, para que sejamos abençoados e prósperos, e que não haja contenda nem desunião. Afasta, Senhor, deste local de trabalho todo o mal. Que teus anjos de luz acampem dentro e ao redor deste estabelecimento. E somente a paz, a união e a prosperidade habitem este local. Concede, Senhor, aos que aqui trabalham um coração justo e generoso, para que o dom da partilha aconteça e as tuas bênçãos sejam abundantes. Dá, Senhor, saúde, paz e prosperidade aos que retiram deste lugar o sustento da família, para que saibam que só o Senhor é Deus, que só Jesus Cristo é o Salvador, que só o teu Espírito Santo é o Consolador, para que possam sempre cantar em louvores a ti, Senhor, a Jesus Cristo e a teu Espírito Santo. Em nome de Jesus Cristo,

0: tarde, boa tarde. Boa tarde a todo mundo que acompanha o programa Derrubado desta segunda-feira. Eu e você por aqui, na mais ouvida. Obrigada a todos pelo carinho da sintonia. Vamos juntos nessa tarde especial de 21 de setembro de 2026, o dia do rádio. Hoje também a gente festeja o dia da... E hoje nós vamos trazer também, especialmente, Giro da Sorte a Cavalcante, que traz os números valendo muito, mas muito dinheiro. Hoje são R$4.500. Eu disse R$4.500.
1: Glória a Deus. Glória a
0: Deus. Então vamos lá, vamos juntos descobrir quais são os prêmios. O prêmio principal no valor de R$4.500 é 6, 1, 8, 0, 61,80. Eu disse 61,80, valendo R$4.500. E nos finos de hoje nós temos 61,81 e 61,89 valendo R$100 cada. Esses são os números do Giro da Sorte de hoje às 2h55. Eu volto já já com música, alegria e coisas boas com você até às 18h.
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0: Muito bem, são 3 horas e 1 minuto, 3 e 1, boa tarde pra você. Vamos seguir agora com o programa Derrubada, tá certo? Seguindo até as 18 horas com a sua participação. Tá afim essa semana de ouvir o que aqui na Grande Rio FM, hein? Então manda mensagem pra gente, rapaz. Compartilhe conosco. A gente precisa saber o que você quer ouvir pra gente transformar essa programação à sua cara. Imagina! A programação musical do jeito que você gosta, do jeito que você é. Assim é o programa Derrubado, assim é a Grande Rio FM. Primeiro lugar em todo lugar. Boa tarde pra todo mundo. Deixa eu me ver quem já chegou por aqui. Boa tarde, meu amigo Beto Friedman. Hoje é dia da árvore também, né, meu amigo? Um abração aí pra todas as árvores que estão nos ouvindo. Tem gente que conversa com a árvore, né? Beto é um dos que conversa com as árvores, com as plantas. 3 horas e 2 minutos, bora de Edenildo.
1: Boa tarde, Sandra, boa tarde, Emanuel. Tô aqui. Obrigado pelo alô que você falou de manhã, Sandra. Tô aqui na firma com a rapaziada. Tô com meu amigo Maxwell.
0: Alô, Maxwell. É
1: nosso patrãozinho.
0: Nosso patrão.
1: Tô com o Ramonzinho ali em Riba.
0: Alô, Ramonzinho.
1: Nosso empreendeiro. Um doidinho que tem ali. É um abestado, também tá junto aqui curtindo a Grande
0: abestado.
1: Rio. Toca uma música aí, que dói na gaia deles aqui, que só fala de gaia. Uma de Adelina Nascimento, que coce mesmo no pé do chifre, Sandra. Tô aqui de ouvido. Manda um abraço pra rapaziada aí. Alô, Tato Júnior, Dragon Force, todos que estão ouvindo na Grande Rio. Um abraço e uma tarde abençoada. Boa segunda-feira e bom começo de semana.
0: Vixe, Maria. Como diria o Léo Santana, ele diz assim, ó.
2: Ave Maria.
0: Ave Maria. Eu já digo vítima. Valeu, meu amigo Edenildo. Edenildo, né? Um abraço aí, meu amigo. Seus colegas também aí, bom trabalho pra todo mundo. Vamos de música, né? Deixa eu ver aqui, ó. Achei uma aqui, rapidinha. Vai embora daqui, Fia do Câncer. 3 horas e 3 minutos. Programa Derrubado tá no ar.

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São 3:20, 3:20. E aí, tá ligadinho na programação? Vamos lá, né? Vamos seguir com o programa Derrubada até as 18 horas. Com a sua participação clara aqui na Grande Rio, ó. Nosso amigo professor Franklin, professor de Kung Fu, ele tá pedindo o quê? Amado Batista, isso todo mundo já sabe, né? Bem mais feliz com a participação de Tânia Mara. O banco, ele pede a música, e se a gente não tiver, ele já manda a música em anexo. O bicho é desenrolado, viu? Será que eu tenho essa música aqui? Se você mandar, porque a gente ainda não tem, né? Bem mais feliz, bem mais feliz. Deixa eu ver se eu tenho ela aqui. É a versão nova, tem a participação da Tânia Mara, é? Rapaz, eu tenho ela aqui, eu acho que é a original, né? Mas você não quer ser original, né, meu filho? Hein? Tânia Mara. Pois daqui a pouquinho, eu vou preparar aqui, já já a gente toca, viu, meu amigo? Muito obrigado aí pelo seu pedido musical, a gente vai tocar, tá certo? São 3:20, 3:22. 3:22. Faz que nem o nosso amigo professor Franklin, deixa o seu pedido musical aqui na nossa programação para deixar, para ilustrar, para deixar ela mais feliz, mais alegre, não é isso? Que nem o José Orlando vai deixar com o Andarilho. 3:22.

o andarilho, será que ele vai encontrar? Será que ele vai conseguir? Mas eu sei que o Amado Batista e a Tânia Mara, pedido musical do nosso querido professor Franklin, já tá por aqui, viu, professor? O nome da música é Bem Mais Feliz. 3h25 agora.

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3: Eita, eita, são 3 horas e 33 minutos, Sandra Mauro Wilson. 3h33, viu? Emmanuel. É 3 até umas horas, é 3h34, 35 segundos.
4: Gosta de você,
3: mano. Sério? Por quê?
4: Todo mundo diz que
3: eu fiz com esse povo?
4: Da safadeza, da olha,
3: não, onde
4: é
3: você assim? Tá andando que o povo tá falando essas coisas,
4: na
3: Sandra
4: capela,
3: Maurício?
4: No Manibu, na Ponta Mufina,
3: Eiji Maria,
4: no Velho Chico 1,
3: e esse povo
4: Velho Chico 2,
3: nós, né?
4: No Vale do Marituba, no Mata Atlântica 1, no Mata Atlântica 2, lá no Bairro Vermelho, na Coab, onde mais que eu fui? Só não falaram de você no Felipe.
3: Falaram do Alves Correia.
4: Só não falaram de você.
3: Aí você
4: no...
3: tá dizendo
4: não,
3: que foi ele.
4: Porque você
3: não,
4: com ele faz a esculhambação todinha.
3: É sério isso, é, Sandra Maurício?
4: Elas
3: meu
4: sabem
3: Deus
4: aí.
3: Do céu.
4: Todo mundo aí, ó. Ó
3: é tá o que, rapaz?
4: Pessoal,
3: rapaz,
4: quer ver você, Manuel.
3: Rapaz.
4: É, o povo quer ver você.
3: Eu, pelo amor, eu sou um anjo.
4: Azul.
3: Eu sou um anjo, Sandra Maurício. Jamais faria isso. Ó, vamos mandar um abração pro nosso amigo professor Franklin, que é basta o Amado Batista lançar uma música, aí ele já tá pedindo a nós.
4: Foi essa, né? Que tocou agora.
3: Essa que eu acabei de tocar aí.
4: Não gostei
3: aí.
4: Não dessa vez. É, eu não, gosto não é, de Amado Batista,
3: é,
4: mas
3: aí ele gravou essa música com a Tânia Mara. O nome da música é Bem Mais Feliz. No caso, ele regravou, porque foi agora no álbum de 50
4: Sim,
3: anos, né?
4: Mala, canta
3: ele lançou agora dia 18. Aí o nosso amigo já tava com a música ali.
4: Olha,
3: pedindo pra
4: Tânia
3: gente tocar.
4: Tânia Mara, ela tá, tá numa turnê com o John Secada.
3: Rapaz, ela
4: aquela
3: canta
4: mulher,
3: muito.
4: Ela é
3: canta
4: ali,
3: muito, canta muito.
4: Suave, sem nenhuma... sem nenhum esforço.
3: É verdade, ela não precisa não se esforçar pra cantar, não. A voz dela, é muito bonita. Mas eu toquei, viu, Franklin, pra gente conhecer, reconhecer essa música. Essa música é uma regravação, né?
4: Mas eu pensava que era um...
3: um lançamento, uma música nova?
4: Algo assim, num velório. Não, professor Franklin, dessa vez eu não gostei, não.
3: É uma música lenta.
4: Mas eu adoro. Meu ex-amor, menininha, meu amor. Vem, moreninha. Vem, meu amor. Eu adoro essa.
3: É tudo assim
4: dele,
3: as músicas dele, né?
4: Mas essa daí não gostei muito, não. Vou mentir, vai ficar preta.
3: Mas eu coloquei aqui na programação, viu, meu amigo?
4: Mas ela vai tocar.
3: Obrigado.
4: Porque o senhor vai pedir de novo, viu, professor?
3: Peça amanhã de manhã
4: Você
3: que ela toca.
4: Você pede que eu toco, não se preocupe, não. Agora eu estranhei.
3: Ela dá pra tocar porque é lançamento. Ele lançou
4: é, eu
3: agora
4: estranhei, eu estranhei o estilo, né?
3: Rosiane tá chegando,
4: né,
3: por aqui. Tá,
4: dele,
3: foi,
4: né?
3: Foi. Quando eu ouvi
4: bem
3: também.
4: E
3: ela começa cantando primeiro, aí depois é que ele canta e por aí vai, né?
4: Desculpa, Rosiane... aí, o professor não me dê não uma pancada ali com o Gifu.
3: É, eu acho que ela também tá pedindo uma música do Amado. Eu ia tocar uma música do Amado,
4: não,
3: então
4: não,
3: volta. Amado Batista
4: vai.
3: E Kel Smith.
4: Ótimo, é linda. Quem tá pedindo?
3: É, Rosiane. Vamos ouvi-la?
4: Rosiane Futuca Burra, é linda.
5: Boa tarde, Manuel. Eu quero essa aí, ó. Essa música aí, ó. E pra oferecer de um até sempre pra não ficar ninguém.
3: É nova também? É outra que ele
5: e
3: gravou
5: Deus
3: com ela?
5: Deus abençoe vocês todos por aí, então. Nosso lugar. Em nome de Jesus.
4: Então volta.
3: Ah, é 2022.
4: É tudo a ver
3: está
4: com
3: aqui,
4: ele.
3: Aí
4: tem
3: aqui,
4: um, embora seja uma melodia mais moderna, mas tem a ver com ele. Assim, tem aquele sertanejozinho lá atrás da
3: muito
4: música.
3: Bem. Ele só bateu palmas, Sandra, pra você.
4: Muito obrigada, querido. É. Aqui a gente não condena, a gente só explica.
3: Não condenamos.
4: É, a gente só
3: absolutamente
4: fez uma... como é que diz? Uma...
3: um comentário realista sobre a música que foi lançada.
4: Bem, bem diferente do estilo
3: ó,
4: dele.
3: Já mandei, viu? O negócio lá. O que é que aqui, ó, nos bastidores, quem vê as notícias no ar não imagina a preparação física nos bastidores,
4: não,
3: né?
4: Você devia assim, os perrengues que a gente passa.
3: Passa daí aqui, é. Parceria de verdade é essa. Na hora do perrengue a gente
4: isso,
3: não deixa
4: mano,
3: o colega na mão, literalmente. Se vocês quiserem ver o que aconteceu agora há pouco, entre lá no meu Instagram, ou no da Sandra, ou no da Grande Rio FM, tá todo mundo em colaboração. O vídeo da Sandra ajudando o nosso amigo Antônio Silva, que não sabe que esse vídeo tá no Instagram, depois ele vai reclamar. Mas, dá um empurrãozinho na motoca dele, que tá com o motor de partida meio... Como é que eu posso dizer isso, Sandra? Não posso dizer um negócio, não. Tá meio quebrado. Meu amigo, professor Franklin! Então, deixa eu ouvir agora o que ele falou aqui conosco.
6: Hospício ao vivo. Essa música ela é bem romântica, bem carinhosa, bem leve, sabe? Aí a Sandrinha é acostumada mais com a música mais alegre.
4: Isso, é.
3: Não, mas é, porque a gente gosta de tocar a música alegre, pra frente. Mas as românticas também tem espaço aqui, viu, professor Franklin? Um abração pra você. Beto Friedman, você tá digitando ou escrevendo um livro? Tem meia hora que você tá digitando aí, viu? Ele mandou pra gente aqui que hoje também é dia da árvore, né? Parabéns
4: falei,
3: a todas as árvores, né? Que
4: isso.
3: Tem gente que conversa com as árvores,
4: hoje não é o dia,
3: né,
4: do radialista, hoje é o dia do rádio e
3: é
4: o dia da árvore.
3: É um dia que era antigamente, mas mudou.
4: Antigamente era, mas há mais de 10 anos.
3: Então, parabéns às árvores que nos escutam, né? Porque...
4: As árvores nos escutam.
3: Sim. Tem gente que conversa com as árvores, com as plantas.
4: Tá bom, irmão.
3: Aí quando você tem uma árvore próxima...
4: Eu tô ligando o rádio na árvore, né? Pra árvore ouvir.
3: A rádio também... A árvore também escuta nós, Sandra Maurício. Você não entende, rapaz.
4: Olha, eu quero saber que nessa vida...
3: Oi. Ele não deixa de escutar, não. Ele anda com aquela porcaria daquele rádio 24 horas. Ele já tá respondendo aqui, ó.
4: Quem?
3: O Antônio. Aí, ó. Olhei aqui, mulher.
4: Leia você, vá.
3: Quem mandou você colocar? É pra colocar só no grupo, problema. Eu coloquei. Foi lá que eu coloquei.
4: Manda a resposta pra ele.
3: Boa tarde, dupla. Top demais. Felipe, tá pedindo a música. Jailton, Rita Luna. Eu vou falar o quê?
4: Eu quero saber nessa vida quem nunca precisou de um empurrãozinho, Antônio Silva. Não fica triste, não.
3: Se preocupe,
4: são
3: não,
4: coisas
3: que não
4: da
3: tenha...
4: vida, isso é corriqueiro.
3: Na hora
4: eu
3: do empurrão...
4: Eu quero saber quem nunca precisou de um empurrão no carro, numa moto, na vida.
3: Uma ajuda, uma ajuda naquele dia aí, teve uma ajuda aí, numa chupeta que eu fiz.
4: Olha, meu carro chegou aqui,
3: chupeta.
4: Não é o carro do papai. Olha, precisou de chupeta, precisou de óleo, precisou de que mais?
3: De gasolina.
4: E não era gasolina.
3: Tudo.
4: Não era o óleo, era a bateria no final, ó. Passou por
3: mas veio processos. Chupeta, veio gasolina
4: foi
3: e depois que...
4: Mecânico, amigo, todo mundo veio
3: tem
4: aí.
3: Tem que ser assim, tem que ser
4: frentista,
3: assim.
4: Frentista, foi um monte de gente pra um carro sair do lugar.
3: Graças a Deus. Então eu tô indo desde maricagem. Ele disse, era pra botar num problema.
4: Sim, mas é um problema que foi resolvido. E depois que é resolvido, a gente tem que comemorar com os amigos, né? Não, Emanuel?
3: É, sim.
4: E com os inimigos também.
3: Ó, Emanuel Rodrigo e Sandra Marilson, gostaria de ouvir Se Não Tivesse Ido, Eu Era Tão Feliz, com Bruno e Marrone.
4: Se não tivesse ido,
3: o nome da música
4: eu
3: é
4: era tão feliz. É isso mesmo, se eu não tivesse ido. E não nada mais difícil que viver sem
3: essa música é boa.
4: Sofrendo pela esperança.

0: Ó, com o Bruno Marrone. Ele tá oferecendo a música para o amigo Franklin. É o professor tá Franklin pedindo? Amaral Batista. É o professor Franklin?
1: Não, mas quem tá pedindo?
0: O Beto Friedman.
1: Beto Friedman? Se Friedman. Fosse um Amado Batista, mas um Bruno Marrone.
0: É Bruno Marrone.
1: Ele gosta de amado. Se você quiser dar um carinho.
0: Ele tá tentando, ele tá
1: no
0: tentando.
1: O professor tem que ser amado.
0: Ô, Rosiane, entra no Instagram e veja o empurrão que a Sandra deu atrás do Antônio Silva, viu? Pra ele coisar lá. Rita Luna, o Felipe
1: agora,
0: tá pedindo a música.
1: Quem quiser me patrocinar um.
0: Jailton Sensação? Jailton Sensação? Quem é Jailton Sensação? Não conheço. Jailton Sensação.
1: Mas existe. Mas existe. O que mais tem?
0: Tem a sensação,
1: é gente,
0: né?
1: Querem. Tem a Yasmin.
0: Não tem a como é aquela
1: Yasmin
0: sensação?
1: Sensação.
0: Yasmin, é? Yasmin.
1: Jailton Sensação.
0: Existe Jailton Sensação. Ai, meu Deus.
1: Ele tá aí cantando o estourado.
0: Alô, Jailton.
1: O estourado
0: alô.
1: Das serestas.
0: É.
1: Tensão.
0: Existe Jailton Sensação. Ai, meu Deus.
1: Ele tá aí cantando o estourado.
0: Alô, Jailton.
1: O estourado
0: alô.

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4: Eita, tamo de volta, 3:56, 3:56. Ah, valeu, Beto Friedman. Ficou ruim a voz do Fagner. Vocês dois são top. Sandra, show de Amado e Kel Smith estão de volta, né? Ficou top. Amado Batista cantando com a netinha dele. A música Sol Nascer. A gente ouviu aqui a música do Amado com o Fagner. Tá aqui até pra gente tocar, né? É, ele a captação não ficou legal. A voz dele não tá legal. Ele tá meio...
5: A voz do Fagner nem parece pouco, que é,
4: né? Parece que tomou remédio antes de cantar. Emmanuel. Ele não tava passando bem, não, ali naquele show, viu?
5: Um ansiolítico.
4: É, tomou
5: um
4: Rivotril da vida. E na hora de cantar, o cantor normalmente ele não pega na frente do microfone assim pra abafar. E ele é profissional. Então, às vezes acontece. Às vezes o cara não tá bem naquele dia, mas o show tá marcado, tem que acontecer, né, professor Franklin? Mas são dois cantores que tem muita história aí pra contar. E essa gravação aí é histórica, tá certo, professor Franklin? E a gente vai tocar, tá aqui a música, viu? Ah, deixa eu ver quem é que tá mais por aqui também. Deixa me ver. Pronto, dona Rita Luna mandou aqui um vídeo. Quem é aqui? Ah, é do Jailton Sensação, né? Daqui a pouco a gente vai escolher uma música dele aí pra ver se dá pra gente tocar aqui, viu, dona Rita? Um abração aí pra você. São 3:58, você vai pra onde, Sandra Maurício?
5: Nesse momento ainda não sei, Manoel, mas daqui a pouquinho eu tô tentando ver com a Milene pra ver se ela me diz pra onde. Pra eu
4: Qual avisar. Vai ser o seu percurso hoje, Sandra Maurício?
5: Os ouvintes, né? Mas
4: quer dizer que
5: tá
4: por onde você passa agora, o povo é falando de mim, Sandra Maurício? Que mentira é essa? Isso aí eu tô achando meio estranho. O pessoal tá falando de você, como você tá apresentando esse programa, das safadezas que acontecem aqui e você tá dizendo que sou eu. É tudo mentira, viu? Pelo amor de Deus. O povo tá dizendo aí que, rapaz, Emanuel, que é isso? É isso mesmo, Franklin, é isso mesmo. O pessoal vai ouvir o que a gente tá falando aqui nessa apresentação do Amado Batista com o Fagner no show de 50 anos que o Amado Batista lançou, né? Lançou agora tem poucos dias, né? Dia 18, se eu não me engano, né, professor Franklin? Aí o Fagner fez a apresentação no show do Amado Batista e a gente viu que o Fagner parece que não estava muito bem nesta apresentação. Bora ouvir? Aconteceu um deslize. É porque a música é deslize, né? São 3:59.

Obrigado a você, Wagner. Obrigado a você, meu irmão. Que você está na sua terra para vir, você está comigo. Obrigado, viu? Mais uma vez. Palmas, Wagner.

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Bem, vamos lá, né? São 4 horas e 13 minutos, 4 e 13. Vamos continuar aqui o programa Derrubado, seguindo até as 18 horas. Você pode mandar sua mensagem no 3551-6600. Mandar um abração aqui para os nossos amigos lá em Neópolis, né, Cido? Hein? Cidinho. Ah, Chicão. Deixa eu ver quem mais. Nossos amigos em Santana do São Francisco. Saúde. Alô, Aguinaldo em Santana, né? Titi Edilza, Lúcia, Iranildes, toda essa galera aí, né? Os nossos Pinóquios, ceramistas ou ceramistas lá em Santana do São Francisco. A galera boa aí que escuta a Grande Rio. Ilha das Flores, Brejo Grande, Brejão, Serrão. Alô, Ingrid lá no Serrão, tem como esquecer das meninas lá no Serrão. Deixa me ver aqui, pessoal, aqui do lado das Alagoas também, né? Piaçabuçu, Neópolis, né? Piaçabuçu, Igreja Nova, São Brás, deixa-me ver aqui, Porto Real do Colégio, São Sebastião, Arapiraca, Coruripe, vamos lá, né? Piaçabuçu, já falei. Pessoal no Peba também curtindo a gente, né? Esse um monte de cidade, rapaz, aqui pra pessoa lembrar os nomes de todas as cidades. São dois estados vizinhos, né? Um vizinho do outro aqui, divididos apenas pelo Rio São Francisco, maravilhoso Rio São Francisco. Deixa-me trazer aqui algumas músicas, rapaz, toquei muita música antiga aqui hoje, não foi? Vamos trazer umas músicas novas pro pessoal conhecer aqui na nossa programação. Essa música do Pablo com a Simone Mendes é bonita, é bonita, é bonita, é bonita. O nome da música é Suor Pingado. Vamos curtir. Só aumenta o volume. 4h15, 5 horas tem o momento gospel, viu? Esquece não!

0: são 4 horas e 18 minutos. Voltei aqui para colocar as mensagens das nossas amigas lá, lá no povoado Serrão.
1: Boa tarde, Manda Rodrigo. Ainda bem que você lembrou da gente, né? Das meninas aqui do povoado Serrão, né? Como é que vocês estão, Sandra Maurício? Cheguei da feira agora, meu irmão, do trabalho.
0: Tá vendo? Adivinhei que você chegou. E adivinhei que você tava com o rádio ligado. Olha que coisa boa. Fátima Belo.
2: Boa tarde, turma. Tudo bem? Fátima Belo do Raimundinho. Como vai vocês aí? Tá tudo bem com vocês?
0: Tudo bem.
2: Cadê Sandrinha? Tá bem? Deixa que eu mandei um beijo, Sandrinha. Que Jesus abençoe, turma. Pra toda a turma do Raimundinho. E para vocês aí, Fátima Belo do Raimundinho.
0: Valeu, dona Fátima Belo.
2: Nosso Senhor abençoe meus 4 netinhos, viu? Amém.
0: Amém. Obrigado pela sua sintonia de sempre. São 4h19. Mari Fernandes, não era o vinho.

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0: tem uma música aqui, é lançamento, viu? Agora é lançamento. Nosso amigo Sandro Becker gravou com o Conde, Conde Sobrega, Volte Amor. Pouco tempo que o homem lançou a música, viu? Foi exclusividade por aqui. E vamos voltar a tocar. Alô, Sandro, meu amigo. Olha que coisa linda. Segura, 4h31.
1: E pra cantar esse sucesso comigo, o meu irmãozinho, Conde Sobrega. Obrigado, Sandro Beck, pelo convite. É uma honra estar participando junto com você nessa linda canção.

Sobrega. Agora eu quero ouvir a sua voz.

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0: Muito bem, muito bem. São 4 horas e 46 minutos já. Eita, meu Deus. Fala, Rosiane.
1: Minha música não toca não, é?
0: Eu nem lembrava da sua música. Ah, eu toquei, mulher. Com a Kel Smith, Então Volta. Amado, vai dizer que não ouvi.
1: Você eu não quer. Digo que você está se perdendo. A dupla certa aí. Só quem sabe é vocês mesmo. Minha música não toca não, é? Oxente, que negócio é esse?
0: Eu já toquei, você tá vendo? Você tá vendo que você não tava acompanhando? Deixa eu ver aqui. Ah, eu vou lhe mostrar aqui que a gente já tocou. Eu separei. Ó, como é o nome da música? Ela pediu Então Volta, né? Então volta. Então volta. Volta. Aqui, ó. Eu toquei faz tempo, tem mais ou menos quanto tempo aqui, ó. Vou voltar aqui pra você ver. Umas 2 horas que eu já toquei essa música. Ó, tá vendo? É isso. Rosiane, Rosiane. Você quer que eu toque de novo a sua música, Rosiane? 4 horas e 47 minutos. Vamos lá, né? Vamos trazer aqui as músicas do fundo do baú, porque eu toquei aí alguns blocos musicais com alguns lançamentos. E essa daqui vocês conhecem muito com o Zezo. Mas vamos trazer ela com
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0: a dupla Milionário
2: ser um para o outro,
0: e José Rico.
2: Cida.

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Muito bem, muito bem. São pontualmente 5 horas. Agradecer mais uma vez aqui. Começo da semana, Padre Zezinho já tá por aqui. Vamos fazer um momento gospel, Padre Zezinho, vamos lá? Isso, vamos sim, né? O microfone aí é do Senhor. O jumentinho sempre vem com ele, né? Na realidade não tem como. Sem jumentinho não teríamos o Padre Zezinho aqui presente, né? 5 horas e 1 minuto, vamos cantar, vamos orar. É oração pela família em forma de canção na voz do Padre Zezinho. Por quê? O momento gospel começou, meu irmão. Seja bem-vindo, Padre, sua bênção.

0: Valeu, Padre Zezinho, muito obrigado. Deixa eu trazer os aplausos do Padre Zezinho aqui, que ele merece, ele merece. Pronto. Agora eu vou fazer a perguntinha pra você aí da sua casa, onde quer que você esteja, poder responder, tá certo? Responde, mas grava e manda pra nós, viu? Jesus o quê? Nunca esqueça disso, bora cantar, porque o momento gospel, ele está na onde? Tá no ar.
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1: 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Jesus o quê?
2: Jesus te ama, Emanuel, e ama todos nós, que Deus o abençoe. Jesus te ama!
1: Valeu, Rosiane! Bendito seja o nome do nosso Senhor Jesus Cristo, nunca esqueça disso, repito sempre, não é pra esquecer. 5 e 7 agora.

0: canta meu filho pra sempre. Agora eu vou perguntar a última vez. Jesus o quê?
1: Jesus te ama!
0: Ah, que maravilha, que maravilha. São 5 horas e 10 minutos.
2: Jesus te ama! E
0: valeu.
2: Que Deus o abençoe.
0: Valeu, Rosiane. Obrigado pela participação, meu jumentinho. Cuidado com o Padre Zezinho no retorno. Amanhã tem mais a partir das 5 horas. Tem mais, viu? Não esquece disso. Sempre 5 horas da tarde a gente traz o Momento Gospel aqui no programa Derrubado, na melhor do Baixo São Francisco. Depois do bloco comercial a gente volta com muita música até às 18 horas.
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Muito bem, são 5 horas e 16 minutos. Pronto, já tivemos aí o momento gospel. Eu já separei aqui um bloco musical atemporal, que eu tenho certeza que a galera vai lembrar dessas músicas. Ó, Garota Nacional, e tem também Arte Popular Temporal. Essa é boa, essa é boa.

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Bora, meu filho, bora, meu filho. Canta Thiago Aquino, meu filho. 5h32. Essa é boa, essa é boa. Essa é nova, essa é nova. É lançada.

0: fibras. De milho ou de arroz, tem que ser Coringa.
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sobra. Muito bem, são 5 horas e 49 minutos. Vamos agradecer essa audiência maravilhosa. Vamos lá? E dizer que o Giro da Sorte já tem um ganhador, né? Uma ganhadora, rapaz. Abriu a foto aqui, a ganhadora Lidiane, que mora no bairro Santa Lucia. Ela ganhou R$4.500. Tá numa felicidade só, cheia de dinheiro no bolso. Só que coisa boa. Então é isso, o Giro da Sorte hoje saiu ganhador, ganhadora, né? Lidiane ganhou R$4.500. Faça que nem a Lidiane, ela confiou, comprou e saiu com R$4.500. Amanhã tem mais sorteio aqui no programa Derrubado a partir das 14 horas, tá bom? Amanhã o sorteio de R$4.000, né? Tá bom? A gente traz os números que foram sorteados, né? Tá bom? Beleza? Boa noite pra todo mundo. Lembrando que o programa começa amanhã às 14 horas. Na sequência tem Grande Rio Esporte com Valdo Fernando e toda a sua equipe. Depois, às 19 horas, tem música na programação da Grande Rio. 9 horas da noite tem a Voz do Brasil. Depois segue música até a meia-noite. Boa noite pra todo mundo. Amanhã eu chego ao meio-dia com o programa A Voz da Cidade, junto com meu amigo Antônio Silva. Agradecer a todos que participaram e deixem o rádio ligar. Apaixonado por você. É o que nós somos por essa audiência maravilhosa. Você doidinha por mim. Gino e Gino, apaixonado por você. São 5 e 5.

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Ok, galera, um abraço, boa noite, gente amiga de Penedo, de toda a capital do Velho Chico, a minha querida Ouro Preto do Nordeste, são 18 horas e 16 minutinhos, estou chegando com a voz e a razão para mais a edição do nosso Grande Rio Esporte, primeiro programa da semana, 21 de setembro. De 2026, hoje é segunda-feira, dia da árvore, é o dia do radialista, que agora botam duas datas, uma para novembro, mas a primeiro é 21 de abril, no dia da árvore, que amanhã começa a primavera. Então, para todos radialistas, se comemora a data oficial, é porque oficializaram o outro no governo aí passado para novembro, tá bom? Então, sinta-se abraçado, todos os colegas, companheiros, na radiofonia penedense do meu estado, de Alagoas, do seu dia. Vamos falar de esporte aqui com a equipe do Super Time do Rádio, campeão do esporte em toda a região do Baixo São Francisco. Valde Fernando, Valberto Lima, Valde Lima, meu comentarista eclético, que também é a mesa som e efeito no comando dele. 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

0: Ok, garotinho, 18:17:30, segundinhos, a hora e a vez de chegar para dar o boa noite a ele, meu ídolo, comentarista eclético do super time do rádio.
1: Boa noite, Valde. Boa noite, amigos ouvintes da Grande Rio FM. Chegando na noite dessa segunda-feira para deixar o torcedor muito bem informado.
0: Claro, garotinho. Deixar bem informado o torcedor com a notícia do Campeonato Brasileiro Série A, B, Série C. Na Série A, segue o líder agora com mais número de pontos à frente do Palmeiras, hein? É 3 pontinhos na frente, meu filhinho, anote aí. Flamengo vence Bragantino no Maracanã. O Palmeiras empata com o Grêmio em Porto Alegre. O Fluminense derrota o Corinthians em São Paulo, que afunda na sexta derrota consecutiva do Campeonato Brasileiro. E o Vasco, quem diria, goleou o Curitiba no sábado. Foi demais o time do Vascão, que saiu da zona do rebaixamento, porque lá para a dupla Grenal vivendo momentos de turbulência. Há uma vitória da Série B para a alegria do seu fanático torcedor, doutor Fernando Andrade. O time do Santa Cruz, com público de mais de 44 mil torcedores na Arena Pernambuco, derrota o Floresta e estará uma vitória de voltar o acesso da Série B. Fernando estava lá, mandou foto com a camisa do Santa Cruz e tudo mais. Tá rindo à toa, hein, vovô Fernando de Andrade? E também você vai ver que os garotos do Penedense Sub-20 virou freguês do time de São José da Tapera. Perde de 3 e não vai decidir a competição do Alagoano. É Sub-20 da Série A2. Penedense é assim, os garotos. Quando dizem, vai pra reta final de campeonato, eles nunca passam, né, Valder? Nunca. Nunca trava. Passam. Trava ali. Trava na semifinal, trava na quarta final e parece que o psicológico nunca sai da garotada do Penedense, né? Você pode botar aí um carroção de psicólogo pra jogar. Quem já serviu psicólogo pra jogar? Quem já serviu? No meu tempo todo mundo jogava bola, não era doente da cabeça. Era doente do pé quando chutava errado. Mas da cabeça ninguém não. Era todo mundo bom. Todo mundo jogava, todo mundo se divertia, todo mundo ia pro baile, chegava no domingo e ia jogar e não tinha nada. Hoje em dia todo mundo é doente. É verdade?
1: É verdade.
0: Pelo amor de Deus, sai daí, Urucubaca! Perdeu o Penedense de 3-1. É tudo isso e muito mais aqui no Grande Rio Esporte, que vai trazer o comentarista para começar a avaliar conosco logo a Série A do campeonato. E falar da Série A, sim, rapaz, esqueci. E o CRB? Esqueci da manchete, que decepção. O CRB fez o que ninguém esperava que ia fazer. Perdeu para os meninos da Ponte Preta em Campinas. Tá difícil, hein, Galo? Desse jeito, não vai ter o acesso nunca. Abre o microfone, a gente vai começar.
1: Não, vamos tá não, Alberto.
0: Não, tá agora.
1: Olha, eu nem mexi.
0: É, mas aí, vamos lá então.
1: Falar o que aí?
0: Falar da liderança do Flamengo, venceu o Bragantino 2-1.
1: O Valberto nem mandou o áudio, não foi, rapaz?
0: Mandou não, foi?
1: Do placar, né?
0: Ah, então se ele não mandou, eu vou dizer agora aqui pra você.
1: Valde, vamos lá. Uma geral do final de
0: vamos
1: semana.
0: Vamos lá, do final de semana, né? No resultado de final de semana, então vou dizer aqui porque o Valbert deixou a gente na mão, né, rapaz?
1: Não tem outra expressão não, foi essa mesmo.
0: Deixou a gente na mão o Valbert, né, rapaz? Vamos lá, deixa eu dizer pra você, Campeonato Brasileiro, rapaz. Nesse final de semana, os jogos que aconteceram da rodada 28. Confira aí, Atlético do Paraná 2, Bahia 1, Flamengo 2, Red Bull Bragantino 1. Corinthians 1, Fluminense 3, Vitória 1, Cruzeiro 3, Grêmio e Palmeiras 0-0. São Paulo afunda a crise do Internacional, vence jogando mal, mas vence por 1-0. E o Vasco em São Januário, hein? tá rindo à toa, saiu da zona do rebaixamento, goleando o Curitiba por 5-0. E o Santos venceu o Remo pelo placar de 2-1. Mirassol na estreia do Tite pelo Botafogo, derrota o Fogão por 2-0. E o Atlético Mineiro passa sufoco contra a Chapecoense e ficaram no empate de 1-1. Então vamos lá. Foram esses jogos da 28ª rodada do Campeonato Brasileiro, porque esta semana não tem Campeonato Brasileiro, só depois, na outra semana, porque tem data FIFA que as seleções vão jogar agora essa semana e na outra semana com são três jogos, aumentou
1: 17
0: jogos.
1: Dias.
0: 17 dias, porque a FIFA aumentou de 2 para 3 jogos amistosos das seleções. É obrigado.
1: 17 dias. Sem futebol. Pelo menos eu vi uma matéria que o Corinthians vai passar 17 dias sem jogar.
0: É, então.
1: Pra poder arrumar a casa.
0: Então o Corinthians vai jogar só no dia 13. Cadê? Deixa eu ver o Corinthians aqui. Tô vendo a tabela. O Corinthians é no dia. Cadê o Corinthians? Corinthians, onde é que tá o Corinthians, meu pai do céu? O Corinthians desapareceu aqui.
1: O Corinthians
0: aqui
1: vai jogar agora, sabe quando?
0: No dia 13. É, no dia 7.
1: Dia 7.
0: É, perdão, é no dia 7.
1: Em outubro.
0: Pronto, tá aí.
1: Então, rodada do Brasileirão, torcedor, só depois da eleição, resumindo,
0: é. No dia da festa da padroeira.
1: De Penedo.
0: De Penedo, 7 de outubro.
1: É, uma quarta-feira.
0: Exato, garotinho. Vamos lá, então, falar dessa primeira rodada. O líder segue agora, botou 3 pontos na frente do Palmeiras.
1: É, Valdi, você cravou aí que o Flamengo ia ser líder do Brasileiro, ia ficar na liderança. Eu duvidei a certo ponto, mas tá aí, eu aqui pagando a minha língua para poder dar a mão à palmatória e dizer que o Flamengo chegou na liderança nesse momento de forma isolada, né? É, abriu 3 pontos para o Palmeiras e tem 2 vitórias a mais. O que me deixa interessante aqui são essas vitórias a mais, porque o Palmeiras pode ganhar uma rodada e o Flamengo perder, que mesmo assim o Flamengo é líder.
0: É líder, é.
1: Então assim, o Palmeiras tem que fazer realmente 2 jogos interessantes e o Flamengo fazer 2 jogos péssimos.
0: Exato.
1: Para o Palmeiras continuar na liderança. Continuar não, né? Recuperar a liderança do Campeonato Brasileiro.
0: Faltando 10 rodadas.
1: Faltando 10 rodadas. É. Nesses 10 jogos tem um confronto direto.
0: Tem na penúltima rodada, se tiver enganado.
1: Das 2 equipes,
0: é,
1: né?
0: É.
1: Então assim, muita gente já fazendo projeções, pegando quantos jogos o Palmeiras falta, quantos jogos o Flamengo falta, para poder ver os adversários, se joga em casa, se joga fora. Mas, até então, esses 3 pontos, Aldo, é uma vantagem interessante, mas ninguém ainda crava nada. Ainda acha que o campeonato está muito aberto. E eu também acho.
0: Também
1: principalmente
0: acho.
1: Na parte de cima da tabela. Mas nessa rodada a gente destaca o 0-0 do Grêmio com o Palmeiras. O Grêmio fechou o gol lá com o Everton.
0: O Everton foi o melhor jogador em campo.
1: E o Everton veio do Palmeiras.
0: Com certeza.
1: Aí, ali foi a lei do ex, no gol.
0: É. Né? Verdade,
1: fez
0: verdade.
1: Defesaças. Até hoje eu não entendo porque o Palmeiras liberou o Everton.
0: É.
1: E de graça. Então assim, o Everton mostrou serviço, trabalhou bem e segurou o placar de 0-0, impedindo naquele momento uma vitória do Palmeiras. Então o Palmeiras teve tudo na mão, jogando assim bem, tendo oportunidades, e o 0-0 persistiu. Também destacar aqui a vitória do Fluminense 3-1 diante do Corinthians, que vive um momento muito ruim. Ontem eu fui aqui na televisão esperando a demissão do Diniz, mas
0: continua.
1: Quando o presidente chegou no vestiário, desceu lá 10 andares, e quando chegou no vestiário já tava uma barca de jogadores, um murão ali, esperando ele, dizendo, olha, vai demitir não. Então os jogadores nesse momento foi que bancaram o Diniz no comando técnico do Corinthians. Ele continua no comando técnico por conta dos jogadores.
0: Que bom,
1: principalmente,
0: né?
1: O Memphis.
0: Que bom.
1: O Memphis disse, não, vai continuar. Não, ele vai sair, não. Tivemos a vitória do Cruzeiro 3-1 diante do Vitória. O Vitória começou tão bem, não foi?
0: Não foi.
1: Tanto o Brasileirão como a Copa do Brasil.
0: E
1: tá caindo aí de produção. Preocupante, preocupante. E o Cruzeiro, que não tem nada a ver com isso, foi lá, fez o seu resultado, chegou a 45 pontos e tá brigando aí para ir pra Libertadores direto, junto com o Bahia, que perdeu para o Atlético Paranaense por 2-1, um jogo em que o Rogério Ceni reclamou muito, e o técnico do
0: Atlético
1: também, ele foi até expulso. Foi o Daronco.
2: Não assisti.
1: Todo mundo ficou na bronca. Eu não assisti, não.
2: Eu não assisti porque foi tarde esse jogo ontem.
1: Foi. Tivemos também o jogo do Vasco, 5-0 no sábado.
2: Impressionante. O Vasco parece que gastou os gols do ano todinho, não foi?
1: O Vasco, as chances tá que demais. Teve.
2: Fez.
1: Então, assim, 5-0 pro Coritiba. Quando eu vi o placar, eu me assustei. Meu Deus, que é gol.
2: Que é gol, né?
1: Então, o Vasco fez realmente o dever de casa, literalmente.
2: Cada gol do Vasco no sábado, o Barbosa tomava uma...
1: Então, o Barbosa foi dormir bebão.
2: Tomava uma cerveja inteira. Latinha não, latão.
1: Latão, né?
2: Cada gol um latão.
1: E o nosso jogão da rodada, que foi o nosso... placar, que foi o Flamengo, venceu o Red Bull Bragantino por 2-1. O Flamengo que colocou 2-0, teve muitas oportunidades. O Carrascal perdeu muitos gols. O time do Flamengo em si não estava assim, não vou dizer que é ruim das pernas, mas não desenvolveu aquilo que esperava.
2: Não foi eficiente nos gols, porque o Carrascal está perdendo gol. Toda partida ele perde gol. Faz um quando você menos espera. Mas no domingo ele perdeu 3 gols.
1: O Arrascaeta também.
2: Perdeu. Aquele gol ele não perde, né? Não perde.
1: Aí o Pedro saiu chateado, que o Pedro fez o gol e foi substituído. Ele queria ficar pra fazer mais gol. Mas não é assim. Já tava ali, já não... E outra coisa, você tá saindo pra entrar o Bruno Henrique.
2: Que ele sabe que é o substituto, que é reveza com ele.
1: Não era pra sair com raiva.
2: 35 minutos por aí. Ele
1: ficou com raiva.
2: Se abraçaram.
1: Quero fazer mais gol.
2: Se abraçaram. Ele e o técnico.
1: Não ia fazer. Ficou claro que nem chance o Bruno Henrique teve. Não apareceu, o Bruno Henrique fez, foi um gol contra. Já no final do jogo.
2: Que o árbitro disse que não foi dele, foi do jogador do jogada todinho. Botou na súmula, gol do.
1: Você viu hoje, foi?
2: Ontem mesmo disse, na súmula.
1: Eu vi hoje aqui no placar, hoje não, ontem. Eu fui até, tava até com essa curiosidade. Eu fui no placar e tava lá. O gol foi do Bruno Henrique contra.
2: Aí ontem na televisão disse que o repórter consultou lá na. Na televisão, consultou o quarto árbitro e disse que o árbitro mandou botar gol do jogador que não é nem brasileiro, por sinal, esqueci o nome dele, do Bragantino. Pronto. Entendeu?
1: Então, assim, o Bruno Henrique não fez o que foi esperado ali naquele momento da substituição, mas no momento que entrou, né, já no final do jogo, não tinha o que mais fazer. E o Flamengo já estava ali só deixando o tempo passar, porque o jogo em si já estava liquidado e o Flamengo, com o apoio do seu torcedor, que mais uma vez lotou o Maracanã, colocando pressão, fez com que o Flamengo levasse o jogo ali de banho-maria e... Finalizando ali a partida de 2-1, Flamengo na liderança com 60 pontos, seguido pelo Palmeiras com 53, depois vem o Atlético Paranaense com 49, que é outro campeonato, né? Aí vem o Fluminense com 48, depois o Bahia com 46, seguido pelo Cruzeiro com 45 pontos. Lá na zona do rebaixamento, nós temos a Chapecoense com 18 pontos, depois o Remo com 23, o Internacional com 28 e o Grêmio com 29 pontos.
2: Ok, tá aí, portanto, Campeonato Brasileiro da Série A, como a gente já dissera no início, vai dar uma pausa aí de 17 dias, né?
1: 17 dias.
2: E só retorna a partir do dia 7 de outubro, por causa da data FIFA, que a seleção brasileira já vai jogar primeiro amistoso pós-Copa do Mundo, como todas as seleções do mundo vão começar a jogar amistoso já esta semana. E o Brasil joga na sexta-feira na Austrália, contra a Austrália, esse jogo marcado para 7 horas da manhã, horário de Brasília. 2 jogos lá, com a mesma seleção australiana, e depois um jogo inédito na Índia, pela primeira vez na história do futebol brasileiro indiano. E eu digo para você agora, a Série B, que é o destaque para nós, a derrota triste, lamentável, para o time do CRB, que perdeu para o Lanterna e rebaixado já para a Série B, mesmo faltando aí 9 rodadas, que é a Ponte Preta, tem 13 pontos em crise. O time juvenil é que está nessa reta final do campeonato, que os jogadores debandaram da Macaca lá. E no Moisés Lucarelli, a Ponte Preta fez 1-0.
1: Cinco meses
2: que
1: não ganhava.
2: Não ganhava. E ganhar para o CRB. Realmente.
1: Acertou no Galo.
2: Rapaz, pelo amor de Deus, parece
1: lamentável,
2: que.
1: Lamentável.
2: Lamentável. O Galo realmente ficou com a crista doendo.
1: Complicadíssima essa
2: perdeu
1: situação.
2: Perdeu de 1-0, mas não perdeu a posição de sétimo colocado. Continua lá.
1: Mas fica distante do G6.
2: Do 40, mas ele pode ser passado pelo Operário, que vai fazer o jogo.
1: Que joga hoje.
2: Exato. Se vencer, passa o CRB. Agora essa Série B, ela está completamente modificada. Aqui, você vê como está a classificação atual?
1: Eu falei aqui uma vez que quando a gente acha que o CRB vai perder, ele ganha.
2: Ele ganha.
1: Quando acha que vai ganhar, ele perde.
2: É.
1: Foi o que aconteceu ontem com o CRB.
2: Você sabe quem é o líder da Série B agora, com 29 rodadas? Vila Nova com 51
1: e
2: pontos.
1: E o Fortaleza também está perto, né?
2: Está com 51 pontos. Pede no saldo de gols. Você tem uma ideia. Aí o Novo Horizontino e Juventude, que vinha alternando ali, primeiro e segundo, hoje é o terceiro e quarto colocado, respectivamente, com 50 pontos, mas está no pare. Aí o Criciúma é o quinto com 47 e o sexto é o Atlético, 46. Sétimo, CRB, 45. Oitavo, está o Operário Sport com 44 pontos. Aí a briga, faltando nove rodadas, está justamente com essa duas equipes que, sem dúvida alguma, vão brigar até o final do campeonato da Série B, que hoje, dia 21, vai ter Cuiabá e Náutico, e amanhã tem Criciúma e Operário. É amanhã. Criciúma, Operário, aí fecha a rodada 29. Aí no final de semana tem a 30ª rodada e o CRB vai jogar em Maceió, em casa, tá certo? Domingo, contra a equipe do Cuiabá. Jogo marcado para o Rei Pelé às 16h.
1: Ao contrário da Série a Série B não para.
2: Não para. É, não para, não.
1: Não tem nada de negócio de data FIFA, data não sei o quê. A Série B, a Série C vai continuar perfeitamente. E a Série C, nós tivemos uma surpresa boa, não foi?
2: Foi.
1: Em Santa Cruz.
2: No playoff, segunda fase, nós tivemos final de semana Santa Cruz 1, Floresta 0, Ferroviária 3, Brusque 2 e Paysandu Internacional de Limeira empataram 2-2. São dois grupos nessa segunda fase. Como eu disse, o primeiro e o segundo de cada grupo, eles passam a semifinal e já garantem vaga de acesso na Série B do ano que vem. São exatamente o quê? 6 jogos, tá certo? Porque são grupo de 4, jogo de ida e volta, são 6 jogos. Tá na terceira rodada. Terceira rodada foi concluída no grupo B. A Ferroviária de Araraquara, São Paulo, é o líder com 7 pontos. Segundo, Brusque com 4. Terceiro, Inter de Limeira, 3. Quarto, Paysandu 1. O grupo C, primeiro é o Santa Cruz com 9 pontos. Repare só. Santa Cruz, 3 jogos, primeira fase, venceu todos. Tem 9 pontos, tá bom? Aí tem segundo Maringá com 6, terceiro Floresta 3, 4, Botafogo da Paraíba sem nenhuma pontuação. Só dizendo que desses times, o que está mais próximo do acesso antecipado é o Santa Cruz. Santa Cruz está a uma vitória de garantir o acesso à Série B. E o doutor Fernando está alegre, feliz, satisfeito da vida. Porque venceu o Floresta lá por 1-0, final de semana tem um jogo da volta. E justamente o Santa Cruz vai à Floresta, que é interior de Fortaleza, enfrentar esse Floresta. Venceu por 1-0, isso não quer dizer que seja um jogo fácil. É um jogo difícil. Muito embora que o Santinho ainda tenha um jogo em casa para fazer com o Maringá. Venceu lá, mas ele está uma vitória. Esses 3 jogos, venceu um. Santa Cruz garante, doutor Fernando vai botar o ovo da madrugada para fazer aqui um dia especial na comemoração de acesso do Santa Cruz. Já falou comigo.
1: Teve um lance lá no jogo do Santa Cruz e Floresta, que o Santa Cruz estava vencendo por 1-0, e teve um lance lá, um lançamento na área, o goleiro tentou cortar, não conseguiu, a bola foi aquele bate e rebate, e o Floresta acertou um chute, o jogador de Floresta, que passou pelo goleiro e o zagueiro tirou na linha. Ali foi uma comemoração como se fosse um gol. E muita gente dizendo que aquele gol ali, aquele momento ali, foi realmente a bola da classificação.
2: Com certeza. Então tá bom, parabéns ao Santinha, parabéns doutor Fernando, que tá rindo, alegre, feliz e satisfeito, tá bom? Deixa eu dizer agora pra você, já falamos da Série A, Série B e a Série C, correto?
1: Correto.
2: 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Tem notícias aqui, o Valder, pra gente falar de que a CBF e os clubes da Série A e B aprovaram hoje uma redução gradual no limite de jogadores estrangeiros relacionados por partida no Brasileirão. O teto, que atualmente é de 9 atletas, cairá para 8 em 2027 e será reduzido em uma vaga por ano até chegar a 5 em 2030. O Flamengo foi o único clube presente na reunião, repare só, a votar contra a proposta. O clube possui 10 atletas estrangeiros no atual elenco. Em 2027 serão permitidos 30 nomes na lista A e 20 na lista B, com um aumento gradual da participação dos jovens até 2030, quando as duas listas terão 25 vagas cada um. Que achou?
1: Olha, Valdir, essa questão de número de jogadores estrangeiros, jogadores que não são brasileiros de tal ou não na, relacionado, isso vem muito pelo número de investimento que cada clube está fazendo. A CBF, junto com outros clubes que não tem essa potência toda, ela quer restringir para poder você não ter um time totalmente internacional. Hoje o futebol brasileiro, ele se destaca por conta do investimento, principalmente das bets.
2: É.
1: Né? Você tem uma polêmica aí, que o atual governo está falando em... Mas é uma ideia dele. Pessoal, ele pensa em acabar com as bets no
2: futebol.
1: No futebol, né? No Brasil.
2: Não, no futebol.
1: Aí os clubes de imediato fizeram um protesto, emitiram uma nota dizendo que isso acabaria com o futebol brasileiro. Aí muita gente concorda, muita gente discorda, mas o que a gente tem que ter noção é que depois das bets foi que o futebol brasileiro começou a ter um respaldo internacional. Concorda comigo?
2: Sim, sim, concordo.
1: Porque por pouco nós não tínhamos uma semifinal de Libertadores toda brasileira. Se o Memphis faz aquele gol, ia para os pênaltis e lá sabe o que ia acontecer. Por quê? Por conta do investimento. Por conta do dinheiro que as bets, de certa forma, injetam no futebol.
2: E o governo regularizou todas aquelas que tem, né?
1: O governo regulariza e pega a sua parte.
2: E pega a sua parte.
1: Se acha que tá pouco, pegue mais.
2: É.
1: Aí você vem para a questão social, onde muita gente tá endividada por conta das bets. Mas ele não tem o que fazer. Você não tem o que fazer, é o vício. Hoje tem vício de tudo. Hoje tem vício do álcool. Hoje tem vício do cigarro. Se não for as bets, vai ter um vício de quê? Das loterias. Mas não vai deixar de ter um vício. Se acabar com a bet, vão inventar outra coisa.
2: A não ser que o governo acabe e patrocine. Invista, porque a Caixa deixou de investir no futebol.
1: Mas a Caixa patrocinava os clubes para pegar o FGTS.
2: É.
1: Ela dizia assim, eu lhe patrocino, mas vem aqui, tá aqui
2: o débito.
1: O seu FGTS, que está devendo.
2: Cria uma outra lei.
1: Galera teve que regularizar.
2: Foi, teve.
1: Para poder pegar a certidão negativa e receber o dinheiro federal.
2: Uma coisa que também é legal e correta.
1: Teve que regularizar.
2: Foi, teve.
1: Para poder pegar a certidão negativa e receber o dinheiro.

0: Ronda não conseguiria chegar a vários títulos assim de Libertadores, não. Tudo bem que na Libertadores de 2019 foi um banco, né? De 2022 também. Mas essas últimas aí, que o Flamengo e o Palmeiras estão nessa pegada, a Leila até saiu do patrocínio do Palmeiras. Que ela não aguentou?
1: Não aguentou, era muito.
0: Era muito dinheiro, deixa eu cair fora daqui. Homem.
1: Por isso que investiu no Vasco, para quando sair do Palmeiras, tomar conta do Vasco.
0: O Vasco.
1: É.
0: Então assim,
1: certeza, vai
0: o
1: pra
0: futebol,
1: lá.
0: Ele tá movimentando, tá se metendo na política e o torcedor tem que ficar ligado em tudo que é informação.
1: Agora,
0: porque tem informação de tudo que é lado. Mas os clubes... desde já fizeram um manifesto sendo contra essa ideia do presidente. Sendo que os clubes que estão liderando isso são Corinthians e Flamengo.
1: Agora, só um detalhe. Eu falei que sobre a redução a partir do ano que vem de jogadores estrangeiros no Campeonato Brasileiro da Série A e B. Aí eu pergunto, por que a CBF não definiu também minha opinião? Vamos também aqui estabelecer que na Série A e na Série B você tenha 70%, 80% de técnico brasileiro e não estrangeiro. Não é verdade?
0: A maioria é estrangeiro.
1: A maioria é estrangeiro, pra você ter uma ideia, vai lá ver na Série A.
0: Olha, hoje o
1: São 20 clubes, mais de 50% dos clubes são estrangeiros.
0: Hoje o Internacional tá fechando.
1: Demitiu.
0: Com quem?
1: Demitiu o técnico que tava, que era uruguaio.
0: Aí tá atrás de quem?
1: De outro lá por fora.
0: Não, o que saiu do Fluminense, o Zubeldía.
1: Ah,
0: de fora também.
1: Argentino.
0: Me diga um técnico brasileiro hoje que está em ascensão.
1: É.
0: Diga aí. Pense rápido. Você não tem.
1: Não tem.
0: Ou você vai para Portugal, ou você vai para Argentina, ou você vai para Uruguai. E por aí fica.
1: Tem Portugal e Argentina que domina aqui no futebol brasileiro. Técnicos.
0: O que tinha aqui no Brasil era o Felipe Luiz. Que o Flamengo fez questão de... antecipar sua ida.
1: É,
0: eu digo logo, eu já falei uma vez aqui.
1: É, antecipar a ida
0: que ele
1: Europa.
0: Tava no Flamengo só pra ser trampolim.
1: Uhum.
0: Porque na primeira oportunidade ele caía fora.
1: E caiu.
0: Aí caiu. O Flamengo gosta de demitir. Disse, não, ei, bicho. Que tem patrão assim, sabia? O patrão não gosta que o funcionário se demita, não. Ele quer demitir. E o Flamengo, pô, demitiu. Foi o que aconteceu.
1: Tá bom então, garotinho. Vamos lá, são 18 horas e mais 47 minutos. Deixa eu trazer outra informação aqui. Tem gente para interagir conosco aí, mas antes deixa eu falar aqui da Comebol, que divulgou hoje a tabela detalhada das semifinais da Copa Libertadores da América. Flamengo e Palmeiras decidirão seus duelos em casa. Os confrontos de ida do torneio acontece nos dias 14 e 15 de outubro, enquanto as partidas decisivas serão disputadas na semana seguinte, entre 21 e 22 de outubro. Todos os jogos estão agendados para as 21h30, horário de Brasília. O primeiro embate é entre Fluminense e Palmeiras. O tricolor carioca recebe a equipe paulista no Maracanã no dia 14 de outubro. O duelo de volta, que definirá o primeiro finalista, será realizado no dia 21 de outubro com o mando alvivedo no Nubank Park. Flamengo, na outra chave, medirá forças contra o Estudiante. O confronto de ida será disputado em território argentino no dia 15 de outubro, em estádio que ainda será confirmado pela Comebol. E a volta está marcada para o dia 22 de outubro no Maracanã.
0: O Cal falou, quando a gente comentou aqui, botou uma data pra frente, só dizendo de forma, como é que você diz?
1: Antecipada.
0: Não, eu queria dar uma
1: furo de reportagem.
0: Um norte. Pra saber as datas.
1: As datas, sim.
0: Aí o Cal disse que era um dia de terça. Olha aí, Cal, não é. É quinta.
1: O jogo do Flamengo
0: joga em duas quintas e o Palmeiras joga em duas quartas, já vi.
1: Duas quintas, duas quartas, exatamente.
0: Com essas datas aí. Então, primeiro jogo Palmeiras e Fluminense, quarta-feira, jogo da TV Globo.
1: Da TV Globo.
0: E na depois, quarta. Na quinta, pela ESPN, vem Flamengo e Estudiantes. E os dois jogos às 9h30.
1: Exatamente.
0: Já foi batido o martelo.
1: Pronto, Fluminense, os jogos dele com o Palmeiras e de volta, passa na Globo. E do Flamengo Estudiantes, passa na ESPN.
0: Resumindo, Palmeiras decide em São Paulo e o Flamengo decide no Rio.
1: Ok.
0: Tudo indica que teremos

0: Bastão furo.
1: Diga aí.
0: Um Fla-Flu.
1: Eu também estou pensando nisso, um Fla-Flu.
0: Aí, meu filho, acaba tudo. É, não é?
1: Um Fla-Flu.
0: Tá nada bom, contra, viu, Carlinhos? O seu Palmeiras.
1: Nada contra. Tá certo, garotinho. Vamos lá. São 18 e mais aqui agora, 50 minutinhos. Vamos interagir com nossos ouvintes, só dizendo que no nosso bolão, de Flamengo 2, Bragantino 1, tivemos três apostas que acertaram. Paulo da Guanabara colocou 2-1, Adelmo de Neópolis 2-1 e o cadê? Heraldo. Heraldo 2-1. Então, no final do programa a gente vai sortear para ver quem leva o brinde do bolão do nosso Grande Rio Esporte. Vamos lá? Interagir com o nosso
0: vamos
1: ouvinte.
0: Vamos lá com
1: o
0: Adelmo.
2: São essas vitórias a mais.
3: Boa noite, Valdo, show de bola, estou na escuta. É, parabéns, jornalista, vocês também que apresentam futebol, são jornalistas, vocês já dois filhos, tá de parabéns. Valdo, que decepção do CRB, perdi a aposta com ele, aí. Faz parte, joguei 5 times com ele, 6 ele perde. Por isso que toda vez que tem a oportunidade de subir, decepciona, né? Pensou, rapaz. Mas faz parte, né? Só errei dele, botei ele pede para o Júnior da Ponte, mas é o futebol. E meu Vascão, tá demais, o time agora vai. Que venha taça para ele, porque essa tá na Sul-Americana contra o Brasil, vamos vencer.
2: Até então, esses
3: três. E se a CBF marcar esse jogo atrasado, que tem 2 semanas parado, que vai parar, não vai lá em cima. Nem pensar em rebaixamento de jeito nenhum, ainda falta 10 rodadas.
2: Também,
3: entendeu?
2: Eu acho que é de cima da tabela.
3: Pode até marcar, porque é 2 semanas paradas, como vocês comentaram, só depois da eleição. Então a CBF devia colocar esse jogo atrasado que nós temos, né?
2: E o Everton veio do Palmeiras.
3: Boa noite, tô na escuta, show de bola.
0: Olha, só ganhar de 5 que o Vascaíno aparece, viu?
1: É, rapaz, foi nada.
0: Ele disse que vai subir pra tabela, você viu?
1: Vai saber, que tabela aí, pai? Ele está no 16º colocado.
0: Vários jogos atrasados, o Vasco.
1: Tem vários jogos.
0: E se a CBF antecipar, vai subir aí na tabela. Olha o Lidomar. E aí, Lidomar, boa noite, meu
1: apareceu.
0: Amigo.
1: Apareceu.
4: Muito boa noite, Valdo e Fernando. Muito boa noite, Valder Lima. E ouvintes do Grande Rio Esportes, na Rádio Grande Rio FM 99,1. É isso aí, nosso Flamengo, líder mais do que nunca aí do Brasileirão. E atenção, Flamengo, campeão brasileiro e campeão da Libertadores. Pronto. Uma boa noite a todos do Lindomar Tanta.
1: Profetizou, né?
0: Pronto, aí.
1: Aí apareceu o profeta,
0: aí,
1: né?
0: Não tem o Vascaíno profeta? Então aí agora é o flamenguista profeta. Vamos aqui do WhatsApp.
1: Vamos lá.
5: Boa noite, família maravilhosa da Rádio Grande Rio FM. Deus abençoe a todos e a todas. De A a Z, muita saúde, muitos anos de vida a todos.
0: É o nosso ouvinte Jefferson.
1: O Jefferson, um abraço, Jefferson. Tá certo então aí, é
0: o Carlinhos.
1: Vamos lá, Carlinhos.
0: Boa noite, meu amigo Carlinhos, tudo bom?
6: Boa noite, Valdo Fernando.
1: Boa noite.
6: Valderinho, aqui é o Carlinho. Valdo, você tá tão empolgado, né? O Flamengo 3 pontos na frente. Você falou que Palmeiras, Flamengo 60 e Palmeiras 53.
1: Não foi isso, não. Foi isso, foi.
6: Eita, catroço. Mas é 3 é de diferença. É
0: 50, ah, 50 com os 3.
6: Mas o Palmeiras pode dizer que
1: ai,
6: o Palmeiras não ganha mais de ninguém.
1: Ai, Jesus.
6: Patando com um Grêmio que não tá ganhando de ninguém. É, pode dizer que o campeão é o Flamengo mesmo. Pra ser bi, né? Uma boa noite pra todos os ouvintes. E um bom trabalho e até a próxima.
0: Você juntou os 50
6: com Deus.
0: Pontos com os 3 da diferença. Aí deu 53. Tá no mesmo, Carlinhos?
1: Ai.
0: Olha o Zé Padeiro.
1: Fala,
0: mas,
1: Zé.
0: É, 57 pontos o Palmeiras e 60 o Flamengo.
7: Boa noite, Valdo Fernando. Ganhei aí. 2-1 eu ganhei, Valdo Fernando. Tá pra que é Zé Padeiro. Mandou olho pra minha esposa Lourdes. Viu? Eu ganhei aí. Bom trabalho pra você, Valdo e Valdo Fernando. Aí,
1: ele deu 2-0 aqui no meu. Entendeu?
0: E foi.
1: Ele aqui no meu aqui eu coloquei 2-0. Ele disse 2-1.
0: Bora.
1: Ah, a minha anotação tem 2-0.
0: Pronto, vamos voltar aqui a fita.
1: Cadê? Veja aí.
0: De sexta-feira.
1: De sexta-feira?
7: Uma coisa aí, não. Boludo, Fernando, Valdelino e Valdo. Até falando aqui, Zé Padeiro. Mandando pra minha esposa, Elude. Vamos lá, Valdo, vou botar o pra cá. Vou botar 2-0 pro Flamengo.
0: E aí? E aí, Zé Padeiro?
1: Tá vendo?
0: Tá vendo? Tá vendo? Zé Padeiro, aí. Contra fatos, não há argumento.
1: 2-0 ele colocou, tá aqui anotado.
0: É o Beto do Peixoto.
1: Ai.
0: E aí, Betão?
8: Boa noite, Valde.
1: Boa noite, amigo.
8: Eu digo a você, o Palmeiras é o cavalo de Major. Campeão vai ser o Flamengo mesmo. Até o time que o Flamengo vai pegar nas últimas partidas do Campeonato Brasileiro são um time mais mole. Palmeiras vai pegar só pedreira. Mas... então é um time que empata com o Grêmio, não merece ser campeão. É uma boa noite, estou aqui na escuta. Seu colega Beto do Peixoto, um alô aí para todo boneco e gavião no Barro Vermelho.
1: Ok, meu amigo Beto, um abraço para você, Zé Padeiro. Zé Padeiro, veja aí que você disse na sexta-feira foi 2-0, não 2-1. Eu tenho pra mim que ele deu o palpite e ele se acordando naquela hora.
0: Tava dormindo.
1: Pensando que era pra se acordar pra ir pra padaria.
0: Pra padaria.
1: É.
0: Ó o Gel.
1: Fala, locutor internacional.
9: Boa noite, Baldo Fernando. E aí, rapaz, tá alegre, né? Flamengo ganhou 2-1. Flamengo ganhou 2-1, tá alegre aí você, né, rapaz? Um abraço aí pra você, pra o Valberto Lima e pra o Valdelima aí, viu? Pra essa galera massa aí, todos os dias eu tô com o rádio ligado, escutando a programação e esse programa lida em audiência no horário, que é o programa esportivo.
1: Obrigado, meu amigo Gel, locutor. Tá bom, então, tem mais alguém pra interagir com a gente?
0: Tem.
1: Vamos lá, fala, torcedor. Fala, chama.
10: A chuva chove, molhando as partes da terra, a neve subindo. Ô, vamos embora! Valdir, Valdir, Fernandes, chama na bota. Dois para o Flamengo. E um para o outro. 2-1, vamos embora! Chama na bota para o contra.
1: Cantou agora, né?
10: E um para o contra e vamos embora. Chama na bota. Valdir Fernandes, Valdir Lima. Sem Deus, nem não somos nada. E com Deus, não tudo. Chama na bota. Tamo junto. Calceiro topado, trabalhador. De zero sem esquecer ninguém. Chama na bota. Tamo junto. Tchau. A chuva chove. Molhando. Tchau. Vamos embora.
1: Cantou agora, viu?
0: E aí?
1: Cantou.
0: Pronto. O L é tudo. Carteiro, cantor.
1: Rapaz, ele...
0: chama na bota.
1: É poeta ele, né?
0: Poeta.
1: Valdo de Lima.
0: Ele tá botando um nome aí que a gente pode usar, né?
1: É, Valdo de Lima.
0: O nome artístico até que não cai mal, hein?
1: Não, cai não,
0: Valdo de Lima. Olha o Lila do Peixe. E aí, Lila? Boa noite, meu amigo.
11: Boa noite, Valdo Fernando. Boa noite, Valberto Lima, Valder Lima.
1: Boa noite. Essa
11: galera toda aí da Grande Rio. Valdo, é o seguinte: pela Brasileirão, o campeão é o Flamengo. Agora, pela Libertadora, Flamengo vai voar, vai ficar estudiante, né?
1: Se não me
11: engano, e o Fluminense vai voar. Flamengo e Palmeiras. Sendo assim, que o campeão entre Estudiantes e Fluminense eu não posso divulgar.
1: É, você é Fluminense.
11: Boa noite,
1: tá com medo?
11: Aí,
1: ele é Fluminense.
11: É Aguinaldo aí, Pato Broco. Então, essa turma boa aí. Uma boa noite, bom trabalho.
0: O Pato nunca mais
1: é.
0: Mandou um...
1: um áudio.
0: Um áudio, mas o Pato tá em...
1: não sei onde é que ele tá.
0: Tá em campanha.
1: Tá em campanha?
0: Eu vi umas fotos aí.
1: Ah,
0: ele tá na nativa.
1: Tá nativa?
0: Sempre quando tem uma eleição, o Pato não é aquele cara de ficar no muro, né?
1: Não.
0: Toma suas posições e tá aí palestrando, levando o nome dos seus candidatos pra frente. E isso é a democracia.
1: Democracia.
0: Um abraço, Pato.
1: Vamos lá. Tem mais alguém? Não? Não. Deixa eu dizer já aqui na reta final do programa que nós vamos destacar a Copa do Arroz. Mas antes da Copa do Arroz, dizendo que o Fluminense, Penedense sub-20,
0: A2,
1: pegou descendo no domingo, torcida se fez presente e a garotada mais uma vez ficou no caminho.
0: Decepcionou,
1: perdeu para o time do São José da Tapera por 3-1, entendeu? Time de São José da Tapera jogou muito melhor do que os garotos do Penedense. E como eu disse, trabalha de psicologia? Acho que não, não é por aí não. Não é por aí não. Pra mim não é, jogar bola. Jogar bola, enfrentar o adversário e acreditar sempre de chegar à final e ser campeão. É acreditar, ter fé. Não é isso? Precisa de justamente isso. Tá certo? Precisa de palestra, motivação. Hoje em dia inventa tudo isso, tanta motivação. O professor tem tanta motivação que adoece da cabeça. No meu tempo não tinha isso. E tô aqui, graças a Deus, aposentado, graças a meu Deus. Não é não, Walder? Então, a gente vive num mundo, pelo amor de Deus, que o ser humano adoece rapidamente da cabeça, se for assim. Mas o Penedense pegou descendo, não foi para a final da competição. E o Penedense agora, os garotos, se prepara aí para daqui para o mês que vem, com o Bebeto, para resolver a situação. Vai ser anunciado o técnico e a comissão técnica vai começar a trabalhar pensando em 2027, tá bom? Vamos lá, Copa do Arroz, o Guarani do Serrão é octacampeão da Copa do Arroz 2026.
0: Que bom,
1: você,
0: né?
1: Você tem uma ideia. E o Melão é o campeão do segundo quadro. Né? Agora eu tô aqui, deixa eu ver aqui. Vamos botar aqui rapidinho o áudio. Vamos lá, aqui eu tô. Melão. Não,
0: porque tá só os pênaltis aí.
1: Só os pênaltis,
0: eu
1: né?
0: Eu vi, Valdo. É, o Melão ganhou o segundo quadro.
1: Ganhou nos pênaltis. O Guarani
0: ganhou por 13 de Santana nos pênaltis.
1: Nos pênaltis.
0: É, depois de um jogo muito disputado, apertado, ficou 0-0 no tempo normal e nas penalidades, o time lá do Serrão ganhou por 5-4.
1: 5-4, é. E sabe quem tava jogando no 13, que fez um gol de pênalti?
0: O Didira. Quase que perde.
1: Foi.
0: Bateu na trave, bateu na outra trave, mas foi o gol.
1: Então, parabéns.
0: Um abraço aí a todo mundo de
1: do Sergipe.
0: Você conhece o Serrão?
1: Conheço. Vou contar a história que eu ia falar do Serrão. Você sabe quando foi que o Guarani foi o primeiro campeão do Baixo de São Francisco?
0: Na Lagipe.
1: Na Copa Lagipe. Foi campeão aqui, no nosso campeonato. Na Copa Lagipe, o Guarani era um participante de todos os anos no nosso campeonato. Nós realizamos o campeonato aqui uns 11 anos. Depois que nós terminamos de realizar a Copa Lagipe, que depois foi Copa São Francisco, primeiro Copa São Francisco, depois Copa Lagipe. Que eu convidava clubes de Pia Sabuçu, Igreja Nova e a região de Neópolis. Descendo Neópolis, tinha a Ilha das Flores, o América participou, uma vez nosso campeonato. Fez um clássico até em um ano com o próprio Guarani. Conheci os campos lá, graças a Deus eu ia pra lá. Entendeu? Tá saúde, muitas vezes fui pra lá. E pra Santana do São Francisco e Neópolis também. Quando era o Bonfim ou quando era o antigo Neópolis, que hoje não existe mais Neópolis. Não é verdade? Então, parabéns ao pessoal do Guarani, lá do Serrão. E quando ele foi campeão da nossa Copa Lagipe, você sabe quem era o prefeito lá? O Licinho. Um penedense, era prefeito lá, pagou toda a despesa, a gente foi pra lá fazer a cobertura pela M São Francisco. E sabe quem foi o destaque do campeonato que o Guarani deu para o mundo?
0: Não.
1: Ariga.
0: O Júnior Ariga,
1: era o zagueiro, entendeu? Era o zagueiro do Guarani, que ele é de Serrão. E hoje mora em Portugal, com o futebol que teve depois no Penedense, não é verdade?
0: É verdade.
1: Então foi realmente momentos sensacionais. E nessa época do... Só pra gente fechar aqui esse comentário, eu digo pra você que na época, não sei se você tava comigo, você foi pequeno, não sei se você foi. A gente teve uma festa lá, o prefeito Nicinho, que é meu amigo aqui, Nicinho Pereira, Penedense, que foi lá prefeito em algumas temporadas, a gente tava numa festa lá, que houve a comemoração do Guarani, a gente participou, antes de vir para pegar a balsa. Diga quem era que tava no auge, aparecendo, cantando. Diga quem.
0: O nome daquele cara? Laírton.
1: Não, o Laírton cantava, mas tinha outro que tava aparecendo. A gente ouvia dois, era Asa Morena e Pablo. Tava começando, meu amigo, foi cerveja que ninguém queria mais. E aí,
0: eu
1: garotinho?
0: Eu me lembro vagamente.
1: É, e aí, garotinho?
0: Do Pablo. Tudo no ponto e até quinta, se Deus quiser.
1: É.
0: Que terça e quarta eu vou ter um compromisso lá na empresa. e tem um curso no Sebrae.
1: Ok, e a gente vai estar aqui com o Luiz Dantas assumindo a patente aqui na técnica conosco e o Valbert Lima também.
0: Na quinta-feira, se Deus quiser, estarei de volta.
1: Tá bom, garotinho, tá certo, portanto, aí, fim de papo de mais uma edição do nosso Grande Rio Esporte, galera. Voltaremos amanhã, se Deus quiser, neste mesmo horário, canal de credibilidade, porque aqui quando você liga e escuta, só dá ela Grande Rio FM. Vem aí música romântica para deixar sua noite mais bonita e suave. E às 9 tem a voz do Brasil. Que papai do céu abençoe a nós todos. Temos uma boa noite, paz e bem para todos nós. Tchau, galera.

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3: Hora certa. 19 horas e 12 minutos.

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9: Hora certa. 19 horas e 40 minutos.

0: 7:02.
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27: Hora certa. 20 horas e 12 minutos.

0: 7:35.
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0: único grão concentra todo o nutriente da polpa do fruto, por não ter de reparti-lo com outro grão. Assim, fica com sabor mais concentrado e seu formato regular permite uma torrefação mais uniforme. Os mocas são conhecidos ainda como frutos machos ou caracóis.
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0: Está no ar a Voz do Brasil. As notícias do governo federal que movimentaram o país no dia de hoje.
1: Olá, boa noite.
2: Boa noite para você que nos acompanha em todo o país.
1: Segunda-feira, 21 de setembro de 2026.
2: Vamos aos destaques do dia.
1: Semana reúne ações contra o crime organizado no sistema prisional.
2: Uma das operações tem como alvo a identificação e a retirada de aparelhos celulares dos presídios. Thaís de Araújo.
3: As ações ainda incluem capacitações de policiais penais e treinamento para operar equipamentos de raio-x e scanners corporais.
1: Pix automático poderá ser utilizado em contas salário.
2: Regra entra em vigor a partir de julho de 2027. E não é só isso. Luana Karen.
4: Entre as medidas de segurança está a que amplia de 30 para 80 dias o prazo que a vítima de um Pix fraudulento tem para recorrer ao banco e tomar as providências.
1: Inclusão é direito. Dia Nacional de Luta da Pessoa com Deficiência reforça a lei brasileira.
2: Estatuto destaca compromissos para a formulação de políticas de acessibilidade universais.
1: Quem explica é Isadora Nascimento, secretária dos Direitos da Pessoa com Deficiência.
5: É um documento